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1: Olá, boa noite.
2: Boa noite para você que nos acompanha em todo o país.
1: Segunda-feira, 10 de agosto de 2026.
2: Vamos aos destaques do dia.
1: Agosto Lilás, mês de conscientização pela prevenção e combate à violência contra a mulher.
2: Hoje vamos falar das principais formas de violência e como denunciar.
1: Atualmente existem em todo o país 495 delegacias especializadas de atendimento à mulher. Luana Karen.
3: Em 2025, as unidades realizaram mais de 782 mil atendimentos. Além disso, foram registrados 608 mil boletins de ocorrência.
2: Gás de cozinha já está disponível, vale para a nova recarga do botijão.
1: A recarga poderá ser realizada pelo responsável familiar diretamente em revendas credenciadas. Natália Koslick.
4: Podem participar as famílias com pelo menos duas pessoas em sua composição, renda per capita de até meio salário mínimo e cadastro único atualizado nos últimos 24 meses.
2: E vamos falar sobre o fenômeno climático El Niño que atinge o Brasil.
1: Ele provoca chuvas acima da média, ventanias e ciclones no sul e sudeste do país, além de estiagem no norte, nordeste e centro-oeste.
2: Quem conversa com a gente sobre o tema é Volney Wolff. Ele fala como a população pode buscar mais informações.
5: A primeira coisa é buscar as informações nas defesas civis municipais, ou seja, nos órgãos oficiais, nos órgãos do governo do estado e nos órgãos oficiais do governo federal.
1: Hoje, na apresentação da Voz do Brasil, Mariana Jungmann e Luciano Seixas.
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1: Famílias que têm direito a repor o gás de cozinha já têm acesso ao Vale Recarga.
2: Os beneficiários podem verificar o direito ao benefício no site do Ministério do Desenvolvimento e Assistência Social, Família e Combate à Fome ou no portal da Caixa Econômica Federal.
4: Para ter acesso à recarga do gás do povo, o responsável familiar deve procurar uma das revendedoras que participam do programa em todo o país. Quem explica é a secretária nacional de integração e articulação de plataformas sociais eletrônicas, Ana Lúcia Alonso.
6: Se apresentando na loja ou ligando para ela, você tem o direito de fazer a recarga a cada 2 meses ou a cada 3 meses, de acordo com o tamanho da sua família. Se você encontrou a sua revenda, é só se apresentar e fazer o pagamento da recarga com o cartão da Caixa Econômica Federal com chip, que pode ser o cartão do Bolsa Família, ou então você pode usar o seu celular. Você não precisa de intermediários e você tem garantido com segurança a troca do seu gás para fazer o almoço de todo dia.
4: Podem participar as famílias com pelo menos duas pessoas em sua composição, renda per capita de até meio salário mínimo e cadastro único atualizado nos últimos 24 meses. Os vales recargas são liberados no dia 10 de cada mês, observando a quantidade de botijões a que cada família tem direito ao ano. A periodicidade varia conforme a composição familiar. Domicílios com 2 ou 3 membros, por exemplo, recebem um vale a cada 3 meses. Já as famílias com 4 ou mais integrantes têm direito a um vale a cada 2 meses. As consultas das distribuidoras credenciadas, da situação do vale, assim como de outras informações sobre o programa, podem ser feitas pelos canais oficiais da Caixa e do Ministério do Desenvolvimento e Assistência Social, Família e Combate à Fome. O Disque Social, pelo número 121, é uma das indicações. Reportagem Natália Koslick.
1: Você sabe o que fazer diante de um caso de violência contra uma mulher?
2: Quais serviços buscar ou por qual meio fazer uma denúncia?
1: O Agosto Lilás é uma oportunidade para falar sobre esse tema e conscientizar sobre os direitos das mulheres.
2: O tema da campanha deste ano são os 20 anos da Lei Maria da Penha, considerada um dos marcos na proteção dos direitos da mulher no Brasil.
7: Foi para pedir socorro que, há 2 anos, a vítima de violência, que vamos chamar de Maria, entrou pela primeira vez em uma casa da mulher brasileira.
8: Eu cheguei na casa sem esperança nenhuma, sem expectativa nenhuma, sem norte algum. Eu estava só o farrapo humano, né? Tinha violências que eu nem tinha conhecimento que eram violências, né? Mas assim, é página virada.
7: Criada há 11 anos, a Casa da Mulher Brasileira reúne em um só lugar serviços como apoio psicossocial, delegacia e juizado especializados, defensoria pública, serviço de saúde e alojamento de passagem. Atualmente, há 13 dessas em funcionamento no país, abertas 24 horas por dia, todos os dias da semana. A coordenadora geral de fortalecimento da rede de atendimento do Ministério das Mulheres, Maura Souza, explica como funciona o atendimento.
9: Primeiro, a mulher passa pelo serviço de acolhimento, atendimento psicossocial, e se for um caso por um alojamento de passagem, a gente oferta esse serviço no âmbito da Casa da Mulher Brasileira, além da brinquedoteca, para que essa mulher tenha condições de ter o atendimento nos outros serviços.
7: No agosto Lilás, mês de conscientização pelo enfrentamento à violência contra a mulher, a Casa reforça a garantia dos direitos das mulheres. A subsecretária de Enfrentamento à Violência, da Secretaria da Mulher do Distrito Federal, Maíra Castro, destacou que, além do apoio imediato, a Casa da Mulher Brasileira também ajuda as vítimas a alcançarem autonomia profissional e financeira.
10: Elas podem fazer cursos, ter a empregabilidade. Temos mais de 400 mulheres empregadas em diferentes órgãos. Estão sempre visando essa oportunidade e uma porta de saída que elas tenham da violência doméstica.
7: O tema deste Agosto Lilás são os 20 anos da Lei Maria da Penha, considerado um dos marcos na proteção dos direitos da mulher no Brasil. Além da agressão física, a norma abrange outras 4 formas de violência contra a mulher. A violência patrimonial, que se caracteriza pela destruição ou retenção de bens, dinheiro ou outros recursos. A violência moral, que ocorre por meio de calúnia, difamação, injúria ou qualquer conduta que atinja a honra e a reputação da mulher. A violência psicológica, caracterizada por atitudes que causam medo, humilhação, ameaças, isolamento e manipulação. E a violência sexual, que é qualquer ato praticado sem consentimento. Em qualquer dos casos, a mulher deve fazer o registro da ocorrência. Os profissionais são qualificados para esse atendimento, de acordo com Mariana Almeida, delegada adjunta da Delegacia de Atendimento à Mulher 2 do Distrito Federal.
11: Esse policial precisa ter a sensibilidade de acolher essa vítima, de acalmá-la para que assim ela consiga, né, relatar o que está acontecendo. E também ele precisa saber o que de fato vai auxiliar essa vítima para poder encaminhá-la a outros órgãos, a outros serviços públicos, porque a gente precisa de toda essa atuação de rede, como prevê a própria Lei Maria da Penha.
7: Há em todo o país 495 delegacias especializadas de atendimento à mulher. Em 2025, as unidades realizaram mais de 782 mil atendimentos. Além disso, foram registrados 608 mil boletins de ocorrência e mais de 300 mil inquéritos instaurados e medidas protetivas de urgência solicitadas. As vítimas de violência também podem contar com a Central de Atendimento à Mulher, o Ligue 180. A ligação é gratuita e o serviço funciona 24 horas por dia, todos os dias da semana. Os serviços também podem ser acessados pelo WhatsApp 61 99610 0180 ou pelo e-mail central180@mulheres.gov.br. Mas atenção, se o caso for de emergência, ou seja, se a mulher estiver em risco imediato, a recomendação é acionar a Polícia Militar por meio do 190. Reportagem Luana Karen.
1: A Agência Nacional de Proteção de Dados, a ANPD, abriu um processo de fiscalização contra o Discord.
2: A medida busca apurar possíveis descumprimentos das regras de proteção previstas no Estatuto Digital da Criança e do Adolescente.
1: A fiscalização ocorre após episódio que resultou na morte de uma adolescente de 13 anos.
2: A plataforma terá que informar quais medidas adota para evitar situações de risco. Confira com Thaís de Araújo.
12: Muito popular entre os jogadores online, o Discord é uma plataforma que permite a troca de mensagens por texto, voz e vídeo. O serviço também reúne comunidades em que os usuários podem conversar e interagir em tempo real. Para investigar possíveis falhas na proteção de crianças e adolescentes dentro da plataforma, a Agência Nacional de Proteção de Dados, a ANPD, abriu um processo

0: de fiscalização. O objetivo da agência é verificar se a plataforma está cumprindo as regras do Estatuto Digital da Criança e do Adolescente, o ECA Digital, para prevenir situações que possam colocar menores de 18 anos em contato com conteúdos que incentivem ou facilitem a automutilação e o suicídio. Também serão analisados os mecanismos usados pelo Discord para verificar a idade dos usuários e para identificar e retirar conteúdos que violem essas regras, além de comunicação de casos graves às autoridades. A plataforma terá 5 dias úteis para apresentar informações sobre as medidas adotadas para prevenir e combater violações graves contra crianças e adolescentes. Se forem encontradas irregularidades, a ANPD poderá determinar mudanças e aplicar as sanções previstas no ECA Digital. Entre elas, multa de até R$50 milhões por infração. A fiscalização da ANPD é um trabalho conjunto com a Polícia Civil e o CyberLab da Secretaria Nacional de Segurança Pública do Ministério da Justiça e Segurança Pública, que atuam para investigar um grupo criminoso suspeito de incentivo ao suicídio e à automutilação por meio do Discord, resultando na morte de uma adolescente de 13 anos no último dia 22 de julho. Thaís de Araújo, para a Voz do Brasil.
1: O fenômeno El Niño já é uma realidade e está afetando o clima no Brasil.
2: Ele provoca chuvas acima da média, ventanias e ciclones no sul e sudeste do país.
1: E estiagem que pode levar à crise hídrica do norte, nordeste e centro-oeste.
2: Mais cedo, nós conversamos com o secretário nacional de Defesa Civil, Volney Wolff, sobre como a população e os municípios podem se preparar para as consequências desses eventos. Acompanhe. Secretário Volney Wolff, seja muito bem-vindo à Voz do Brasil, um prazer ter o senhor com a gente aqui. Vamos começar falando sobre os impactos do El Niño, que já estão sendo sentidos, secretário, especialmente ali no sul do país. O senhor pode fazer para a gente um relato sobre como está a situação por lá, quais têm sido os principais problemas decorrentes de eventos climáticos e quais os municípios mais afetados?
3: Sim. Mariana, bem, começando aí do início, né? Na verdade, os efeitos do El Niño já são sentidos no Brasil inteiro, né? De sul a norte do país. O aquecimento das águas do Atlântico, que já passam de 2 graus, nos permitem inferir que nós já estamos vivendo um El Niño no grau muito forte, né? Isso quer dizer que vamos ter chuvas intensas na região sul do Brasil, possivelmente ainda na região sudeste, mas teremos também estiagem e escassez hídrica muito, muito forte na região amazônica e na região do nordeste, que a gente já começa a sentir também. Além disso, na região centro-oeste, é possível que tenhamos ainda incêndios e também a região centro-oeste é uma região que tem escassez hídrica e tem chuvas intensas em alguns períodos, né? E ainda, principalmente ali na São Paulo, Rio, ondas de calor prometem ser bastante fortes ainda no ano de 2026. Bom, a gente viu no último mês, especificamente agora em julho, na região sul, especialmente lá no Rio Grande do Sul, chuvas intensas que duraram mais de uma semana. Aliás, elas perduraram por mais de 10 dias. E isso ocasionou elevação dos níveis dos rios, das principais vales de rios do Rio Grande do Sul, que levam água até a bacia do Guaíba, na grande Porto Alegre, né? Então, isso acabou ocasionando danos e prejuízos à população, né? Em muitos dos municípios, a população teve água em suas casas, né? Isso sempre ocasiona um grande problema à população. E agora, na última semana, né, no último final de semana, estava previsto o ciclone extratropical, né, que é um ciclone que é formado ali na região leste do Brasil, vindo do sul do país, Uruguai, Argentina, em função daquelas massas de ar frio, que ao chegar no continente, geram chuvas intensas, mas pior que isso, né, nesse caso, ventanias próximas de 100 km por hora e o que aconteceu ali na região metropolitana de Porto Alegre é que a velocidade dos ventos passaram de 100, chegaram a 115, 120 quilômetros, tanto na região metropolitana de Porto Alegre, como lá no sul, na região de Pelotas, principalmente, né? E isso traz muitos transtornos à população das cidades.
1: Perfeito, secretário. Como o senhor citou, novos fenômenos climáticos, como tornados e ciclones, ainda são esperados, né? Como é que os municípios podem se preparar para esta situação?
3: Então, eu

Acho assim, é importante que a população, no primeiro momento, busque informações de órgãos oficiais. Então, a primeira coisa é buscar as informações, nas defesas civis municipais, nas prefeituras, ou seja, nos

0: seja, que vai haver em potencial a possibilidade de ocorrer um desastre, que essas pessoas busquem medidas de autoproteção. É importante também, Luciano, que as prefeituras busquem, ao longo dos períodos de preparação, botar em prática os seus planos de contingência. Quando possível, e muitas delas têm feito isso, principalmente na região sul do Brasil, fazer simulados com a população. Tirar os planos de contingência da gaveta e transformar isso em simulados, onde, junto com a população, os órgãos de defesa civis, mas mais que isso, dos sistemas municipais e estaduais de defesa civil, fazem um simulado de como é que seria uma situação de potencial desastre em função, por exemplo, de chuvas intensas.
1: O secretário, e os municípios que já foram atingidos, né? Porque a gente viu aí que no Rio Grande do Sul a coisa já começou a escalar. No caso dos municípios que já foram atingidos, como é que eles devem proceder para conseguir a ajuda do governo federal?
0: A Defesa Civil Nacional, ela orienta desde a decretação da situação de emergência, a solicitação de reconhecimento federal e a elaboração de planos. No primeiro momento, ajuda humanitária, quando for o caso, de restabelecimento, quando há alguma avaria pequena na infraestrutura pública, e, em último caso, a orientação sobre a construção de planos de reconstrução naqueles casos onde os danos e os prejuízos na infraestrutura pública foram de maior porte.
2: Perfeito. Secretário, a gente está falando do sul do país, como o senhor colocou, né? Questão de alagamentos, chuvas, tornados, e também o senhor colocou no início, existe o outro lado, né? O agravamento da estiagem em grande parte do país, mais notadamente região centro-norte. Quais são os maiores perigos desta situação?
0: Então, nós não podemos nos esquecer que em 2023, de 23 para 24, não é um ninho também muito forte, talvez tenha sido a maior estiagem, a maior crise hídrica que a gente viveu nos últimos tempos na região amazônica, né? Os grandes rios, parte deles secaram, os transportes via navegação ficaram muito prejudicados e nós tivemos que lançar mão, de algumas ações para ajudar os estados do norte. Nós temos equipes em todas as regiões do norte, em todos os estados do norte, mais o centro-oeste, reuniões de capacitação de como a gente deve se preparar para que, em havendo essa situação de crise hídrica, a gente possa trabalhar de maneira muito integrada entre os estados, os municípios e o governo federal, para que as pessoas possam ter o menos possível de impacto nessas situações.
1: Muito bem, nós conversamos com Volney Wolff, secretário nacional de Defesa Civil. Muito obrigada, secretário, pela sua entrevista aqui à Voz do Brasil.
0: Eu que te agradeço, Mariana e Luciano. Muito obrigado pela oportunidade.
2: O Ministério das Relações Exteriores prestou solidariedade à Colômbia depois do terremoto que atingiu o país na manhã desta segunda-feira.
1: O tremor de magnitude 7,4 foi o mais forte registrado no país durante a última década, segundo o Serviço Geológico Colombiano.
2: O Itamaraty acompanha os esforços de busca e de assistência às populações afetadas e manifesta disposição de colaborar com as autoridades colombianas. Até o momento não foram identificados brasileiros entre as vítimas.
1: O governo da Colômbia decretou estado de emergência. Segundo o balanço oficial, ao menos 111 pessoas morreram e 87 ficaram feridas.
2: O plantão consular permanece à disposição para prestar assistência a cidadãos brasileiros em situação de emergência.
1: O atendimento da Embaixada do Brasil em Bogotá pode ser feito por meio do telefone 57-31-0809-6169. Já o plantão consular em Brasília pode ser feito pelo telefone 61-98-260-0610.
2: Começaram as convocações da lista de espera do Fundo de Financiamento Estudantil, FIES.
1: Os inscritos nessa edição que ainda não foram pré-selecionados devem acompanhar a classificação no site do FIES até o dia 24 de setembro para não perder a vaga.
2: A diretora de Políticas de Acesso à Educação Superior do Ministério da Educação, Marina Castro, explica como garantir a vaga.
3: O candidato que for pré-selecionado por meio da lista de espera terá 3 dias úteis a contar da data da convocação para acessar a página do FIES e complementar as informações da inscrição. Na sequência, será a vez de validar a documentação exigida, primeiro na instituição de ensino e depois no banco. Os prazos de cada etapa devem ser observados rigorosamente para evitar a perda da vaga para financiamento do curso.
1: Nessa edição foram

0: disponibilizadas 75.500 vagas, distribuídas em mais de 1.200 instituições privadas de educação superior.
1: Metade das vagas é destinada para estudantes com renda familiar per capita de até meio salário mínimo, inscritos no CadÚnico.
0: Os pré-selecionados devem acompanhar a classificação no endereço fieseleçãoaluno.mec.gov.br.
1: E estudantes que participam do processo seletivo do ProUni, o Programa Universidade para Todos, e foram pré-selecionados, devem comprovar as informações de inscrição até sexta-feira, dia 14.
0: A documentação exigida deve ser apresentada diretamente na instituição de ensino superior.
1: Os estudantes que recebem bolsa integral do ProUni podem solicitar a bolsa permanência. Saiba como.
2: Estudantes com bolsa integral do ProUni e matriculados em cursos presenciais de turno integral podem solicitar a Bolsa Permanência, auxílio mensal de R$ 700, concedido pelo Ministério da Educação. O benefício é destinado ao custeio de despesas educacionais e atende alunos de cursos com duração mínima de 6 semestres e média de pelo menos 6 horas de aula por dia. Para receber a bolsa, o estudante também precisa ter conta corrente individual no Banco do Brasil ou na Caixa Econômica Federal, vinculada ao mesmo CPF cadastrado no sistema do ProUni. O auxílio não pode ser acumulado com outras bolsas públicas de mesma finalidade e pode ser suspenso caso a bolsa principal do ProUni seja interrompida ou o aluno deixe um curso integral. O pedido deve ser feito diretamente na coordenação do ProUni da instituição de ensino superior onde o estudante está matriculado. A faculdade verifica se o curso é elegível, realiza o cadastro no sistema e inclui o aluno na relação mensal de beneficiários, conforme a disponibilidade orçamentária do Ministério da Educação. Claudimário Carvalho, para a Voz do Brasil.
0: É possível trabalhar desde os 14 anos de forma legal, com remuneração e ainda aprender um ofício.
1: É a aprendizagem profissional, uma modalidade de contratação que combina formação teórica e experiência prática no ambiente de trabalho.
3: Criada no ano 2000, a contratação de aprendizes é voltada a adolescentes e jovens entre 14 anos completos e 24 anos incompletos. O contrato de aprendizagem é registrado em carteira de trabalho, com acesso aos direitos trabalhistas e previdenciários. Entre eles, remuneração proporcional às horas trabalhadas, nunca inferior ao salário mínimo hora, o depósito do Fundo de Garantia do Tempo de Serviço, FGTS, o 13º salário, as férias e o vale-transporte. No entanto, o contrato de aprendizagem tem prazo determinado de até 2 anos e a jornada de trabalho possui regras específicas, de 4 a 6 horas diárias para aprendizes que ainda não concluíram o ensino médio e de até 8 horas diárias para aqueles que já concluíram o ensino médio. Para se candidatar a uma vaga de aprendizagem, o jovem deve estar regularmente matriculado e frequentando uma instituição de ensino. A contratação está vinculada à participação em curso de aprendizagem profissional em instituição habilitada, como SESC, SENAC e SENAT, por exemplo. A contratação de aprendizes é obrigatória para estabelecimentos de qualquer natureza que possuam, no mínimo, 7 empregados em funções que demandem formação profissional. Daniele Popov, para a Voz do Brasil.
0: O custo dos alimentos da cesta básica registrou queda em 26 capitais brasileiras no mês de julho.
1: Foi o que mostrou a pesquisa realizada todo mês pela Conab, a Companhia Nacional de Abastecimento, e pelo DIEESE, o Departamento Intersindical de Estatísticas e Estudos Socioeconômicos.
0: Segundo a análise, na comparação entre julho e junho, as maiores quedas ocorreram em Natal, Maceió e Belo Horizonte. Apenas São Luís registrou aumento.
1: Os produtos que tiveram as principais reduções nas capitais brasileiras foram a batata, tomate, café e açúcar.
0: Ainda segundo o levantamento da Conab e do DIEESE, houve também diminuição no preço da carne em 14 capitais.
1: E essas foram as notícias do governo federal.
0: Fique agora com as notícias do Poder Judiciário e do Congresso Nacional. Boa noite.
1: Boa noite para você e até amanhã.
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5: Você vai ouvir agora notícias do Poder Judiciário. Em seminário, o presidente do STF, do CNJ, fala sobre transparência e confiança pública.
6: Ministro Fachin participa da abertura das celebrações do bicentenário dos cursos jurídicos no Brasil.
5: STJ reconhece validade de tarifa de adiantamento a depositante prevista em contrato bancário.
6: Boa noite, eu sou Marcela Luiz.
5: E eu sou Walter Lima.
6: Presidente do STF e do CNJ, ministro Edson Fachin, abre seminário O Judiciário em Debate. Integridade, eficiência e acesso à justiça.
5: O evento é uma iniciativa do jornal Folha de São Paulo em parceria com a OAB do Estado. Carolina Chaves.
7: O ministro Edson Fachin explicou que o judiciário já avançou muito na transparência e no acesso à justiça com a ajuda da tecnologia, mas é preciso mais para preservar a confiança nas instituições e exercício responsável da função.
8: Precisamos enfrentar com seriedade a agenda de moralização dos gastos públicos, de aprofundar as investigações de corrupção que ainda permanecem em nosso país, bem como aperfeiçoar os mecanismos de transparência e encontrar soluções públicas, justas e fiscalmente sustentáveis para questões estruturais do Estado brasileiro, inclusive no que diz respeito ao regime remuneratório da magistratura, que é o que faremos com a proposição de uma lei federal de caráter nacional, cuja minuta estará pronta até o final deste ano.
7: Os encontros acontecem nas manhãs de segunda-feira, nos dias 10, 17 e 24 de agosto.
6: O presidente do STF e do CNJ, ministro Edson Fachin, também participou hoje do início das comemorações dos 200 anos dos cursos jurídicos no Brasil na Faculdade de Direito da Universidade de São Paulo.
5: A cerimônia abriu a programação do bicentenário dos cursos jurídicos no Brasil.
6: Na ocasião, Fachin ressaltou o papel da Faculdade de Direito de São Paulo como espaço de defesa das liberdades públicas, dos direitos humanos e da democracia.
5: Os cursos de direito no país foram criados em 11 de agosto de 1827, por decreto de Dom Pedro I.
6: A Polícia Federal deflagrou hoje uma operação para investigar possíveis irregularidades na aplicação de recursos do regime próprio de previdência social do município de Maceió, em Alagoas.
5: A ação foi autorizada pelo ministro André Mendonça, do STF. Marta Ferreira.
9: Entre os alvos está o Maceió Previdência, autarquia responsável pela análise e concessão de benefícios de pensão por morte e aposentadoria. A Polícia Federal busca esclarecer as circunstâncias do credenciamento, da cotação, da análise de risco, da governança e da tomada de decisão que antecederam os investimentos. A investigação tem como objeto duas aplicações realizadas nos anos de 2023 e 2024, que totalizaram R$ 97 milhões de reais. Na decisão do ministro André Mendonça, ele aponta que houve possível direcionamento dos investimentos e exposição desproporcional do patrimônio previdenciário a ativos de risco elevado e liquidez reduzida.
6: É válida a tarifa de adiantamento a depositante prevista em contrato bancário.
5: Esse entendimento é do STJ, Fátima Uchoa.
10: A tarifa de adiantamento a depositante remunera o serviço prestado quando o banco adianta recursos para cobrir pagamentos que ultrapassam o saldo da conta. Em ação civil pública, o Ministério Público de São Paulo questionou a legalidade da tarifa. O juízo de primeiro grau declarou nula a cláusula contratual, proibiu novas cobranças e determinou a devolução em dobro dos valores pagos. E o Tribunal Estadual substituiu a restituição em dobro pela devolução simples. Na quarta turma do STJ, o ministro relator João Otávio de Noronha explicou que a tarifa de adiantamento a depositante não se confunde com os encargos da operação de crédito e a cobrança é permitida quando há previsão contratual clara e segue normas do Conselho Monetário Nacional e do Banco Central, como nesse caso. Assim, o colegiado deu parcial provimento ao recurso especial do banco e julgou improcedente a ação civil pública.
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6: Uma boa noite.
5: E até amanhã.
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1: Eu sou Paula Groba.
2: E eu sou Ricardo Nakaoka.
1: E estes são os destaques de hoje do Jornal do Senado, que começa agora.
2: Senado inicia a semana de esforço concentrado.
1: Senadora cobra resultados e transparência no uso de verbas para o povo Yanomami.
2: Projeto proíbe que concursos da segurança pública limitem vagas para mulheres.
1: Boa noite.
2: Boa noite.
1: Mais de 2 bilhões de reais foram destinados desde 2023 à proteção do território Yanomami.
2: Mas como esses recursos estão sendo aplicados? Essa foi uma das questões debatidas pela Subcomissão Permanente dos Povos Indígenas Yanomami durante a audiência nesta segunda-feira. Repórter Rodrigo Rezende.
3: O ministro dos Povos Indígenas, Eloy Terena, destacou que os recursos conseguidos por meio dos créditos extraordinários são distribuídos para diversos ministérios e que, no caso da pasta dos povos indígenas, vários eram os desafios enfrentados na área Yanomami, porção do território brasileiro na região norte do Amazonas e de Roraima, equivalente ao tamanho de Portugal.
4: Quando nós assumimos em 2023, desenhamos ali uma estrutura para fazer frente às demandas que estavam colocadas, né? Garimpo ilegal presente na terra indígena, situação de desnutrição e uma ausência de proteção territorial.
3: A senadora Damaris Alves, do Republicanos do Distrito Federal, afirmou que os recursos ainda precisam ser aumentados, mas sempre com cobrança por resultados.
5: Em 2022, 56% das crianças estavam em estágio de desnutrição. Agora, em 26, depois das ações emergenciais, a gente cai para 46. O valor foi pouco para a gente alcançar as metas de nutrição e combate à fome.
3: Além da compra e distribuição emergencial de cestas básicas, parte dos recursos destinados ao Ministério dos Povos Indígenas foi usada para criar uma estrutura capaz de identificar a origem e o destino do ouro extraído no Brasil, especialmente o retirado do território Yanomami.
1: E em meio às divergências entre governo, oposição e judiciário, está pronto para votação no plenário do Senado o projeto que cria o Exame Nacional de Proficiência em Medicina.
2: A discussão ganhou um novo capítulo após o Tribunal Regional Federal suspender as sanções aplicadas pelo governo às faculdades que tiveram baixo desempenho no Exame Nacional de Avaliação da Formação Médica, realizado em 2025. Repórter Douglas Castilho.
6: A controvérsia principal é entre o atual ENAMED, exame realizado ao longo do curso de medicina organizado pelo MEC, e a proposta do PROFIMED, avaliação de proficiência a ser realizada pelo Conselho Federal de Medicina após a graduação em análise no Congresso. Em debate no Senado, o senador Rogério Carvalho, do PT de Sergipe, afirmou que o processo de verificação não pode se dar apenas ao fim do curso.
7: Eu defendo que tem o teste de proficiência, mas ele tem que ser a última etapa de um processo mais amplo de avaliação e que tem que gerar consequências para as escolas que garantem o ingresso.
6: Já o relator do projeto de lei do PROFIMED, senador Doutor Irã, do PP de Roraima, reforçou que o Conselho Regulamentador da Profissão, CFM, deve ser o responsável pela certificação.
8: Colocar o PROFIMED, a prova de proficiência, no Ministério da Educação, que tem sido responsável pela proliferação desenfreada de escolas médicas no nosso país, produzindo médicos com baixo conhecimento, colocando a população em alta vulnerabilidade, isso é um perigo para a sociedade.
6: Uma decisão do TRF da primeira região, em 5 de agosto, suspendeu as punições impostas pelo Executivo às universidades com resultados considerados ruins no ano passado, com base no ENAMED.
1: O Senado começou hoje uma semana de esforço concentrado com votações importantes. Os parlamentares terão uma agenda intensa no plenário e nas comissões, com propostas que podem impactar a indústria, o mercado de trabalho e a relação entre contribuintes e o fisco.
2: Entre os destaques está a criação de um programa de estímulo à indústria nacional de fertilizantes. Os detalhes com o repórter Pedro Pincer.
9: A pauta de votações do plenário para esta semana prevê a votação de pelo menos 10 projetos. O primeiro item que deve ser analisado é a criação do Programa de Desenvolvimento da Indústria de Fertilizantes. O objetivo é estimular investimentos na implantação, ampliação e modernização da infraestrutura voltada à produção nacional de fertilizantes e de seus insumos. Para o autor, senador Laércio Oliveira, do Progressistas de Sergipe, a iniciativa busca reduzir a dependência brasileira da importação de fertilizantes e fortalecer a segurança alimentar, a competitividade do agronegócio e a indústria.

0: O Brasil não pode apenas continuar reagindo às crises internacionais. Precisamos nos antecipar a elas. Precisamos construir autonomia. Precisamos fortalecer a nossa indústria. Precisamos garantir estabilidade para quem produz e segurança para quem consome.
1: Na quarta-feira, está prevista a votação do texto da Câmara para o projeto de lei complementar que cria descontos para contribuintes que regularizarem espontaneamente seus débitos tributários e reforça na esfera administrativa a aplicação de decisões do STF e do STJ, e também a criação de dois estatutos, o do aprendiz, que estabelece regras para a jornada de trabalho, novas hipóteses de rescisão do contrato e direitos para essa parcela de trabalhadores, e o da vítima, que reúne em um único texto direitos e garantias hoje distribuídos em diferentes normas para vítimas de crimes e contravenções, calamidades públicas, desastres e epidemias.
2: E após a aprovação no Senado, foi sancionada a lei que permite a destinação ao Corpo de Bombeiros de emendas parlamentares antes exclusivas da área da saúde.
3: Os recursos financiarão atendimentos de urgência feitos pelas corporações. Repórter Marcela Diniz.
4: 40% das ocorrências atendidas por bombeiros no Brasil em 2025 foram do tipo pré-hospitalar, em acidentes e outras situações de urgência. Isso equivale a mais de 1 milhão de emergências. Com a Lei Complementar 234, sancionada no dia 6 de agosto, parlamentares estão autorizados a destinar recursos de emendas da área da saúde para financiar esse tipo de atendimento. Antes, as verbas recebidas pelos corpos de bombeiros estaduais e do Distrito Federal teriam de estar vinculadas à rubrica da segurança pública. O senador Wilder Moraes, do PL Goiano, um dos relatores do projeto que deu origem à lei, ressaltou que os bombeiros atuam em parceria com o Serviço de Atendimento Móvel de Urgência, o SAMU, e afastou a possibilidade de disputa pelo orçamento da saúde pública.
5: Não transfere recursos da saúde para a segurança pública, apenas permite financiar os serviços de saúde que os bombeiros já prestam gratuitamente todos os dias, salvando vidas em todo o Brasil.
4: O dinheiro das emendas não poderá ser usado pelos corpos de bombeiros para pagar salários nem para custear ações que não estejam ligadas aos atendimentos pré-hospitalares.
2: O Senado pode concluir a votação do projeto que proíbe a limitação de vagas para mulheres em concursos da área de segurança pública.
3: O texto, já aprovado pelas Comissões de Direitos Humanos e de Segurança Pública, também reserva pelo menos 20% das vagas para mulheres nas polícias civis, militares e penais, nos corpos de bombeiros e nas polícias institucionais do Judiciário e do Ministério Público. Repórter Bruno Lourenço.
6: O projeto de lei que está pronto para ser votado no plenário do Senado proíbe a limitação de vagas para mulheres em concursos da área de segurança pública. A iniciativa também reserva pelo menos 20% das vagas nos concursos públicos das polícias e bombeiros para o público feminino. A relatora na Comissão de Segurança Pública, senadora Damares Alves, do Republicanos do Distrito Federal, defende a medida.
7: O que queremos? Uma política de valorização da mulher lá na Polícia Militar, no Corpo de Bombeiro, na Polícia Civil.
6: A proposta cria ainda a Política Nacional de Valorização das Mulheres na área de segurança pública, que será condição para o repasse de verbas do Fundo Nacional do Setor, como explicou o relator na Comissão de Direitos Humanos, senador Alessandro Vieira, do MDB de Sergipe.
8: As mulheres na segurança pública são historicamente discriminadas. Isso é um fato incontestável. Uma realidade que se repete em matérias, em casos que todos nós temos em diversas oportunidades de conhecimento.
6: A nova política estabelece igualdade de oportunidades entre mulheres e homens nas carreiras da segurança pública. O fim da exclusividade ou preferência dessas atividades para homens. A rejeição de práticas, atitudes e crenças discriminatórias. E o enfrentamento do assédio e da violência contra mulheres no ambiente de trabalho.
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3: 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O Com edição de Paula Groba e trabalhos técnicos de João Lira, o Jornal do Senado fica por aqui. Acompanhe agora as notícias da Câmara dos Deputados. Boa noite.
2: Boa noite e até amanhã.

0: Câmara dos Deputados.
1: Plenário pode votar projeto que prioriza processo sobre crimes de racismo.
2: Câmara retira da Justiça a atribuição de julgar a entidade que atende menores.
1: Parlamentares garantem direitos para a pessoa que tem espinha bífida aberta.
2: Boa noite. Os deputados aprovaram uma proposta que busca garantir direitos a pessoas com espinha bífida aberta. A condição resulta de uma falha congênita no sistema neurológico e gera uma série de dificuldades a quem tem a malformação. A reportagem é de Paula Bittar.
3: A Comissão de Constituição e Justiça da Câmara aprovou uma proposta que classifica a espinha bífida aberta como deficiência para todos os efeitos legais. A espinha bífida é uma condição congênita em que há uma falha no fechamento do tubo neural, estrutura que dá origem ao cérebro, medula e vértebras. Essa falha pode deixar partes da medula expostas ou mal protegidas, resultando em diferentes níveis de comprometimento neurológico. O tipo mais grave e conhecido é a mielomeningocele, em que parte da medula espinhal e os nervos saem por uma abertura nas costas do bebê, formando uma bolsa visível ao nascimento e, por isso, é chamada de aberta. Essa condição pode causar paralisia nas pernas. De acordo com a proposta, pessoas diagnosticadas com espinha bífida aberta terão atendimento integral pelo Sistema Único de Saúde, sendo assegurado, no mínimo, atendimento por equipe multidisciplinar, acesso a exames complementares, assistência farmacêutica e acesso a modalidades terapêuticas reconhecidas, inclusive fisioterapia e atividade física. O atendimento integral prevê também a divulgação de informações sobre a espinha bífida aberta e as medidas preventivas e terapêuticas disponíveis. A relatora na comissão, deputada Silvia Cristina, do PP de Rondônia, destacou que o projeto garante mais segurança jurídica e facilita o acesso das pessoas aos direitos previstos na Lei Brasileira de Inclusão.
4: Apesar dos avanços na legislação brasileira, muitas pessoas com espinha bífida ainda enfrentam dificuldades para ter condição reconhecida como deficiência e, consequentemente, acessar direitos garantidos. Como relatora, o parecer favorável foi porque entendo que estamos promovendo justiça social, inclusão e dignidade. Estamos garantindo que crianças, jovens e adultos com espinha bífida tenham maior proteção legal, mais acesso às políticas públicas e melhores condições para exercer plenamente sua cidadania.
3: A proposta que classifica a espinha bífida aberta como deficiência para todos os efeitos legais já pode seguir para a análise do Senado, a menos que haja recurso para votação antes pelo plenário da Câmara. Da Rádio Câmara de Brasília, Paula Bittar.
0: Saúde.
1: Leandre, do PSD do Paraná, apresentou o projeto que assegura às pessoas em tratamento contra o câncer o direito de usar lenço, turbante ou cobertura semelhante em fotografias destinadas à emissão, renovação ou segunda via de documentos oficiais de identificação.
2: Leandro explica que a proposta condiciona o uso do acessório à plena visibilidade dos elementos do rosto necessários à identificação biométrica. A deputada ressalta que a proposta também prevê a atualização gratuita da fotografia após o fim do tratamento oncológico.
0: Educação.
1: Professora Luciene Cavalcante, do PSOL de São Paulo, cobra do Senado a aprovação de projeto que cria um piso nacional para os profissionais de apoio técnico, administrativo e operacional da educação básica. A proposta, já aprovada pela Câmara, aguarda análise desde março.
5: Isso seria hoje, em valores, um pouco mais de R$ 3.800 por 40 horas de trabalho. Infelizmente, a gente não tem ainda leis que garantam o piso e a carreira dos profissionais não docentes. Quem são esses profissionais? São os profissionais que estão nas secretarias da escola, que estão nas inspetorias, que estão na limpeza das escolas, fazendo as merendas. São todos os profissionais que são essenciais para a educação e não são docentes. A escola não é feita só de professores. A gente tem todo um outro corpo de profissionais que precisam ser valorizados e não estão sendo valorizados.
2: Professora Luciene Cavalcante afirma que o Fundo da Educação Básica, o Fundeb, oferece recursos para custear a valorização da categoria. A deputada garante que o Senado já tem assinaturas suficientes para a apreciação da proposta.
0: Trabalho.
1: Marreca Filho, do PRD do Maranhão,

0: É autor de projeto que cria diretrizes específicas para a inclusão profissional de adultos com transtorno do espectro autista. O texto prevê qualificação acessível, adaptação dos processos seletivos e apoio para ingresso no mercado de trabalho.
1: Para Marreca Filho, a contratação isoladamente não assegura a inclusão das pessoas com autismo. Ele também propõe acompanhamento no ambiente profissional, além da orientação de gestores e de equipes, para reduzir barreiras que dificultam a permanência e o desenvolvimento na carreira.
0: Doutor Francisco, do PT do Piauí, é autor de projeto que institui 7 de abril como Dia Nacional do Médico Legista. O deputado ressalta que a data faz referência à regulamentação, em 1886, da função médico-policial responsável pela realização de perícias a serviço do Estado.
1: Dr. Francisco explica que o médico legista produz provas técnicas usadas na investigação de crimes e nas decisões judiciais. A proposta incentiva campanhas educativas, homenagens e eventos científicos voltados à divulgação dos avanços da medicina legal.
2: Previdência.
0: Eduardo da Fonte, do PP de Pernambuco, apresentou o projeto que cria uma política nacional de proteção às mães solo, com prioridade nos programas federais de combate à pobreza. A proposta prevê o pagamento em dobro dos benefícios de transferência de renda custeados pela União.
1: O projeto de Eduardo da Fonte também prevê atendimento prioritário à mãe solo em programas habitacionais, vagas em creches, qualificação profissional, microcrédito e assistência jurídica. Ele argumenta que a integração das medidas estabelecidas no texto amplia a autonomia das mulheres.
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2: Votação.
0: O plenário da Câmara pode votar em breve projeto que dá prioridade a inquéritos e processos sobre crime de racismo. O texto está em regime de urgência e não precisa passar pelas comissões, como explica o repórter Antônio Vital.
4: O plenário da Câmara dos Deputados pode votar projeto que dá prioridade aos processos e inquéritos relativos a crime de racismo na polícia e no judiciário. A proposta também estabelece procedimentos que os policiais devem seguir ao registrar a ocorrência. Uma das medidas determina que a autoridade policial deve registrar a ocorrência com a classificação própria de crime resultante de discriminação ou preconceito de raça, cor, etnia, religião ou procedência nacional. Dessa forma, as ocorrências não poderão mais ser classificadas como crimes diversos, o que faz com que denúncias de racismo não apareçam nas estatísticas de segurança pública, de acordo com a autora do projeto, deputada Dandara, do PT de Minas Gerais. A proposta obriga ainda o delegado a comunicar o caso imediatamente ao Ministério Público e a justificar por escrito caso opte por não classificar a ocorrência como crime racial. Além disso, dá à vítima o direito de pedir a reclassificação da ocorrência, quando houver decisão nesse sentido. Outro direito da vítima, de acordo com o texto, é ser acompanhada durante toda a fase de inquérito por um advogado ou defensor público. O projeto ganhou regime de urgência, o que permite que seja votado diretamente no plenário, sem passar pela análise das comissões permanentes da Câmara. O texto contém outras medidas que deverão ser seguidas pela polícia ao registrar e investigar crimes de racismo. Uma das diretrizes é evitar a exposição indevida, o constrangimento, a humilhação ou questionamento sobre a vida privada da vítima ou sobre a legitimidade da queixa. A polícia terá ainda que evitar interrogatórios sucessivos sobre o mesmo fato. O regime de urgência foi aprovado de maneira simbólica pelo plenário, mas foi criticado por deputados do Novo, Missão e do PL. Para o deputado Cabo Gilberto Silva, do PL da Paraíba, a legislação atual já prevê pena de prisão para o crime de racismo e o projeto aumenta a discriminação racial.
5: São projetos como esse que faz a discriminação às pessoas, senhor presidente. Ele não vale nem nada o povo brasileiro. A legislação já existe, senhor presidente. Quem descumprir a legislação vai pagar e pagar caro, simples. Até porque racismo é crime inafiançável, senhor presidente. É só denunciar que a pessoa vai presa, sem direito à fiança, em flagrante delito. Então eu não entendo por que tanta energia para ser gasta com um projeto dessa natureza.
4: De acordo com a autora da proposta, a deputada Dandara, embora a legislação já preveja punição para o crime de racismo, existe uma lacuna em relação ao atendimento humanizado, especializado e à não revitimização de quem faz a denúncia. Segundo ela, a vítima muitas vezes

0: está sujeita a tratamento inadequado, repetição excessiva de depoimentos e questionamentos indevidos sobre a ocorrência.
1: Orienta como que as forças de segurança devem agir para garantir o cumprimento das leis brasileiras que tipificam o racismo e a injúria como crimes inafiançáveis e imprescritíveis. Nós não queremos a revitimização. A pessoa já passa por uma violência, ela não consegue nem sequer registrar o boletim de ocorrência, não consegue dar andamento no processo no Ministério Público, e isso vai acarretando uma série de violências continuadas.
0: Ainda não há data para votação no plenário da Câmara do projeto que dá prioridade aos processos e inquéritos relativos a crime de racismo na polícia e no judiciário. Da Rádio Câmara de Brasília, Antônio Vital.
2: Segurança Pública.
3: Professora Marcivânia, do PCdoB do Amapá, apresentou o projeto que endurece as regras para a concessão de trabalho externo a pessoas privadas de liberdade. A proposta exige o cumprimento de parte da pena, bom comportamento e decisão judicial fundamentada.
4: O texto da professora Marcivânia também obriga o uso de tornozeleira eletrônica durante o período fora do presídio. Além disso, proíbe o benefício para condenados por crimes como feminicídio, latrocínio, crimes hediondos e participação em organização criminosa armada.
3: Daiana Santos, do PCdoB do Rio Grande do Sul, defende o projeto que destina 30% da arrecadação das BETs ao Fundo Nacional de Segurança Pública. O texto também reserva pelo menos 30% de todos os recursos do fundo para prevenir o feminicídio e enfrentar a violência contra a mulher.
4: Daiana Santos avalia que a ampliação do financiamento pode interromper o ciclo de violência antes do desfecho fatal. A deputada cita o monitoramento de agressores, as patrulhas Maria da Penha e as casas de acolhimento entre as ações possíveis.
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2: Justiça.
3: A Câmara aprovou o projeto que retira da Justiça a atribuição de julgar entidades de atendimento a crianças e adolescentes. O texto agora será analisado pelos senadores. A repórter Maria Neves tem os detalhes.
6: A Comissão de Constituição e Justiça da Câmara dos Deputados aprovou o projeto da deputada Laura Carneiro, do PSD do Rio de Janeiro, que retira do Poder Judiciário a tarefa de avaliar a qualidade do trabalho das entidades de atendimento a menores em conflito com a lei. Atualmente, o Estatuto da Criança e do Adolescente determina que essa atribuição cabe aos conselhos tutelares, ao Ministério Público e à Justiça da Infância e da Juventude. As avaliações periódicas são pré-requisito para renovar a autorização de funcionamento das instituições que atendem menores em cumprimento de medida socioeducativa. Na opinião de Laura Carneiro, uma vez que a Justiça é responsável por julgar possíveis irregularidades no funcionamento dessas entidades, o acúmulo das funções de avaliar e julgar pode comprometer a imparcialidade do processo. A deputada também argumenta que os conselhos tutelares e o Ministério Público são os órgãos em melhores condições de avaliar as instituições que atendem crianças e jovens.
7: O Ministério Público é o grande fiscal da lei, fiscal da probidade. Também é uma maneira que os conselhos tutelares que trabalham com as crianças e adolescentes podem auxiliar nessa fiscalização. É no Ministério Público e nos conselhos tutelares que você tem as equipes multidisciplinares que sabem fazer esse papel.
6: O Estatuto da Criança e do Adolescente determina que os programas de acolhimento em execução serão reavaliados pelo Conselho Municipal dos Direitos da Criança e do Adolescente, no máximo a cada 2 anos, para receber o atestado de qualidade, que com o projeto passa a ser de responsabilidade apenas dos conselhos tutelares e do Ministério Público, a instituição deve comprovar que atende todos

0: todos os requisitos previstos na lei. Dentre as obrigações das entidades de acolhimento, estão a oferta de atividades educativas, não separar irmãos, promover a participação da criança ou adolescente na vida da comunidade local e incluir pessoas da comunidade no processo educativo. Ainda de acordo com o Estatuto, no caso de programas de acolhimento institucional ou familiar, os avaliadores devem considerar também os índices de sucesso na reintegração ou de adaptação à família substituta. Da Rádio Câmara de Brasília, Maria Neves.
1: Economia.
2: Vander Loubé, do PT de Mato Grosso do Sul, é um dos autores do projeto que cria a figura jurídica das cooperativas solidárias. A proposta estabelece regras próprias para a constituição e o funcionamento dessas organizações voltadas à economia solidária e à inclusão social.
3: O texto também prevê incentivos para fortalecer o setor. Entre as medidas citadas por Vander Loubé estão prioridade em compras públicas, criação de um fundo de fomento e normas específicas para cooperativas de plataformas digitais e de finanças solidárias.
2: Projeto de Valdemar Oliveira, do Avante, de Pernambuco, cria o Sistema Nacional de Comunicação Preventiva e Gestão de Riscos de Regularidade Federativa. Ele explica que o objetivo é reduzir bloqueios provocados por pendências de estados, Distrito Federal e municípios.
3: De acordo com Valdemar Oliveira, os entes federados vão receber alertas antecipados para que regularizem dívidas antes de sofrerem restrições. Na visão do parlamentar, a medida busca fortalecer a gestão pública e ampliar a transparência no uso de recursos públicos.
1: Agricultura.
2: Sérgio Brito, do PSD da Bahia, quer promover a discussão sobre os impactos do fenômeno climático Super El Niño na agricultura brasileira. Segundo ele, o debate também deve abordar os reflexos no preço dos alimentos e na segurança alimentar.
3: Sérgio Brito propõe a participação de representantes do governo, de órgãos de meteorologia e de entidades do setor agropecuário. O deputado informa que o objetivo é elaborar estratégias de adaptação às mudanças climáticas e subsidiar políticas públicas para reduzir os impactos sobre a produção rural.
1: Cultura.
2: Proposta em análise na Câmara reconhece a Axé Music como expressão da cultura nacional. A autora da matéria, Lidice da Mata, do PSB da Bahia, argumenta que o gênero conquistou projeção em todo o país e se consolidou como um dos principais movimentos da música brasileira.
4: A música baiana tomou conta do Nordeste, tomou conta do Sudeste, através dos seus principais compositores e cantores, que executam, interpretam a chamada música baiana ou axé music. Então, na medida em que esse movimento se transformou num movimento de reconhecimento nacional na prática, é muito importante que nós possamos reconhecer.
3: Lidice da Mata lembra que o axé surgiu na Bahia a partir da mistura de ritmos como samba reggae e se expandiu por todo o país. A parlamentar acredita que o reconhecimento fortalece a cultura e o mercado musical brasileiro.
2: Termina agora o Jornal Câmara dos Deputados, produzido pela Rádio Câmara, com trabalhos técnicos de Everson Urani e apresentação de Márcio Aquilissardi e Val Monteiro. Boa noite.
3: Uma boa noite para você. Ouça agora o Minuto do TCU.
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1: 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Boa noite.

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1: 15 apostas do Paraná acertaram 5 números da Mega Sena e foram premiadas no concurso 3042, sorteado neste domingo, dia 9. Entre os ganhadores foram 13 apostas simples e 2 bolões. As 13 apostas simples, todas com 6 números, receberam R$22.927,51 cada. Os 2 bolões, com 10 números cada, levaram R$114.637,50 cada. As dezenas sorteadas foram 2, 5, 10, 35, 40 e 53. Um bolão de Fortaleza, no Ceará, acertou 6 números e levou mais de R$164 milhões. 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

0: boa noite, mais uma vez, chegando agora com você aqui na segunda parte do nosso programa. Aquela programação especial de segunda-feira e o nosso Décadas, todo dia, uma década diferente para você que curte a programação aqui da Cultura Sul FM. Hoje é dia de curtir, noite de ouvir a década de 60 e 70. Os grandes sucessos, as músicas que marcaram. E você pode fazer aquela viagem no tempo, porque a música tem esse poder. Então, cada música que você ouvir, você fecha os olhos e volta para aquele momento que você gostaria de viver novamente. Qual momento você gostaria de viver novamente? Porque é assim que acontece, a vida passa rápido, a vida é breve, as lembranças vão ficando, e por isso que você tem que seguir sempre aproveitando os momentos com as pessoas que você gosta, os momentos com as pessoas que você ama e que são realmente importantes para você. Então viva, sinta-se vivo, que é muito importante. O Década está no ar, a segunda parte do programa você vai curtir, vai ouvir e, claro, vai se divertir também, porque tem músicas de baladinhas aí, das festas, enfim, Jovem Guarda, muita coisa para você ouvir aqui na programação do nosso Décadas. Sempre às 8 horas da noite, a primeira parte do programa, e às 10 horas da noite, a segunda parte. Segunda-feira, anos 60 e 70, terça-feira, anos 80, na quarta-feira, anos 90, quinta, 2000, e sexta-feira, para fechar com as melhores da década de 2010. 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

Falo aqui em todos os programas que a música tem esse poder de fazer a gente reviver os momentos, voltar no tempo e fazer aquela viagem super gostosa, deliciosa, acompanhado aqui da Cultura Sul FM, para você curtir o programa Décadas. Eu sou o Cleberson Daniel e sempre estou com você por aqui na Cultura Sul FM. Tá curtindo? Tá gostando do programa? Sempre de segunda a sexta-feira, das 8 às 9, a primeira parte, das 10 às 11, a segunda parte do programa Décadas. Esse programa super diferente que muita gente gosta, muita gente tá falando, muita gente tá se emocionando, muita gente tá comentando e, claro, muita gente tá gostando. E a música que não para, quem tem cultura, tem tudo.

E a Cultura Sul FM é assim, com as músicas para você curtir dos anos 60 e 70. Você está ouvindo Décadas. Tá gostando? Para começar a semana recordando, para começar a semana viajando, estamos aqui curtindo junto com você, ouvindo, se emocionando e relembrando as canções do passado. Lembrando que cada dia é uma década diferente. Hoje é noite de segunda, então curtimos os anos 60 e 70. Amanhã, terça-feira, tem anos 80, quarta-feira, 90, quinta-feira, 2000 e na sexta-feira, 2010. E assim a música não para. Quem tem cultura, tem tudo.

0: Na sua noite de segunda-feira, sempre aqui na Cultura Sua FM, o programa Décadas, e nós chegamos ao final de mais uma programação. Obrigado pela sua atenção. Amanhã tem mais às 8 horas da noite, sempre com a segunda parte, o segundo tempo, às 10 horas para você curtir. E amanhã, noite de anos 80. Que você tenha uma boa semana de positividade, realizações e, claro, sempre muita esperança. Que você não desista. Na sequência tem a reprise de Sofrência e as histórias que o povo conta. Valeu, um abraço, boa noite e até amanhã com o Décadas e até daqui a pouquinho com a reprise de Sofrência.
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0: da Penha completar 20 anos, a Polícia Militar do Rio Grande do Norte cumpriu um pedido do Ministério Público do Ceará e prendeu preventivamente Marco Antônio Herédia Viveiros, na capital natal, por descumprimento de medidas protetivas e urgência concedidas em favor de Maria da Penha Maia Fernandes, sua ex-mulher, e das duas filhas do casal. A decisão foi tomada no sábado, dia 8, pelo juiz César Morel Alcântara, durante o plantão judicial. A prisão foi pedida pelo Ministério Público do Ceará após a veiculação de anúncios na TV Record, informando que a emissora transmitiria neste domingo uma entrevista com Marco Herédia sobre o caso envolvendo a tentativa de feminicídio da ativista, o que viola uma das medidas cautelares expedidas pelo primeiro juizado da violência doméstica e familiar contra a mulher em Fortaleza em 2024. Desde então, o investigado estava proibido de divulgar informações sobre o processo e de propagar o nome ou a imagem das vítimas em mídias sociais, aplicativos ou qualquer ambiente virtual. Na decisão, o juiz entendeu haver indícios suficientes da prática do crime de descumprimento de medidas protetivas e urgência, e a justiça também determinou a retirada imediata do ar de conteúdos relacionados à entrevista e proibiu a veiculação da reportagem ou sua divulgação em qualquer plataforma. 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
1: Os pagamentos via Pix, modalidade de pagamentos instantâneos e sem tarifas, já correspondem a 20,5% de participação em vendas presenciais do comércio brasileiro. É o que aponta levantamento elaborado pela Associação Brasileira de Bares e Restaurantes. De acordo com a entidade, os pagamentos no setor com Pix avançaram 4% em 2025 em relação ao ano anterior, quando respondiam por 16,5% das transações. A pesquisa da Bracel ouviu 2.109 comerciantes em todo o país e indica que o crescimento nos pagamentos por Pix ocorreu principalmente pelo desuso de pagamentos com dinheiro em espécie, cada vez mais raros no comércio e que hoje representam apenas 8,3% das vendas presenciais. Apesar do avanço do Pix, o cartão de crédito continua liderando como a principal forma de pagamento, com participação de 41,5% das vendas, seguido pelo cartão de débito com 25,1%. O sistema de transferências instantâneas, operacionalizado pelo Banco Central, ganhou espaço, especialmente entre pequenos estabelecimentos e redes de alimentação rápida. Consolidado como parte da rotina de pagamentos do país, o Pix é utilizado por cerca de 170 milhões de brasileiros, ou quase 80% da população. 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
1: Paraná deve enfrentar uma nova sequência de mudanças do tempo nesta semana. Poucos dias depois da passagem de uma frente fria associada à atuação de um ciclone-bomba no sul do Brasil. A previsão aponta para o retorno das chuvas e possibilidade de temporais em diferentes regiões do estado, com maior atenção para o sudoeste a partir de quinta-feira, dia 13. Segundo a previsão do Meteoret, as instabilidades começam a aparecer já nesta terça-feira, dia 11, e devem ganhar força ao longo dos próximos dias. Na quarta-feira, dia 12, as pancadas de chuva avançam por outras áreas do Paraná, enquanto a formação de um cavado atmosférico deve aumentar o potencial para chuva forte a partir de quinta-feira. A previsão indica acumulados superiores a 60 milímetros no sudoeste do Paraná ao longo do período. As regiões sul e leste do estado também não estão livres de volumes elevados. Nessas regiões, os modelos apontam acumulados que podem variar entre 22 e 60 milímetros. A previsão do CIMEPAR também mostra uma semana marcada pela alternância entre períodos de instabilidade e aumento das temperaturas. Na quarta-feira, dia 12, a tendência é de redução da instabilidade, com o sol aparecendo entre nuvens em boa parte do Paraná. Na quinta-feira, segundo o CIMEPAR, o cenário muda. As temperaturas devem subir em todo o estado, com valores acima dos 25 graus e máximas superiores aos 30 graus nas regiões noroeste. O aumento do calor está relacionado ao ingresso de ar quente e úmido vindo do norte do Brasil. Esse processo é favorecido pela formação de uma área de baixa pressão sobre a região sul do país, condição que contribui para aumentar a instabilidade atmosférica. A instabilidade deve continuar na sexta-feira, dia 14, quando há previsão de chuva em diferentes regiões do Paraná e possibilidade de temporais isolados. 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
1: 15 apostas do Paraná acertaram 5 números da Mega Sena e foram premiadas no concurso 3042, sorteado neste domingo, dia 9. Entre os ganhadores foram 13 apostas simples e 2 bolões. As 13 apostas simples, todas com 6 números, receberam R$ 22.927,51 cada. Os 2 bolões, com 10 números cada, levaram R$ 114.637,50 cada. As dezenas sorteadas foram 2, 5, 10, 35, 40 e 53. Um bolão de Fortaleza, no Ceará, acertou 6 números e levou mais de R$ 164 milhões. 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
1: 2 dias após a Lei Maria da Penha completar

0: Há 20 anos, a Polícia Militar do Rio Grande do Norte cumpriu um pedido do Ministério Público do Ceará e prendeu preventivamente Marco Antônio Herédia Viveiros, na capital natal, por descumprimento de medidas protetivas e urgência concedidas em favor de Maria da Penha Maia Fernandes, sua ex-mulher e das duas filhas do casal. A decisão foi tomada no sábado, dia 8, pelo juiz César Morel Alcântara, durante o plantão judicial. A prisão foi pedida pelo Ministério Público do Ceará após a veiculação de anúncios da TV Record informando que a emissora transmitiria neste domingo uma entrevista com Marco Herédia sobre o caso envolvendo a tentativa de feminicídio da ativista, o que viola uma das medidas cautelares expedidas pelo primeiro juizado da violência doméstica e familiar contra a mulher em Fortaleza em 2024. Desde então, o investigado estava proibido de divulgar informações sobre o processo e de propagar o nome ou a imagem das vítimas em mídias sociais, aplicativos ou qualquer ambiente virtual. Na decisão, o juiz entendeu haver indícios suficientes da prática do crime de descumprimento de medidas protetivas e urgência, e a justiça também determinou a retirada imediata do ar de conteúdos relacionados à entrevista e proibiu a veiculação da reportagem ou sua divulgação em qualquer plataforma. 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

0: O varejo do Paraná deve movimentar neste ano 37,5 bilhões de reais. Os dados são do IPC Maps, especializado em potencial de consumo brasileiro. O levantamento revela que as despesas das famílias brasileiras no varejo deverão atingir cerca de 568,6 bilhões de reais ao longo deste ano, o que representa um acréscimo de 6,9% em comparação ao ano passado. No topo desse consumo, a categoria vestuário confeccionado responderá sozinha por 194,4 bilhões de reais, seguida por mobiliários e artigos do lar com 121,5 bilhões. Próximo desse valor está o setor de eletroeletrônicos e seus 118,1 bilhões. Enquanto isso, os desembolsos com calçados representam 78 bilhões de reais, artigos de limpeza 42,7 e, finalmente, joias, bijuterias e armarinhos somam quase 14 bilhões de reais. No mesmo ritmo está a abertura de novos comércios, cuja alta foi de 6,7% entre abril de 2025 e abril de 2026. O levantamento aponta que mais de 377 mil empresas atacadistas e varejistas foram criadas no período, totalizando atualmente 5,9 milhões de estabelecimentos no Brasil. 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

0: Pagamentos instantâneos e sem tarifas já correspondem a 20,5% de participação em vendas presenciais no comércio brasileiro. É o que aponta levantamento elaborado pela Associação Brasileira de Bares e Restaurantes. De acordo com a entidade, os pagamentos no setor com PIX avançaram 4% em 2025 em relação ao ano anterior, quando respondiam por 16,5% das transações. A pesquisa da Bracell ouviu 2.109 comerciantes em todo o país e indica que o crescimento nos pagamentos por PIX ocorreu principalmente pelo desuso de pagamentos com dinheiro em espécie, cada vez mais raros no comércio e que hoje representam apenas 8,3% das vendas presenciais. Apesar do avanço do PIX, o cartão de crédito continua liderando como a principal forma de pagamento, com participação de 41,5% das vendas, seguido pelo cartão de débito com 25,1%. O sistema de transferências instantâneas, operacionalizado pelo Banco Central, ganhou espaço, especialmente entre pequenos estabelecimentos e redes de alimentação rápida. Consolidado como parte da rotina de pagamentos do país, o PIX é utilizado por cerca de 170 milhões de brasileiros, ou quase 80% da população. 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

Bom dia, gente. Acorda. Tá no ar, acorda, meu povo. Vem com a gente aqui nessa terça-feira, dia 11 de agosto. Terçou já, né? Já terçou. Que bom que você tá com a gente aqui nessa terça-feira. Terça-feira, 11 de agosto, gente. Eu sou o Luciano Munhoz. Tô aqui fazendo cosquinha na tristeza, enganando a solidão. Vamos juntos até às 7. Com muita música, a sua interatividade, participação aqui no 42988042851. Pra você interagir, mandar aquele bom dia pra quem você quiser, mostrar que você está vivo. Mostra aí a ele toda honra e toda glória. Bom dia.

0: na Cultura Sul FM, tá aí, ó. Ele, Eduardo Costa, Amor de Violeiro. Bonita, bonita, bonita. Alô, Antônio Moro de Rio Azul. Bom dia, Antônio Moro. Tá ligado com a gente. O Antônio Moro em Rio Azul, bom dia. Também aqui. Oi, Dani. Pode deixar, o João Miguel já tá participando aqui, tá bom? Tá participando aqui do mês do estudante. Tá certo. Também o Nelson, meu amigo Nelson de Curitiba, já tá no busão, né? Bom dia, guri. Até o cãozinho no busão. Olha lá, tem um cachorrinho no busão. Bom dia, Nelson. Terça-feira abençoada pra você. Bom trabalho, amigão. O Mirto também tá ligado. Alô, Mirto. Bom dia. Confirmando audiência, né, Mirto? E o Carazinho tá aqui também. Câmbio, Luciano. Será que sai o pagamento? Hoje? Hoje, deixa eu ver. Hoje é dia 11 de agosto. É, tem gente que recebe, né? Tem gente que recebe. Eu acho que sai o pagamento hoje pra você, que trabalha autônomo. Você recebe a hora que quer, né, Carazinho? A hora que quer, Carazinho. Dias frios. 5h21.
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0: Tá aí, ó, na Cultura Sul FM pra você, San Marino, a outra. Meus amigos, que frio é esse, hein? Ui, ui, ui, que frio, que frio, que frio, que frio.
1: Abraço pra todos os meus amigos caminhoneiros desse Brasil. Positivo, Tubarão.
0: Bom dia, caminhoneiros, bom dia, caminhoneirada, bom dia, chofer. Profissional do volante, bom dia. Aos amigos que já estão aí cortando o estradão, né? Devagar, viu? 80 no velocímetro, 97,5 no rádio. Vai devagar, com calma, tranquilidade, é terça-feira ainda. E olha, que o Senhor Jesus proteja cada um que está no volante agora. Tem que proteger e você também tem que se cuidar, viu? Porque esse final de semana que passou aí, o que teve de acidente com caminhões, hein? Com carretas. Eu viajei também aí no para o Dia dos Pais, né? Eu viajei na sexta-feira, já vi caminhão deitado na ida. Voltei, eu vi carreta deitada na volta. Quando eu estava em Campo Largo, reportagem de mais acidente com caminhões. Então cuidado, viu, irmão? Cuidado aí, tem um pouco de neblina em algum lugar, pista molhada, celular atrapalha, né? Cuidado, de manhã cedinha sempre a gente tá piscando miúdo. Pisca miúdo, às vezes de manhã nesse horário, assim, porque acordou agora há pouco, às vezes não lavou bem o rosto, então todo cuidado é pouco aí, tá certo? Bom dia pra você que tá embicado aí pro norte, sul, leste, oeste, mas tá na companhia da Cultura Sul FM. 5h31.

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2: Hoje tá bom, hein? Hoje tá mais frio que ontem. Hoje tá mais frio do que ontem. Era pra tá igual. Ontem a previsão dizia que hoje iria ser praticamente igual ontem. Não, já tá diferente, sabe por quê? Ontem esse horário tava 11 graus. Agora aqui em São Mateus do Sul a temperatura marcando 9. 9 graus a temperatura e já tem possibilidade de chuva para hoje, viu? Tem pancadinha de chuva também. Então se prepara que hoje o bicho vai pegar. Hoje é frio e chuva. Frio e chuva é o que diz aqui a previsão do tempo, tá bom? Tá marcando ali um pouco de chuva, não é muita chuva não. Pode ser uma garoa, mas vai chover. 9 graus, hein? É, não tá fácil para ninguém. O El Niño chegou chegando, né? Esse El Niño aí tem feito algum estrago, depois a gente vai falar sobre isso. 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
4: Olha, meu amigo, minha amiga, você que tá aí ligado, tá 9 graus, hein? 9 graus a temperatura agora, já se agasalha bem aí. Bom dia para você que tá quase saindo aí pra lida, tá bom? 5:47.
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Olha a hora, gente, 5h48, mandar um bom dia aqui, ó. Olá, meu nome é Orlando. Orlando! O Orlando tá na estrada, ó. Já mandou até a foto aqui, mandou a foto, né, do som aí do caminhão. Ele é de Uruguaiana, Rio Grande do Sul. Sou de Uruguaiana, Rio Grande do Sul, moro em São João do Triunfo. Saí ontem de casa e agora tô passando por Porto Alegre, indo para Montevidéu, Uruguai. Agora, aqui, 7 graus onde ele está, né? Onde ele tá 7 graus. Um abraço a todos os caminhoneiros que estão na escuta. Orlando, Deus abençoe aí. Bom dia, tá na estrada, cortando o estradão. Devagar aí, Orlando. 80 no velocímetro, 97,5 no rádio. Tá ligadão lá no rádio, hein? Tá ligadão lá, ouvindo a gente pela internet, claro. Tá conectado, né? Tá conectado. Bom dia, aquele abraço. Gente boa, faltando 11 para as 6, aqui na Cultura Sul FM, quem tem cultura tem tudo.

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Chitão e Chororó, obras de poeta. 4 minutos faltando para as 6 horas da manhã, 4 para as 6. E o frio tá de, o friozinho tá de rabiar a galinha no galinheiro, né? Né, meu amigo? Tá de rabiar a galinha no galinheiro. Olha aqui, ó, bom dia, tamo aqui online na Cultura Sul FM, um bom dia pras loira e pras morena. Ah lá, Ricardo, velho. Levantou faceiro hoje, é. Levantou mais faceiro que ganso novo. Quem tá com a gente aqui também é o Macuco. Macuco, velhinho da madrugada na rodagem, tudo tranquilo. Tudo tranquilo dos Campos Gerais até Triunfo. Graças a Deus, né, Macuco? Graças a Deus, né, velhinho? Que continue assim, velhinho. Bom dia. Olá, Luciano, bora trampar. É o Serginho da Vila Verde. Isso aí, vamos trabalhar, vamos trabalhar. Serginho da Vila Verde, Dionísio no Cochilhão do Meio, tá ligado também, né, Dionísio? Bom dia pro Dionísio, Cochilhão do Meio, São João do Triunfo. Ô, Gaiteiro, vem chegando, chega pra cá, Gaiteiro, chega pra cá que já tá na hora de você abrir essa gaita aí. Já tá na hora de você abrir a gaita, porque aqui, amigo, aqui é Cultura Sul FM. Aqui é Cultura Sul FM 97.5, rádio de respeito, tchê. Rádio de respeito, tchê. Abre a gaita, gaiteiro. Abre a gaita e vamos acordar esse povão aí, vamos.

0: Eita, Cultura Sul FM, aqui sim, hein? Aqui a pegada é seca, moçada. Os mateadores, uma vaneira de respeito. Continue participando, quer mandar sua mensagem? Será um prazer aqui falar o seu nome aqui na rádio, viu? Será um prazer saber onde você está, onde você mora, qual é a vila, qual é a localidade. É muito bom a gente saber. Eu sou curioso, viu? Você pode mandar mensagem aqui, 42 98804 2851. 42 98804 2851. Onde você tá? Tá acordando agora? Eu sei que é correria, eu sei que você acorda aí, vai correndo, esquentar uma água, né? Vai lá tomar, de repente vai tomar aquele banho gelado de todas as manhãs. Vai tomar um banho gelado, vai. Vai tomar um banho gelado. Ai, meu Deus do céu. Oi, Cleusa. Bom dia, Cleusa do Rosário, Colônia Taquaral. Bom dia, Colônia Taquaral. Sheilinha, Sheilosa, Sheiloca. Aqui não, Pico Pico. Verdade, Sheilinha, esqueci de você. Eu já tinha visto que você estava acordada aí. Ainda é terça-feira, né? Ela já mandou aqui a temperatura lá em Londrina. Lá em Londrina, Nortão do Paraná, 14 graus em Londrina. Onde está minha prima Sheila? Bora trabalhar, Sheila. Ontem você folgou, né? Ontem você matou o serviço, fala a verdade. Matou o serviço ontem, né? Ficou bem quietinha, não apareceu. Segunda-feira, né? Bom dia, toca uma moda boa aí pra nós, na escuta, Mauri Varchek, Coxilhão das Ameixeiras. Coxilhão das Ameixeiras. Dá um, como é que é? Ah, daqui a um pouquinho, bora pra peleia, né? Bola pra peleia, tomando um chimarrão agora, tomando aquele mate, né, amigão? Tomando aquele mate aí, meu amigo Mauri, do Coxilhão das Ameixeiras. Bom dia, Mauri.
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0: 6:03.
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3: Paraná deve enfrentar uma nova sequência de mudanças no tempo nesta semana. Poucos dias depois da passagem de uma frente fria associada à atuação de um ciclone-bomba no sul do Brasil. A previsão aponta para o retorno das chuvas e possibilidade de temporais em diferentes regiões do estado, com maior atenção para o sudoeste a partir de quinta-feira, dia 13. Segundo a previsão do Meteoret, as instabilidades começam a aparecer já nesta terça-feira, dia 11, e devem ganhar força ao longo dos próximos dias. Na quarta-feira, dia 12, as pancadas de chuva avançam por outras áreas do Paraná, enquanto a formação de um cavado atmosférico deve aumentar o potencial para chuva forte a partir de quinta-feira. A previsão indica acumulados superiores a 60 milímetros no sudoeste do Paraná ao longo do período. As regiões sul e leste do estado também não estão livres de volumes elevados. Nessas regiões, os modelos apontam acumulados que podem variar entre 22 e 60 milímetros. A previsão do CIMEPAR também mostra uma semana marcada pela alternância entre períodos de instabilidade e aumento das temperaturas. Na quarta-feira, dia 12, a tendência é de redução da instabilidade, com o sol aparecendo entre nuvens em boa parte do Paraná. Na quinta-feira, segundo o CIMEPAR, o cenário muda. As temperaturas devem subir em todo o estado, com valores acima dos 25 graus e máximas superiores aos 30 graus nas regiões noroeste. O aumento do calor está relacionado ao ingresso de ar quente e úmido vindo do norte do Brasil. Esse processo é favorecido pela formação de uma área de baixa pressão sobre a região sul do país, condição que contribui para aumentar a instabilidade atmosférica. A instabilidade deve continuar na sexta-feira, dia 14, quando há previsão de chuva em diferentes regiões do Paraná e possibilidade de temporais isolados. 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
5: Olha, gente, 9 graus a temperatura agora em São Mateus do Sul, 9 graus. O tempo deve permanecer nublado e ainda pode chover também. Tem chuva fraca para hoje, chuva, frio, tá tudo misturado. 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
1: Bom dia pra você de Paula Freitas. 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Bom dia.
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Você decide. Rick Renner foi que a gente ouviu aqui, 6h17. Nossa, como passa a hora, gente. Ulisses, bom dia, Ulisses. Boa semana, meu amigão. Boa semana, Geralda. Beijão pra você. Bom dia, G, na Vila Palmeirinha. Bom dia, bom dia, bom dia. Aí na Vila Palmeirinha. Também aqui, Luciano, bom dia. RC Pauluque, prestação de serviços. Estamos te ouvindo todos os dias. Valeu, um abraço pra vocês aí, pessoal da RC Pauluque.

Antônio Olinto, né? Antônio Olinto. Tá certo, então. Um abraço pra todos aí. Obrigado pela companhia sempre. Manda mensagem sempre aqui pra me lembrar, viu? Porque é muita gente, né? E aí eu não lembro. Mas manda sempre aí um bom dia, tá bom, rapaziada? Qualquer hora manda o nome aí de quem tá ouvindo. Ou é muita gente? É muita gente? Não tem problema. Manda o nome aí, viu? Pessoal da RC Paulo que manda o nome. Alô, Marcelo, bom dia. Abraço, tá na escuta, né, Marcelão? Cedo. Também aqui com a gente, Luciano partiu plantar fumo, Luiz do Triunfo. Grande Luiz, aí no Triunfo, só dá cultura a sua FM. Ontem a minha prima não conseguiu ouvir a rádio, né? Agora ela já tá no busão. Ontem ela ficou em casa mesmo. Ela colocou aqui, não consegui escutar você ontem. A preocupação dela ontem foi que ela não conseguiu ouvir a rádio. Mas ela não estava nem preocupada que não foi trabalhar ontem, né? Nem... Tchum! Segunda-feira, né, Sheilinha? Segunda-feira, né? É pra quem pode, não é pra quem quer. Ah, vou ficar em casa hoje. Ficar em casa hoje, bem de boa. Tava frio, né? 6:19.

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1: Olha, e já já você vai ouvir essa aqui junto comigo, ó.

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0: 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Aos amigos fumicultores e fumicultoras. Paulinho Mocelin, plantador de fumo, 6h34. 6h34 na manhã gelada de terça-feira. Tá querendo esfriar, hein? Tá querendo esfriar. Parece que vai esfriar. Tá frio, gente. Você que tá acordando agora, vai sair pra lida, vai bem agasalhado aí, que a temperatura não vai subir hoje, não. A temperatura é baixa o dia todo. Dia todo de temperatura baixa, e daqui a pouquinho tem aí mais detalhes da previsão do tempo, às 7 da manhã, aqui no nosso Cultura Sul Notícias, primeira edição, que daqui a pouquinho chega com... Aliás, o Sérgio Soriano já tá aqui pra trazer alguns destaques pra gente, inclusive... do que será a notícia hoje, agora.
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0: Bom dia, Sérgio.
2: Bom dia, Luciano. Bom dia, ouvintes. Estamos chegando nessa manhã fria, né, rapaz?
0: Tá querendo esfriar, né?
2: Tá querendo esfriar. Eu tive que voltar a colocar um pé de meia, cara. Porque não tem jeito, né? Parece que a hora que se sai tá um pouco mais quente, mas agora, né, a temperatura baixou. Mas é o seguinte, nós temos aqui informações. Lembra que eu falei ontem, eu trouxe informações aí daquele homicídio que ocorreu em Bituva, uhum, né? Que o rapaz foi morto aí no interior de um estabelecimento lá e tal. A polícia militar, né, agiu aí com apoio da Polícia Civil e acabou prendendo um suspeito. Suspeito de homicídio é preso em Imbituva, né? Então, esse... é um dos destaques que a gente vai trazer aqui. Também, nós teremos aqui a participação da vice-diretora do Colégio São Mateus, a Vânia Sass. Ela vai falar aí do evento que vai ocorrer amanhã no Colégio São Mateus, é o Dia do Anjo. Você vai saber aí e como participar desse evento também, né? Teremos aqui o calendário de eventos aí do final de semana do mês polonês, né? O Leonardo vai falar aqui também. Teremos o nosso noticiário local de interesse regional também, né? Emerson Bacil visita a região do Tornado em Piraí do Sul. Já vou trazer detalhes também com relação a essa visita. Então fiquem ligados conosco aqui que tem muitas informações para você.
0: E daqui a pouquinho tem reclamações também, já tá chegando reclamações por aqui, Sérgio. Daqui Opa. A pouco a gente traz reclamações. O povo que quer reclamar, quer de repente elogiar também, fazer algum comentário, pode ficar à vontade. 42 98804 2851. Daqui a pouco, 7 da manhã.

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0: falar.
1: Já já tem essa aqui pra gente curtir junto, hein? 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

Bom dia pra você que não ganhou o bom dia, não recebeu o bom dia de ninguém ainda. Então, receba o da Cultura Sua FM, bom dia, viu? Bom dia, receba o meu bom dia. 6h41.

Deixa eu mandar um alô pra quem tá na Lapa ouvindo a gente. Alô, povo bom da Lapa. Alô, Sebastião. Tá aí com o radião fazendo eco. Eco nas canhadas pro lado da Lapa. Nossos amigos aí na Lapa, bom dia. Um abraço pra você que tá ligadão aí, onde você estiver agora, né? Pessoal das colônias também. E claro, claro, pra você que tá aí já levando a Cultura Sul de carona na van, motoristas de van, os alunos, os passageiros. Bom dia, pessoal da expedição aí da Insepa. Bom dia. Bom dia, motoristas de ônibus, entregadores. Você que é motorista aí de carro, de prefeituras, também já circulando, né? E você que ouve a gente aí no postinho, posto de saúde, enfermeiras, enfermeiros, doutor, doutora, bom dia. Bom dia, bom dia, doutora Francesca, bom dia. Bom dia a todos os médicos e médicas que ouvem a cultura. O Evinilson, na Vila Palmira. Tamo de pé tomando chimarrão e logo pra peleia. Lá no Cantagalo, né, ele vai. Então tá bom, ó. Bom trabalho pra você lá no Cantagalo. Pratinho, o prato tá bonito. Você tá almoçando ou tomando café aí, Vinícius? É só pra manter a estrutura em pé hoje o dia todo, isso aí é? Mandioquinha com ovo frito. Mandioquinha frita, ovo frito. Tá bom o negócio, é pra manter o esqueleto bem, né? Manter o esqueleto inteiro pra aguentar o dia todo. Isso aí, amigão. 6h46.

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Acordar com frio e tudo. Nem que gema, nem que saia da cama gemendo. Mas fazer o quê? Vamos encarar, né? 6h49.

0: 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Hugo Pena e Gabriel, parece castigo eles, que parece que estão de volta novamente, né? Volta, não volta, volta, não volta. Essa parceria aí do Hugo Pena e Gabriel que tinha acabado, agora parece que voltaram. Estão aí numa folia, estão numa folia aí, Hugo Pena e Gabriel. Ô Renato, onde é que você andava, Renato? Sumiu, homem, tá de férias, Renato?
1: Bora, bora, Luciano, vamos pra peleia, vamos pra peleia.
0: Ah, agora é?
1: Garoa meu forte.
0: Agora, agora que já amanheceu o dia, você aparece, homem do céu. Mas ó, bom dia pra você, bom trabalho, viu, bom trabalho. O Igor da Colônia Lagoa também tá com a gente, né, Igor? Um abraço, hein? A Maria, um abraço pros filhos Eric, Bruna e Maria, Isabel, para o marido Lauro e para todos que estão na escuta. Maria Rosa dos Santos, da Água Azul de Cima, na Lapa também. Oi, Maria Rosa. Alô, Lapa. Olha aí, ó, a Lapa fazendo eco com a Cultura Sul FM. A Luísa Bio, da Vila Proma. Luísa, bom dia. Terça-feira abençoada, hein? Ponto final aqui no Acorda, que volta amanhã, às 5 horas da manhã. O Cultura Sul Notícias está chegando com Sérgio Soriani e eu volto meio-dia e meia no Zap do Povão. Te espero, hein?

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1: Hoje, 11 de agosto de 2026, bom dia, estamos chegando para trazer os principais fatos que marcaram as últimas horas. Hoje é o dia da televisão, dia do advogado, dia do direito, dia do estudante, dia do hoteleiro e dia do magistrado. Então, são várias comemorações hoje, neste 11 de agosto de 2026. A partir de agora, estamos no ar aí com Cultura Sul Notícias na sua primeira edição.
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1: Olha, a previsão do tempo está marcando para hoje céu nublado com chuviscos, né? A exemplo de ontem, não vai mudar muito, não. A mínima 9 registrada e nesse momento, aqui em São Mateus do Sul, 9 graus centígrados, a máxima não passa de 12 graus para amanhã. Olha, a máxima vai subir um pouco, a mínima 11, a máxima 18 graus com céu nublado. Na quinta-feira, a mínima 13, a máxima 23 graus e chove. Sexta-feira, a mínima 15 e a máxima 19 graus também com chuviscos. No sábado, mínima 15, máxima 22 graus. No domingo, o sol começa a aparecer em meio a nuvens, com a mínima 16 e a máxima 27 graus. Na segunda e na terça, também o sol aparece entre nuvens, mínima 15, máxima 29, mínima 16, máxima 29 graus centígrados.
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1: Agora são 7:07. Os principais destaques de hoje, nós vamos trazer informações a respeito do Agosto Branco e Verde Claro que alertam para o diagnóstico de cânceres. Plataformas poderão vender medicamentos, decide a Anvisa, que havia proibido aí 9 itens, né? Na verdade, não propriamente medicamentos, mas vitaminas, né? Para atletas, enfim, né? Mas as plataformas poderão vender medicamentos, decide a Anvisa. Daqui a pouquinho eu vou trazer detalhes. Com relação ao frio, temperaturas sobem a partir de quinta-feira. Olha, e o terremoto na

0: Colômbia, hein? Entra no segundo dia de buscas após terremoto de magnitude 7.4 que matou mais de 100 pessoas. Lamentável, né? Daqui a pouco também os detalhes você vai saber aqui no Cultura Sul Notícias. Já já teremos aí a participação da Vânia Sass, que vai falar a respeito do Dia do Anjo, que é amanhã no Colégio São Mateus do Sul, né? Você vai saber como participar, os horários, enfim, né? E o porquê desse evento do Dia do Anjo. Já já nós vamos trazer também informações a respeito. Aqui também vamos falar aí da programação do final de semana do mês polonês, aqui na capital estadual da Polônia, né? E você vai ficar bem informado também conosco aqui. Agora são 7:10.
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0: Olha, a Polícia Militar atende ocorrência de furto em União da Vitória e prende homem por ameaça à própria mãe no município de Malé. Oitava Companhia, prisão, furto e diversas ocorrências na região e suspeito de homicídio é preso em Imbituva. Fato que nós relatamos ontem, desse homicídio que aconteceu na noite de domingo, e a polícia já deu uma resposta rápida à população Rocan e Rotan, que atuaram e prenderam um dos suspeitos. Daqui a pouco todos os detalhes, fiquem ligados.
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0: E já que estamos falando aí da questão climática, gente, nós tivemos o tornado em Piraí do Sul e o Emerson Bacil visitou as áreas atingidas e cobrou do estado a liberação de pinheiros para a reconstrução das casas. Aproximadamente 40 residências foram danificadas em localidades rurais. Liderança cobra agilidade do IAT para uso da madeira de árvores caídas no socorro às famílias. A passagem de um tornado provocou severos estragos na área rural de Piraí do Sul. As localidades de Santo André, Boa Vista, Jararaca, Fundão e Capinzal figuram entre as mais afetadas pela força dos ventos e já contabilizam cerca de 40 casas danificadas, além de cenários de destruição total. Em visita às regiões atingidas, ontem, acompanhado por lideranças locais como Murilo, Emerson Bacil acompanhou de perto o trabalho das equipes de socorro e ouviu os moradores afetados. Entre os relatos impressionantes está o de Marciane, moradora que registrou um vídeo, o exato momento da passagem do fenômeno, e o de Dona Laura, que teve a estrutura de sua residência atingida. Em um dos casos mais graves, o morador Rafael teve a casa inteiramente levada pela ventania. Por sorte, não havia ninguém no imóvel no momento do impacto. A cobrança do IAT e mobilização comunitária, uma das principais frentes de ação propostas durante a visita, foca no reaproveitamento de recursos naturais derrubados pelo tornado. Mais de 200 pinheiros foram arrancados pela força do vento na região. O morador Tarcísio já colocou sua estrutura à disposição para serrar a madeira sem qualquer custo, desde que haja devida autorização do Instituto Água e Terra. Bacil destacou que está cobrando providências imediatas do governo estadual e do órgão ambiental para liberar o manejo emergencial dessas árvores caídas, permitindo que a madeira seja utilizada na reconstrução rápida dos lares destruídos. Vim me solidarizar em primeiro lugar como ser humano. Não é o primeiro desastre que acompanho de perto. Esteve presente em outras situações como a de Rio Bonito do Iguaçu, que afetou mais de 1.500 casas, declarou Bacil. Enquanto alguns cobram do sofá, eu continuo fazendo o que sempre fiz, independentemente de ano eleitoral. Cada um fazendo um pouco, o trabalho aparece em prol dessas famílias. Assistência e doações, segundo informações repassadas pelo secretário municipal de Agricultura, o Luciano, e por

Fernando Tonon, da Defesa Civil do município, já atua no atendimento preliminar e na distribuição de doações de emergência. Moradores locais, como o morador Zequinha, reforçam o apelo à solidariedade regional. As autoridades municipais e a Defesa Civil devem divulgar nos próximos dias uma chave Pix oficial para centralizar as doações financeiras destinadas à compra de materiais de construção e suprimentos essenciais. Então tá aí a visita aí do Emerson Bacil até a região de Piraí do Sul, onde tivemos aí esse tornado que afetou aí muitas residências, né? E agora é pensar na reconstrução. E a Colômbia entra no segundo dia de buscas após terremoto de magnitude 7.4, que matou mais de 100 pessoas. A Colômbia entrou hoje no segundo dia de buscas por vítimas do terremoto de magnitude 7.4 que atingiu o país ontem. O tremor deixou mais de 100 mortos, dezenas feridos e vários imóveis destruídos. O presidente Abelardo de la Espriella declarou situação de emergência no país e afirmou que todas as capacidades do governo estão mobilizadas para atender as comunidades afetadas e levar ajuda às regiões atingidas. O terremoto, o mais forte na Colômbia nesse século, ocorreu às 7 horas e 34 minutos, horário local, 9 e 34 horário de Brasília, segundo os serviços geológicos da Colômbia e dos Estados Unidos. O epicentro foi registrado perto de San José de Palmar, no oeste do país. Nas primeiras horas após o tremor, as principais cidades da região viveram momentos de pânico, com milhares de pessoas evacuadas enquanto edifícios desabavam ou sofriam graves, segundo jornalistas da AFP. Em Cali, uma das cidades mais afetadas, pelo menos 20 estruturas foram destruídas, com pessoas presas em seu interior, segundo as autoridades locais. O principal local público da cidade também perdeu 70% da infraestrutura. Estamos realizando todos os trabalhos necessários para retirar as pessoas com vida. Muita gente veio com equipamentos, comida, ajudando os bombeiros, ajudando as pessoas, disse Andrés Felipe Meija, um socorrista voluntário em Cali. Em Pereira, capital de Risaralba, o prefeito Maurício Salazar afirmou que havia muitas pessoas feridas, outras presas em meio aos escombros e que a situação era crítica. Na vizinha Manizales, uma das torres da catedral da cidade se desprendeu. Há muitíssimos edifícios com danos estruturais ou em suas fachadas. Nesse momento, o trânsito está colapsado. As pessoas não querem voltar para suas casas por medo de um novo tremor, disse Jaime Zuluaga, administrador de 50 anos. Em Bogotá, edifícios foram esvaziados e centenas de pessoas saíram às ruas em meio ao barulho das sirenes. Segundo o prefeito Carlos Galan, até o momento foram registrados apenas rachaduras superficiais em algumas casas e edifícios na capital. O terremoto reviveu a lembrança da tragédia de 1999. Um forte tremor deixou quase 1.200 mortos na região de Cafeira, da Colômbia. O tremor também foi sentido em países vizinhos. Foi percebido em Quito, capital do Equador, em diversas províncias do Panamá e em algumas regiões da Venezuela e do Brasil. Presidentes de países como México, Chile, El Salvador ofereceram ajuda à Colômbia. Israel se colocou também à disposição em meio à retomada das relações diplomáticas entre os países. O presidente da União Europeia, ou a presidente, Ursula von der Leyen, afirmou que a União Europeia mobilizou seu serviço de satélites para colaborar nas operações de resgate. A cantora colombiana Shakira, natural de Barranquilla, também se manifestou sobre o terremoto. Em uma mensagem, ela escreveu: "Meu coração está com as famílias que estão passando por momentos de angústia." O futebol também foi afetado. As partidas programadas para essa semana foram adiadas após o terremoto, assim como duas partidas na Colômbia pelas Copas Libertadores.

Eles e sul-americano. Lamentável, né, gente? O que está acontecendo, né? O clima, o meio ambiente também se revolta, né? Tá aí. Mão na consciência. Tem que cessar a maldade que o mundo enfrenta hoje entre as pessoas, países em guerra, né? E temos que viver em paz. Essa que é a verdade. Aí tudo começa a melhorar. Agora 7:19.

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1: Agora são 7:25, 7:25. Quero mandar um abraço aí para todos os garçons, né, que estão nos ouvindo nesse momento, porque hoje também comemoramos o Dia do Garçom, certo? Então, muito obrigado aí pelo carinho da audiência dos nossos garçons.
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1: Bom, está chegando aqui uma reclamação, me desculpa mandar mensagem assim para vocês, mas gostaria de ajuda para alguém que eu posso falar sobre a situação da minha rua, exatamente na frente da minha casa. Primeiro que fizeram asfalto com defeito e toda a água para na frente da minha casa. Quando minha casa é a última da rua, deveria ter, como, né, minha casa é a última da rua, deveria ter um bueiro ou algo que descesse a água da chuva, segundo que a Sanepar não vem quando chamo, quando sai esgoto para fora e fica parado na frente de casa, gordura e um péssimo cheiro. Será que vocês poderiam me ajudar de alguma forma que eu chegue na Sanepar e na prefeitura? E ainda com tudo isso, eu moro do lado do rio Canoas. Então, se der muita chuva, essa água podre vai entrar dentro da minha casa. Então, tá aí essa reclamação. Quero pedir aqui para esse ouvinte, né? E no verão, se for chuvoso, água parada, já sabemos que é risco. Dengue. Viu, por gentileza, já mandou aqui, ó. A minha rua é Carlos Mieskinowski, ou Miesnikovski, é isso? É isso aí. Então, esse é o endereço, é a última casa dessa rua, né? Agradece. Vamos encaminhar, sim. Vamos encaminhar aí sua reclamação para os órgãos, né? Tá mostrando aqui através do vídeo, inclusive, né? É, realmente, ó, tem dejetos ali, né? Resquícios ali de esgoto, enfim. Vamos repassar, sim, para os órgãos competentes. Isso é uma questão grave de meio ambiente, né? Então, vamos repassar aqui, sim. Temos mais uma ouvinte aqui. Bom dia, tudo bem? Por gentileza, não fale meu nome. Queria fazer uma reclamação da estrada Fazenda Maria Isabel. Não tem como andar, além dos buracos. Colocaram pedra em cima sem patrolar. As pedras ficaram soltas e está intransitável. Muito obrigado. Fazenda Maria Isabel, né? Passa a localidade aí pra gente, por gentileza, tá bom? Só pra gente se situar aqui, beleza? Muito obrigado aí pela participação. Bom dia, amigão. Boa semana. Cada um faz sua colocação aqui, né? Fazer o quê, né? Muito obrigado aí pro nosso ouvinte aí que mandou a mensagem. Bom dia. Olha aí, rapaz. Uma foto aqui de uma mandioquinha frita, um ovo frito. Imaginou nessa hora aí, Luciano? Meu Deus do céu, cara. Que delícia, né? Agora são 7:29, 7:29. Nós vamos para o intervalo comercial. Daqui a pouco tem as ocorrências policiais.

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Agora são 7:35, 7:35. Polícia Militar atende ocorrência de furto em União da Vitória e prende homem por ameaça à própria mãe no município de Malé. Registrou aí uma ocorrência de furto no distrito de São Cristóvão, em União da Vitória, na tarde de ontem. Segundo o relato da vítima, na noite anterior, após sair de um estabelecimento comercial e consumir bebida alcoólica, ela não se recordava do que havia acontecido. Posteriormente, foi encontrada em via pública com uma lesão no rosto. Foram levados um celular, cerca de R$300 em dinheiro, dois cartões bancários, e a vítima recebeu orientação sobre os procedimentos junto à polícia judiciária. Em Malé, homem é preso após ameaçar a própria mãe. E foi ontem o fato. A polícia militar foi acionada na área rural de Malé após uma mulher denunciar ameaças feitas pelo próprio filho. De acordo com a vítima, o homem estaria ingerindo bebida alcoólica durante a situação e episódios semelhantes já teriam ocorrido anteriormente. Ela informou ainda que já havia tido uma medida protetiva contra o filho e manifestou interesse em solicitar uma nova medida. O suspeito foi localizado dentro da residência e abordado pelos policiais. Nenhum objeto ilícito foi encontrado durante a busca pessoal. Diante dos relatos, ele recebeu voz de prisão e foi encaminhado junto com a vítima à 4ª Subdivisão Policial de União da Vitória para os procedimentos cabíveis. Então este é o relato aí por parte do 27º Batalhão da Polícia Militar. 7:37, vamos à 8ª Companhia Independente. Ocorrências durante o período, né, nas últimas horas e a madrugada de hoje nos municípios atendidos aí pela 8ª Companhia Independente da Polícia Militar. Suspeito de homicídio é preso em Imbituva. Essa foi uma das principais ocorrências registrada em Imbituva, onde equipes da ROCAM, ROTAM, realizaram um patrulhamento após um homicídio ocorrido no município no dia anterior. Durante as diligências, os policiais receberam informações sobre o possível envolvimento de um homem no crime. O suspeito foi localizado nas proximidades de uma residência, onde, segundo a PM, tentou fugir para o interior do imóvel após receber voz de abordagem. Durante a ação, os policiais encontraram 26 gramas e 7 decigramas de maconha, R$ 243 em dinheiro. Na sequência, foram realizadas buscas nas proximidades da residência, onde foi localizada uma pistola Taurus calibre 380, com 6 munições, que essa pistola estava enterrada. Também foi encontrado um capacete de motocicleta enterrado nos fundos do imóvel. De acordo com a Polícia Militar, as características do capacete e da arma eram semelhantes às observadas nas imagens de segurança relacionadas ao homicídio investigado. O homem negou a participação no homicídio. Dois celulares também foram apreendidos. Diante dos elementos encontrados, ele recebeu voz de prisão e foi encaminhado para os procedimentos cabíveis. Então, esse fato do homicídio ocorreu no domingo à noite, em um estabelecimento comercial em Bituva, né, quando duas pessoas, motoqueiro e o garupa, chegaram.

chegaram nesse estabelecimento, o garupa desceu com o capacete na cabeça e disparou, fez praticamente 5 disparos contra a vítima, que entrou em óbito no local. E ontem, um dos suspeitos foi preso no município de Imbituba. Em Irati, por volta das 4h37 da manhã, a Polícia Militar foi acionada após uma mulher ouvir barulhos no interior de um estabelecimento comercial, identificado no relatório como Salão Diplomata. Ao verificar o local, os responsáveis encontraram uma janela aberta. O suspeito já havia deixado o estabelecimento. Durante a vistoria, foi constatado o furto de uma bolsa contendo aproximadamente R$ 2.000 em dinheiro. Buscas foram realizadas nas proximidades, mas o autor não foi localizado. O estabelecimento não possuía o sistema de monitoramento por câmeras. Alguém que já conhecia o local, né? E sabia que esse dinheiro estava ali. Esse que é o detalhe. Tudo leva a crer que é exatamente isso, né? Também fiscalização de medidas protetivas em Irati. Foram realizadas aí 5 visitas comunitárias para fiscalização. Bairros Lagoa, Vila São João e no centro. Ações semelhantes também foram realizadas em Inácio Martins, Rebouças, Teixeira Soares, Fernandes Pinheiro, Imbituba, Guamiranga, Ipiranga e Ivaí. As equipes conversaram com as vítimas e verificaram o cumprimento das determinações judiciais. Segundo os relatos registrados pela PM, não foram identificados descumprimentos das medidas protetivas durante as visitas. As visitas receberam orientações de segurança e foram instruídas a acionar a Polícia Militar pelo 190 ou pelo aplicativo PR-190 em caso de descumprimento. Patrulhamento rural e outras ocorrências. A patrulha rural realizou policiamento nas localidades do Pinho de Baixo e Pirapó, com visitas a propriedades rurais e ações preventivas. Também houve atendimento de uma ocorrência de desentendimento familiar no bairro Conjunto Joaquim Zarpelon. A equipe foi acionada após uma denúncia de possível agressão, mas no local os envolvidos relataram que houve apenas uma discussão, sem agressões ou ameaças. Em Imbituba, a Polícia Militar prestou apoio ao SAMU em uma ocorrência envolvendo um homem que apresentava comportamento alterado. Segundo familiares, ele teria feito uso de substâncias entorpecentes. Após técnicas de contenção, ele foi encaminhado para atendimento médico. Em Ivaí, a Polícia Militar realizou o policiamento durante a Copa Ivaí de Futsal Masculino no Ginásio Municipal de Esportes. O evento ocorreu normalmente e não foram registradas alterações. As ocorrências, né, registradas nas últimas horas, através do boletim da Polícia Militar, os fatos que marcaram toda a nossa região. Agora são 7h43. Olha só um fato que ocorreu na capital, Curitiba. Celular roubado revela endereço de assaltantes em Curitiba e um deles foi morto. Um homem foi morto durante confronto com a polícia na tarde de ontem, na rua Antônio José Bonato, no bairro Ganchinho, na capital Curitiba. O indivíduo havia participado de um assalto a um celular no bairro Sítio Cercado, na manhã de ontem. O namorado da vítima conseguiu rastrear o aparelho celular na rua do Ganchinho. Com isso, os policiais foram até o endereço e localizaram os assaltantes e a moto usada no crime. Um dos indivíduos se rendeu sem resistência. O outro, de acordo com a Polícia Militar, estava armado e correu. A equipe conseguiu alcançá-lo. Houve um confronto e o suspeito foi baleado. Equipes de resgate do Corpo de Bombeiros foram até o local, mas o homem não resistiu aos ferimentos. O suspeito que morreu no confronto foi reconhecido por um roubo à farmácia, também no bairro Sítio Cercado. Então, o cara roubou o celular e foi localizado, né, através do celular onde estavam os dois assaltantes. Um deles resistiu à abordagem policial e foi para o chumbo e acabou entrando em óbito no local.

0: Agora são 7:44, 7:44, o intervalo. Já já voltamos.
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1: Agora são 7:49, 7:49. Nesse momento, a temperatura em São Mateus do Sul de 9 graus centígrados, céu nublado, tem neblina, encoberto aí, né? E visibilidade um pouco reduzida.

0: Nebulosidade baixa. Antônio Linto, 8 graus está marcando nesse momento. São João do Triunfo, também 8 graus centígrados. Três Barras, Santa Catarina, também 8 graus centígrados. Então, a nossa região com céu nublado, um pouco de neblina aí nas baixadas, e a temperatura aí oscilando entre 8 a 9 graus centígrados. Agora são 7 horas e 49 minutos, 7 e 49. Nós vamos trazer informações com a vice-diretora do Colégio São Mateus, a Vânia Sass, que é uma das organizadoras do evento de amanhã, o Dia do Anjo. E ela vai falar conosco nesse momento e trazer informações, né, e detalhes a respeito desse evento amanhã no Colégio São Mateus. Bom dia, Vânia.
1: Bom dia a todos os ouvintes da Rádio Cultura. Aqui é a Vânia, eu sou diretora auxiliar do Colégio São Mateus e também organizadora do Dia do Anjo. E estou passando aqui hoje para fazer esse convite bem especial para toda a nossa comunidade. Então, nessa quarta-feira, no dia 12, vai acontecer o nosso tradicional Dia do Anjo, né, a edição de 2026. O evento vai rolar durante os três períodos. De manhã, a partir das 9 horas, à tarde, a partir das 14 horas e à noite, a partir das 20 horas. E toda a renda arrecadada será destinada para ajudar as duas crianças queridas da nossa cidade. A Lohane, que precisa de um carrinho e de uma cadeira de carro adaptados, e o pequeno Matheus, que se recupera na UTI, né, e precisa de apoio para os custos de tratamento de saúde, enfim, o que ele for precisar quando ele ganhar alta. E olha, os nossos alunos e professores prepararam uma programação incrível para rechear esse dia de alegria e sabor. Para comer, teremos de tudo um pouquinho. Salgadinhos no copo, pizza, esfirra, cachorro-quente, pão com linguiça, espetinho de frutas com chocolate, tortas, bolos, soda italiana, trufas, doces de bodega e muito mais. E para se divertir, os alunos organizaram touro mecânico, cama elástica, torneio de futebol e futemesa, bingo, baladinha, correr elegante, brincadeiras como chute ao gol, dança da cadeira e rifas com prêmios muito legais. E sabe, o evento é aberto para todos. Os ingressos, eles podem ser comprados antecipadamente, no valor de R$ 3,00. Então, vai estar sendo vendido hoje no colégio pelo pessoal do Grêmio Estudantil. E na hora, a gente vai cobrar R$ 5,00, né? Esse preço simbólico para estar acrescentando aí na nossa ajuda. Então, traga sua família, convide os amigos, venha saborear nossas delícias e nos ajudar, né, a transformar a vida do Matheus e da Lohane. Então, contamos com a presença de todos vocês nesta quarta-feira no Colégio Estadual São Mateus. Um grande abraço e um excelente dia a todos os ouvintes da Rádio Cultura.
0: Muito obrigado aí a Vânia Sass, né, que falou aí, fez esse convite especial aí para o Dia do Anjo, né? Será aí em três períodos. Manhã, tarde e noite, em prova aí das duas crianças aí que ela relatou pra gente. Agora são 7 horas e 53 minutos, 7 e 53. Olha, eu tenho uma matéria aqui, ó, que diz que o agosto branco e verde claro alertam para o diagnóstico de cânceres. O mês de agosto tem campanhas nas cores branco e verde claro. O agosto branco alerta para o câncer de pulmão, terceiro tipo de neoplasia mais incidente entre os homens e o quarto entre as mulheres no Brasil. Agosto também é o mês de conscientização sobre os linfomas, grupo de cânceres que tem origem no sistema linfático, parte fundamental do sistema imunológico, responsável pela defesa do organismo. Conhecida como Agosto Verde Claro, a campanha busca ampliar o conhecimento da população sobre os sinais da doença e reforçar a importância do diagnóstico precoce, que pode fazer diferença no sucesso do tratamento. De acordo com a estimativa 2026 do Instituto Nacional do Câncer, o INCA, o país deve registrar 12.560 novos casos de linfoma por ano no triênio 2026-2028. Então tá aí, ó, o Agosto Verde Claro, essa campanha de conscientização contra os cânceres, né? câncer de pulmão, diagnósticos, enfim, né? Linfomas. Esse é o agosto branco e verde claro. Agora 7 horas e 54 minutos. Vamos trazer nesse momento o presidente da Braspol, Leonardo Stanicheski. Ele vai trazer informações a respeito do final de semana, a programação aí do mês polonês aqui em São Mateus do Sul.
2: Dzień dobry, bom dia Sérgio, bom dia ouvintes da Rádio Cultura Sul. Então eu venho aqui mais uma vez para dar as últimas notícias aí do mês polonês. No último final de semana aí, no dia 8, tivemos aí a missa do imigrante polonês, foi uma grande homenagem aí à fé do povo polonês, né, às tradições do povo polonês. Foi uma linda missa, com a participação do Coral Karolinka e um apoio aí na Paróquia São Mateus, né, Padre João Francisco. Foi muito bonita a missa, muito joia, né? E logo após tivemos o jantar típico polonês, na ancestral gastronomia. Foi também uma noite muito agradável, né? O pessoal e os apoiadores participando, a comunidade participando. E lá tivemos um encontro com a culinária polonesa, né? Então, gratidão aí à chefe Ana Gisele, que preparou com muito capricho e carinho aí um cardápio do jantar típico polonês no último sábado. E essa semana teremos aí o início das promoções do comércio, né? Então a CDL promoveu aí duas campanhas, né? O Polaco Sortudo e o concurso de vitrine do mês polonês. Então, o Polaco Sortudo, para você participar, você tem que ter o app do CDL baixado no teu celular. E a partir aí do dia 12 de agosto, você pode estar entrando lá no app do CDL e clicando lá para participar dos sorteios aí que ocorrerão no dia 16/8, 23/8 e 30/8, com vales compras oferecidos aí pelo comércio local. Então participe e celebre conosco essa tradição que é orgulho de São Mateus do Sul. E para os lojistas também terá o concurso de vitrines do mês polonês. Então as inscrições também são feitas no CDL, né? Então decore sua vitrine com o tema polonês e a votação será realizada exclusivamente pelo aplicativo da CDL São Mateus do Sul. Teremos premiação para as três primeiras colocadas, né? Então as inscrições pelo CDL, votação será do dia 13/8 a 27/8 e a premiação será no dia 31/8. Então valorize o comércio local e celebre a cultura polonesa com a gente. Então o apoio da CDL e da Braspol para o concurso de vitrines do mês polonês. Então essa semana é isso, Sérgio. Então um grande abraço a todos e do Zobatinha.
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0: Agora 7 horas e 58 minutos. Muito obrigado aí pela participação do Leonardo Stanicheski, né? Sempre trazendo os detalhes aí do mês polonês, né? O que vai acontecer, né? O que aconteceu no final de semana e a programação agora, né, para essa semana. A Agência Nacional de Vigilância Sanitária, Anvisa, liberou a venda de medicamentos por plataformas. Ontem, a agência revogou uma série de resoluções e medidas preventivas que proíbam ou proibiam a comercialização e a propaganda de medicamentos nas plataformas iFood, Rappi, Mercado Livre, Submarino e Americanas. Na última quinta-feira, a Anvisa já havia revogado a proibição da comercialização e da propaganda de medicamentos na plataforma Shopee. Em nota, a agência destacou que as revogações não isentam essas empresas de cumprir integralmente a regulamentação sanitária aplicável e também não implicam autorização automática e comercialização de produtos farmacêuticos. No comunicado, a Anvisa destacou que a aplicação da Lei 15.357/2026, que passou a permitir que farmácias e drogarias regularmente licenciadas contratem canais digitais e plataformas de comércio eletrônico para logística e entrega de medicamentos aos consumidores depende de regulamentação específica e ser editada pela própria agência, né? Então tá aí essa questão aí da Anvisa que acabou liberando, né, plataformas digitais para venda de medicamentos. Tem algumas farmácias, né, que já usam as plataformas digitais aí para medicamentos aí como aqueles que você compra sem receita, outros também com receituário médico, né? E a entrega também, né? A entrega a domicílio. Então, tá liberado, né? Plataformas poderão vender medicamentos, decide a Agência Nacional de Vigilância Sanitária, a Anvisa. Agora são pontualmente 8 horas. Nós vamos ao intervalo. Já voltamos.

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1: Agora são 8:06, 8:06. Então assim, ó. Há pouco nós relatamos aqui, ó, um pedido de uma ouvinte e ela estava falando sobre a situação da rua exatamente em frente à sua casa. Primeiro que, segundo ela, fizeram o asfalto com defeito e toda a água para na frente da sua casa. A casa dela é a última da rua, então deveria ter um bueiro ou algo que descesse a água da chuva. Segundo que a Sanepar não vem quando chamo, quando sai esgoto para fora e fica parado na frente de casa com gordura e um péssimo cheiro. Será que vocês poderiam me ajudar de alguma forma? Que eu chegue na Sanepar, né, na prefeitura, e ainda com tudo isso, eu moro ao lado do Rio Canoas, então se der muita chuva, essa água podre vai entrar dentro da minha casa. Minha rua é Carlos Mielczynkowski, né? É mais ou menos isso aqui, mas é a rua Carlos Mielczynkowski. Eu repassei essa informação já para o gerente regional da Sanepar, o Marcos, e ele já respondeu. Então você que mandou essa mensagem aí, nosso ouvinte, ó, a resposta aqui do gerente regional da Sanepar. Ele falou assim, ó, bom dia. Vou repassar para a manutenção. Estamos com o processo de vistoria técnica operacional nas redes de esgoto para identificação de ligações incorretas na rede coletora. Serão vistoriadas as ligações, dando um prazo para a correta interligação e, após, se necessário, sanção pecuniária para possíveis irregularidades. A caixa de gordura com detenção mínima é um dos alvos dessa vistoria. Lembrando sempre que gordura não deve ir para a rede coletora de esgoto. Por isso, da correta interligação interna. Então, segundo o gerente aqui da Sanepar, ele relata que estão passando por um processo, né, dessa vistoria técnica operacional das redes de esgoto para identificação de ligações incorretas na rede coletora, que serão vistoriadas, né, ligações, dando um prazo para a correta interligação após, se necessário, sanção pecuniária para possíveis irregularidades. Caixa de gordura com detenção mínima é um dos alvos dessa vistoria. E ele relata aqui que não

0: Pode. Lembrando sempre que gordura não deve ir para a rede coletora de esgoto. Por isso, a correta interligação interna. Então tá aí, né? A resposta para nosso ouvinte que mandou essa mensagem aqui, né? A gerência regional da Sanepar já está sabendo e já vai passar aí para as equipes de serviço aí para fazerem as vistorias necessárias nesse sentido. Agora são 8 horas e 10 minutos, 8 e 10. Olha, aqui continua o céu nublado, neblina, né? Neblina aí nesse momento, em alguns pontos, dá pra gente perceber daqui, né? E os próximos dias, com manhãs geladas e tardes frias, né? Por exemplo, hoje, ainda com possibilidade de chuva ao longo do dia, as marcas não sobem. A mínima esperada de apenas 7 graus e a máxima não passa dos 12, né? Na quarta-feira, amanhã, a situação não muda muito, com os termômetros variando entre 12 e 19 graus. Quinta-feira, apesar de previsão de chuva, pode fazer um pouco de calor com a máxima chegando aos 26 graus. No Paraná, deve ocorrer essa mudança. As temperaturas sobem principalmente na quinta-feira, passando dos 25 graus centígrados. Em todas as regiões e até mesmo dos 30 graus no noroeste, devido ao retorno do ingresso de ar quente e úmido do norte do Brasil, associado à formação de uma área de baixa pressão na região sul. Com o avanço desse sistema pelos estados do sul, a chuva volta a ficar mais abrangente no Paraná. Então, tá aí, ó. As pancadas de chuva começam na quinta no sudoeste e se espalham para as demais regiões ao longo do dia, com maior probabilidade para o desenvolvimento de tempestades na faixa oeste. O tempo segue instável em todo o Paraná, com risco de temporais isolados na sexta-feira. Mesmo com a chuva, as temperaturas ainda poderão superar os 30 graus centígrados na faixa norte. Agora são 8 horas, 12 minutos, 8 e 12.
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2: Bom dia, Sérgio. Tudo bem, Padilha? Sérgio, uma reclamação da Praça de Para aí. A mulher do meu cunhado me chamou esses dias. E o pessoal foi lá e tiraram foto do cavalete, do relógio dela. E já veio cobrando o esgoto. Agora eu pergunto, como que eles cobram o esgoto sem fazer vistoria para ver se tá ligado tudo certo? Mas a cobrança já veio, agora ela teve que pagar já. É o talão de água, né? Com os 80% que eles cobram de esgoto, sendo que a casa dela não tem como ligar o esgoto porque é bem mais baixo do que a rede. É lá em cima, lá que eles falam, lá na Vila Proma, no Morro do Piolho, que eles falam lá. E a casa dela é pro lado de baixo. Ele dá uma caída muito grande, não tem como ligar. Eu queria que a Sanepar explicasse como que eles conseguem cobrar um negócio que não tá ligado e que não tem como ligar.
0: Tá, então. Vamos repassar também. Vamos repassar aí pro Marcos, que é o gerente regional, né? E vamos aguardar aí o retorno, tá certo? Muito obrigado aí pela participação conosco e do nosso ouvinte. Quero fazer uma reclamação, não fale meu nome. Sou de São João do Triunfo, comunidade de Barra Bonita. Queria demonstrar grande insatisfação com a estrada da comunidade. Está com vários pontos onde a estrada afundou devido a um trabalho mal feito da prefeitura e com as chuvas fez um barro e quase não passa os veículos. Além do projeto de asfalto que iniciaram e abandonaram na metade da obra. Por favor, precisamos de uma resposta. Vamos encaminhar também a sua mensagem aí para o setor de imprensa aí da Prefeitura Municipal de São João do Triunfo. E com certeza a resposta virá, né? O nosso ouvinte aí que mandou essa mensagem. A Simone, né? Simone está participando conosco aqui também. Bom dia, tudo bem, Simone? Simone ou Simoni, né? Muito obrigado aí pela participação conosco aqui no Cultura Sul Notícias na primeira edição. É, o povo reclama, nós encaminhamos e aguardamos aí o retorno, né? A resposta, né? Então, essa é que é a realidade da Sanepar aqui já tivemos, né? Agora vamos encaminhar aí para Prefeitura de São João do Triunfo, lá para assessoria de imprensa, que também sempre nos responde aí. 8 horas, 15 minutos. O último intervalo, já voltamos.

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Agora são 8 horas e 19 minutos, 8 e 19. Daqui a pouquinho as vagas da Agência do Trabalhador, né? Para você que está à procura de emprego, né? As vagas aí da Agência do Trabalhador aqui de São Mateus do Sul. Olha, nós teremos aí um mutirão de emprego.

jogos aí da rede Ivasco. Entrevistas, Agência do Trabalhador de São Mateus do Sul, hoje, das 9 às 11 horas. As vagas disponíveis, são várias vagas, na verdade, né, que são disponíveis, então você compareça hoje na Agência do Trabalhador, das 9 às 11 horas, que você vai ter aí essas vagas, né? Participar aí dessas vagas de emprego da rede Ivasco. Olha, nós temos também aqui vaga para auxiliar de cozinha para restaurante japonês, né? Mais duas vagas para auxiliar de cozinha para restaurante, auxiliar de instalação para vidraçaria. Temos também aqui, através da Agência do Trabalhador, auxiliar de laboratório para empresa de erva mate, né? Mas daqui a pouquinho aqui vai atualizar, né? Atualizar aí essas vagas, né? Nós já vamos colocar aqui para a população. São várias vagas aí da Agência do Trabalhador de São Mateus do Sul.

Agora 8 horas 21 minutos, 8 e 21, né? Agora sim, né? Vamos trazendo aqui as informações atualizadas aqui da Agência do Trabalhador na questão das vagas de emprego, né? Temos aí, como eu falei, as 3 vagas aí para auxiliar de cozinha, né? E uma delas aí para o restaurante japonês, né? Aqui, ó. Agora sim, tá? Atualizou aqui, ó. Ainda, eletricista para empresa de materiais e instalações elétricas, auxiliar de instalação para vidraçaria, auxiliar de laboratório para empresa de erva mate, auxiliar de manutenção predial, instalador de painel solar, auxiliar de produção para panificador, essa vaga aqui é feminina, auxiliar de produção para ervateira, vaga masculina, cozinheira para panificadora, ambos os sexos, vaga para cozinheira para restaurante industrial, eletricista profissional masculino, garçom para pizzaria, ambos os sexos, garçom para restaurante, vaga masculina, instalador de cortina para loja de cortinas e decorações, motorista rodoviário para empresa de aerossóis, operador de retroescavadeira, operador de loja, reposição, ambos os sexos, operador de produção para madeireira e transportadora, vaga para padeiro para supermercado, padeiro para panificadora, vendedora para loja de aviamentos e confecções e vendedora para loja de calçados e confecções. A Agência do Trabalhador, ela atende das 9 às 11, das 13 às 16 horas e está situada aí no centro, aqui de São Mateus do Sul, na rua Dom Pedro II, número 437. Agora são 8 horas e 23 minutos. Os eventos de final de semana, dias 15 e 16 de agosto, sábado e domingo, né? Nós teremos aí a festa da padroeira na Igreja Católica Ucraniana Nossa Senhora da Glória, em Cruz Machado. No sábado, animação do grupo Tchê Gurizada, e no domingo, animação do grupo Elite Baileira. No dia 16, tarde dançante na Capela São Roque, em Paulo Frontin, animação do Zé Moraes, a partir das 13 horas. Nós teremos também, no dia 16 de agosto, o 12º almoço italiano, no Santuário Santo Antônio, em Ribeira, em Bituva, buffet R$50. Dia 16 de agosto, festa em louvor ao Senhor Bom Jesus, na comunidade da Estiva, animação do Compasso da Vaneira. Dia 16 de agosto, tradicional festa em Marumbi dos Elias, município de Rio Azul, na Capela São Sebastião e São Pedro, animação do grupo Os Monarcas. No dia 23 de agosto, festa do Alto da Pedra, na Capela Santo Antônio, em Teixeira Soares, animação dos Homens do Pampa.

não seria Alma de Pampa? Homens do Pampa, né? Dia 23 de agosto, tradicional festa do padroeiro em Colônia Carazinho, em Paula Freitas, na Igreja Ucraniana. Animação do grupo Manutenção.

Do Cultura Sul Notícias, ao lado aqui do Luciano Munhoz. Estamos fechando, encerrando por aqui, mas voltaremos logo mais às 12 horas na segunda edição do Cultura Sul Notícias. Um abraço, uma ótima terça-feira abençoada aí, e nos encontraremos ao meio-dia, se Deus quiser.

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3: Olá, muito bom dia, ouvintes da Cultura Sul FM 97.5. Você que acompanha o Show do Esporte comigo, Jaime Guz. Estamos chegando nesta manhã de terça-feira. Terça-feira fechada, de céu nublado em São Mateus do Sul. Friozinho, hein? Ontem à noite estava complicado o frio. Parecia que o inverno tinha ido embora, mas ele voltou, hein? Frio forte, garoa, tempo úmido em São Mateus do Sul e toda a região. A partir de agora você fica aí por dentro do que vai acontecer no final de semana, no esporte aqui da nossa região, os campeonatos que estão aí, né, em andamento, campeonatos que vão começar aí nesse domingão, nesse próximo domingo, tudo isso agora aqui no Show do Esporte, também com as notícias aí. Temos Brasileirão, temos Libertadores no meio da semana, vamos falar do Samas Esporte Clube, jogo importantíssimo no sábado aqui em São Mateus do Sul, jogo de vida ou morte para a equipe do Samas. O Samas precisa urgente dessa vitória. Se não vencer, já pode dar adeus à classificação, né? A busca da classificação para a próxima fase. Então, jogo importantíssimo. Já já a gente fala desse jogo no sabadão aqui em São Mateus do Sul. E você que está acompanhando em todos os cantos da nossa cidade, obrigado aí, sintonizado na Cultura Sul FM 97.5. Copa Jaú, como falei, campeonatos que vão começar nesse final de semana. É a Copa Jaú, é um deles, nona Copa Jaú de futebol suíço, que acontece na sede do Jaú aí na Terra Vermelha. Teremos aí jogos no domingo, então dia 16, dando pontapé inicial dessa grande Copa aí organizada pelo pessoal do Jaú e também em parceria com a Nova Era Arbitragem da cidade de Canoinhas. Os jogos de domingo, dia 16, às 13h30. Pela chave B, o frigorífico São Francisco enfrenta a equipe do Água Azul. Às 14h30, o Ajax enfrenta a equipe do Água Amarela. Esse jogo é pela chave A. Pela chave D, 15h30, o DF Lajeado e Dortmund Lagoa. Também pela chave D, fechando o domingão, às 16h30, tem Magalhães e Ligeirinhos. São os jogos, então, primeira rodada da nona Copa de futebol suíço lá na comunidade da Terra Vermelha, na sede do Jaú. Haverá completo serviço de bar e cozinha, proibido também a entrada com bebidas. Então, você que vai ao jogo e não leva bebida, vai lá, se diverte, acompanha grandes jogos e também aí colabora com a equipe do Jaú da Terra Vermelha. Abraço, Bastião, Matheus, todo o pessoal aí do Jaú da Terra Vermelha. Temos rodada também, campeonato da Água Azul. Rodada de quartas de finais, depois do final de semana passado que não teve jogo, né, Zadolfo? Claro, muita chuva também, ia também prejudicar bastante, mas a rodada está marcada então para sábado. Sábado, dia 15, às 13h30, temos um jogo amistoso. Jogo amistoso juvenil entre a equipe do Água Azul, a equipe da casa, enfrentando a equipe do Colégio Duque. Esse jogo amistoso é às 13h30. Pelas quartas de finais, às 15 horas, se enfrentam Palmital e Faxinal, valendo aí a vaga para semifinal. E às 16 horas, União 112 enfrenta a equipe do UDF Lajeado. São jogos do 5º Campeonato da Água Azul, jogos de quartas de finais que vão acontecer neste final de semana lá na comunidade da Água Azul. Seu Osmar Mileski, estamos no aguardo também, né, seu Osmar, da data aí de quando será a rodada de semifinal, rodada que estava marcada para domingo passado, mas aí amanheceu muita chuva, né, muito fechado o tempo. O seu

Volkswagen acabou adiando em conversa com o pessoal das equipes, né? Então, conversaram e acharam melhor, então, deixar para uma próxima data. Ficamos no aguardo do seu Osmar Miles, que ele passa para a gente aí a data da rodada de semifinal do terceiro campeonato do Osmar Mileski. Pessoal aí do Lajado, Divisa, pessoal Porto Ribeiro, que sempre acompanha a gente aqui no Show do Esporte também. Obrigado pela audiência. Copa São Mateus. É, a Copa São Mateus aí, cada dia mais as equipes se inscrevendo, muitas equipes já inscritas. Será uma grande edição da Copa São Mateus no CT Ouro Verde. Pela categoria ouro, estão inscritas Fora do Prumo, São Domingos, o atual campeão lá da cidade União da Vitória, Real São Mateus, Convissão FC, Seleto, União Amigos, Estrelinha do Turvo, Tabajara, Celtic Ponto Forte, Saltinho, lá da cidade de Rebouças. São essas equipes até o momento inscritas na Série Ouro. Na Série Prata, temos Fluxo FC, temos Náutico, temos Costebel, temos Los Hermanos, temos Arsenal, tem a SPP, Bayer Lagoa, Os Brutos, Ousadia, Sem Futuro, Vila Iguaçu, União FC Triunfo, Mercado Baixada. São as equipes inscritas na Prata. Na Série Bronze, muitas equipes na Série Bronze, hein? Meia Boca FC, Leões FC, Misto Pontilhão, Magalhães, Final de Rua, Cambará, Red Bull Papuã, Leverkusen, União Palmeiras, Dortmund Lagoa, Fute Sábado, Juventude FC e Batistaca. São as equipes inscritas na bronze pela Copa São Mateus, que vem aí logo logo também com o pontapé inicial. Ainda temos aí a final da Liga Empresarial CT Ouro Verde, temos grandes jogos que vêm aí pela frente, temos aí na Série Ouro, atual campeã, a Insepa Esmaltação, que vai encarar o Independente Fitway. Essa é a final da Série Ouro, temos a Baldo na final da Série Prata. Então muitos jogos aí que vem, né, nessa final, três jogos de Série Ouro, Série Prata e Série Bronze, para saber os campeões aí, né, desse grande campeonato que é a Liga Empresarial aí, onde tem a Insepa Esmaltação aí, como eu falei, buscando mais um título na Série Ouro. A equipe da Baldo vai enfrentar a equipe do Prefeitura Antônio Linto Mercado Bom Preço na decisão da Série Prata. Essa decisão também da Série Prata. Então ficamos no aguardo das datas aí da final. Assim que tiver, o pessoal passa pra gente também e a gente traz pra vocês aqui no Show do Esporte. Também vamos falar aqui do Samos Esporte Clube. Como eu falei no início do programa, o jogo de sábado é importantíssimo. Como eu falei ontem no programa, a equipe do Samos vem de três derrotas, né? Derrota em casa na estreia, depois perdeu para a equipe do Irati lá na cidade de Irati 1-0, um jogo difícil. E no sábado passado novamente acabou aí perdendo novamente por 1-0 lá na cidade de Campo Largo, um estádio sintético, mas com muita água, né? Muita água no campo lá do Hope, dificultou bastante também. E agora é o jogo de vida ou morte no sabadão aqui em São Mateus do Sul, às 15h30 no estádio municipal Edson Carlos Xerã. O Samos precisa da sua torcida, é importante esse jogo. Se vencer, volta para a briga, porque vai a 3 pontos e segura o Irati com 4 pontos. E joga o próximo jogo em casa também, são dois jogos em casa. No próximo jogo, fora o Irati, encara o Hope. A importância de uma vitória no sabadão aqui pro Samos voltar pro jogo, voltar pra briga, pra classificação. Porque se vence a equipe do Irati, aí o Hope tem um jogo com o líder, né? O Hope recebe o líder Iguaçu, 100% de aproveitamento, o Iguaçu de Luiz Tosta, fazendo um ótimo trabalho no seu retorno ao Iguaçu. 3 jogos, 3 vitórias. E o Iguaçu vai buscar com certeza uma vitória fora de casa também pra selar sua classificação. Meias hipóteses, o Iguaçu já está classificado, porque o Iguaçu tem 9 pontos ganhos, então a terceira colocação já é do Iguaçu. Mas eu tenho certeza que o Luiz Tosta vai buscar mais uma vitória fora de casa para selar a classificação do Iguaçu para a próxima fase. E o Samos
pode ser ajudado pelo Iguaçu, né? Porque se o Iguaçu vence, o Hope segura o Hope. O Hope que tem 4 pontos também. E o próximo jogo do Hope é com o Samas aqui. Então veja a importância do jogo do Iguaçu e Hope e do Samas e Irati. Mas claro, o Samas precisa de si mesmo. Ele precisa ir buscar resultados para voltar a ter o apoio da torcida. Por isso ele pede para a torcida comparecer ao estádio no próximo domingo, apoiar a equipe do Samas em busca da vitória para voltar pro jogo, para voltar nesse retorno aí, buscar a vitória e buscar também a classificação para a próxima fase da Terceirona. Se perder, como eu falei, aí já fica difícil, aí já vai dando adeus a esse ano para a Terceirona do Campeonato Paranaense de Futebol. Então, no sabadão, fica aí o convite para a torcida comparecer ao estádio municipal, apoiar a equipe aqui de São Mateus do Sul, que é o Samas. Samas, que logo logo também começa a disputa pela Copa Paraná. O Samas disputa na categoria sub-16 e sub-20. E também temos aqui de São Mateus do Sul o Independente. O Independente disputa nas três categorias: sub-15, sub-14, sub-16 e sub-20. Então a equipe do Independente vai com três categorias para a Copa Paraná e o Samas com duas. E no 16 e no 20 vão se enfrentar as duas equipes aqui de São Mateus. Vai ter clássico entre Samas e Independente aqui em São Mateus do Sul pela Copa Paraná. Copa Paraná que vem aí também para trazer grandes jogos com grandes clubes aqui em São Mateus do Sul e por toda a região aqui nossa, nas cidades vizinhas, porque temos Irati, temos Garapuava, temos várias cidades também, né, participando aí da Copa Paraná. Vem aí também Liga 2 Estados Copa Araucária. Estamos no aguardo do Ricardo Benica, o pessoal do Iguaçu, da cidade de Irinópolis, passar pra gente a data do pontapé inicial. Copa que conta com 10 equipes em busca de um único objetivo, que é o título. Todos os jogos serão aí no estádio David Cirilo Sobrinho, na cidade de Irinópolis. Duas chaves com 5 equipes cada chaves. E aí, assim que tiver a data do pontapé inicial, o pessoal do Iguaçu, Ricardo Benica, passa pra gente e a gente traz também todo o detalhe aqui no Show do Esporte. Final de semana também vai acontecer aí, marcado, né, pro próximo, fora esse final de semana que vem, no próximo aí, as semifinais do Campeonato Municipal de Futebol da cidade de São João Triunfo. Semifinais, categoria aspirante, categoria titular, e a data da final prevista aí, se tudo correr bem, se tudo ajudar, que o tempo colabore, no dia 30 de agosto, a grande final do Campeonato Municipal da cidade de São João do Triunfo. Abraço a todo o pessoal também da cidade de São João do Triunfo. E lembrando que lá está aberta as inscrições para o Campeonato Comércio Indústria de futsal, né? E falando em futsal, mais uma vez, parabenizar aí São Mateus do Sul, Colégio São Mateus, que conquistou, né, o título inédito para nossa cidade, dos Jogos Escolares, fase estadual, e agora classificando para o brasileiro. É, pela primeira vez São Mateus do Sul, né, vai jogar aí o brasileiro, né, Jogos Escolares. Muito bom trabalho feito aí pelo professor Duda, em parceria aí com seus comandados, uma equipe que abraçou, que uniu, né. Então, muito, muito, muito parabéns aí por esse feito inédito para São Mateus do Sul. São Mateus do Sul, então, campeão da fase estadual dos Jogos Escolares com o Colégio São Mateus e agora pelo Brasileirão. E lembrando que São Mateus não jogou, né, com qualquer equipe. Jogou com o Moarama, como o professor Carlos falou, o Moarama contra Campo Mourão, que são escolas que são, né, palcos de grandes jogos de futsal. O Moarama, Campo Mourão e nada mais também que Pato, né? Pato aí que é maiores categorias de base do futsal. Então, São Mateus está de parabéns e agora a gente fica aí na expectativa. Claro que agora é fase, é Brasil, né? É brasileiro. Então, não vai ser só jogadores daqui de São Mateus. Agora vai ter que mesclar jogadores do estado, como vai enfrentar São Paulo, Minas Gerais, Santa Catarina. Então, agora são seleções. E a gente fica nessa torcida que o professor Carlos, o Duda, a gente conhece do potencial que ele tem, que faça um ótimo trabalho e represente ainda mais São Mateus do Sul, como ele está fazendo também junto com essa molecada. Parabéns aos jogadores e parabéns ao técnico aí, o professor
Duda, levando São Mateus aí, né, num cenário cada vez mais alto no esporte. Libertadores.

0: Libertadores da América, a Libertadores vai voltar, né? Saudade da Libertadores, como que tá aí teu time na Libertadores, buscando classificação, né? A Libertadores tem jogo, né? Tem jogo, hoje já tem jogo pela Libertadores. Hoje o Fluminense, o tricolor carioca, entra em campo enfrentando a equipe do Independente Rivadavia às 19 horas. Hoje também tem Estudiantes e Universidade Católica às 21h30. Amanhã, às 19 horas, Platense e Coquimbo Unido. Amanhã tem Verdão em campo, hein? Amanhã tem Palmeiras e Cerro Porteño às 19 horas. Amanhã também Cruzeiro e Flamengo, é o clássico brasileiro. Cruzeiro e Flamengo amanhã às 21h30. Na quinta, temos Mirassol e LDU de Quito às 19 horas. O Mirassol recebendo a LDU. Na quinta-feira também temos Rosário e Corinthians. O Corinthians jogando fora de casa, encarando a equipe do Rosário às 21h30. São jogos aí, então, da Libertadores da América, envolvendo aí os times brasileiros. E ainda temos a horária a definir, Tolima e Independente del Valle, que ainda não está aí, né, com data marcada. São jogos de ida da Libertadores da América envolvendo as equipes brasileiras. É a Libertadores Sul-Americana, Campeonato Brasileiro, com a volta depois de Copa do Mundo. Agora já começa aí os jogos meio de semana, final de semana. Tivemos Copa do Brasil no final de semana, já em sequência no meio da semana, para definir já confrontos, né, da próxima fase. O Brasileirão na rodada no final de semana, mudando a tabela, mudando a classificação. E agora a Libertadores também voltando aí para grandes jogos já de oitavas de finais. Temos times bem no Brasileirão, mas não muito bem, né? Não foram muito bem nos outros campeonatos. E temos ao contrário, temos o Mirassol, que está fazendo uma ótima campanha na Libertadores, mas que não está muito bem no Brasileirão também. Então, é jogos diferentes, campeonatos diferentes, e nessa mesclagem de jogadores aí, os times vão tentando, né, buscar o melhor possível e também tentar agradar aí o seu torcedor, que é apaixonado aí pela sua equipe. Agradecendo aí você que acompanha o Show do Esporte em todos os cantos da nossa cidade, cidades vizinhas, sintonizado aqui na Cultura Sul FM 97.5 para mais de 1 milhão de ouvintes. A gente tá trazendo aí para você nessa terça-feira, então, as notícias do esporte aqui da nossa região. Falamos aí de Libertadores da América, tudo que vai acontecer aí a partir de hoje na Libertadores da América com seu clube do coração. Obrigado, meu amigo Elvio, sempre acompanhando, sempre ligadinho com a gente, sempre sintonizado. Leomar também, sempre com o radião ligado, acompanhando aqui a Cultura Sul FM, as notícias do esporte. Meu amigo Luiz em Fluviópolis, pessoal de Fluviópolis aí sempre sintonizado, sempre ligadinho, acompanhando as notícias do esporte. Sintonizado, né? De manhã à noite aqui com a gente. E também quero mandar minhas condolências aí a um grande ouvinte, que ele sempre acompanhava a gente, sempre estava ligadinho, sempre estava nos jogos aí acompanhando também as transmissões. E ontem, infelizmente, acabou nos deixando aí nosso amigo Nardo, né? Força pra família aí, é coisas que a gente vai passar pela vida. E o Nardo aí, grande, como era conhecido, o Nardinho, grande pessoa, sempre que podia tava nos jogos, como eu falei, acompanhando as transmissões, pedindo lá, ô, coloca aqui pra me ver, né? Aquele jeito humilde dele de sempre, da pessoa que ele era, e ontem, infelizmente, acabou nos deixando. Mas Deus tem um bom lugar aí pro nosso amigo Nardinho, que vai deixar lembranças aí por todos os cantos que ele passou. Agradeço a você que está sintonizado, acompanhando a Cultura CFM, acompanhou as notícias do esporte. Amanhã a gente volta falando de tudo ainda do esporte da nossa região e o giro pelo esporte nacional. Forte abraço a todos, uma abençoada terça-feira e até amanhã.
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5: Oi, gente, tudo bem com vocês? Tudo certo? Tudo tranquilo? 9 horas em ponto, estamos começando mais um Manhã Show.

É isso aí, gente. Alô, alô. Bom dia, minha gente. Está começando mais um Manhã Show e eu já quero saber, hein? Você está ouvindo a gente de casa, do trabalho, do comércio, na estrada ou naquele famosinho só mais 5 minutinhos na sua cama, hein? Hoje, dia 11 de agosto, terça-feira, temos uma data bem especial aí. Hoje é dia do estudante. Então, um salve para quem estuda, para quem trabalha e estuda, para quem já terminou os estudos, mas até hoje tem aí um trauma daquela famosa prova surpresa, daquele trabalho que não é em dupla, ir no quadro para fazer atividade, que mais? Ia para a escola para estudar ou para merendar, hein? Ou para os dois? Ou só ia por causa da educação física? Tô sabendo. Disso eu tô sabendo. E hoje também é dia do advogado, gente. Então parabéns para quem estudou direitinho, tá? Estudou direito, decorou o artigo, enfrentou prova e hoje sabe que, dependendo da situação, até um bom dia pode precisar de fundamentação jurídica, não é mesmo? Bom dia para vocês, uma ótima manhã, um ótimo dia de terça-feira. E agora eu quero saber, hein? Se você pudesse dar um bom dia aí na época de escola, né? Lembrando aí o tempo de estudante, bem coração de estudante, pra quem você daria esse bom dia? Manda aí pra gente, 988042851, uma dessa pessoa está ouvindo, né? Aí você já aproveita pra mandar aquele bom dia, mas não esquece de colocar a série e a escola, né? Pra pessoa também ficar sabendo, ter certeza que é ela, né? E aí, você também voltaria a estudar mais ou não? Chega? Eita! Não, né? Dá pra voltar, dá? Dá vontade? Eu tenho, sou sincera. É, eu tenho vontade de voltar a estudar também. Mas vamos lá, manda aquele abraço aqui no Manhã Show, né? 988042851, porque pode ser que você também fature um bilhete da rifa da Água Branca, verdade. Então mande que eu estou aguardando. Eu sou a Nelly, Nelinha, Nelite, Nelosa. Hashtag coração de estudante, docinho da cultura SFM hoje. Te esperando, te aguardando. 99, bom dia.

Está aí, gente, 913, turma do Pagode, Zeca Pagodinho, pedindo a conta. Eu estou pedindo aqui, mas estou pedindo a sua mensagem, claro, 98804-2851. Lembrando, gente, que mandando sua mensagem, mandando aquele salve aí para quem está ouvindo hoje, né, dia do estudante. Quem sabe você lembra de alguém que você estudou, que sente falta, sente saudade, tomaram rumos e caminhos diferentes na sua vida, né? Então pode mandar agora, quem sabe a pessoa está ouvindo também. É, aproveite, aproveite que hoje é o dia propício pra isso. 9h13, já já eu volto com mais músicas e também com suas mensagens. Pode ser? Pode, né? Então tá bom, combinadinho. Só tempo de pegar um cafezinho, ouvir aqui os nossos anunciantes, as promoções, ofertas, o que eles têm pra dizer pra gente.

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Gente, olha só, 9h18, começou as mensagens. Marlon tá mandando um abraço aí pra professora Clemira, da escola Orlando de Stefano Santos. É aí, ó, professora Clemira, né? A professora Clemira fez muitos e muitos anos, né? Fez parte aí do corpo de docentes e professores, né? Da escola Orlando de Stefano Santos. Um abraço, professora Clemira. Abraço pro Marlon também, viu? Olha aí, viu? Tem professores que marcam a vida da gente de uma forma, né? De um tanto. Tem pessoas que marcam de forma positiva e tem pessoas que marcam de forma negativa, seja na nossa vida quanto, né, na nossa vida acadêmica, escolar, enfim. Mas, gente, eu lembro com carinho de tantos professores. Ai, gente do céu, que saudade da professora Zaliteia, né? Gente, que maravilha que era as aulas com ela, hein? É verdade, professora Zaliteia Prom, deixou um legado muito grande aqui na cidade. Amo demais, continuo amando, né? 9h19, também quem mandou mensagem aqui é a Helena, né? A Helena de Boa Vista, diz que tá muito friozinho, tá mesmo, pense no frio. Thalita, também beijo pra você da Vila Verde. Gilberto, como é que está a estrada, hein? Está tranquila, né? Pelo menos pela foto aqui, parece estar tranquila. Parece que nós estamos aí viajando de forma tranquila, sem nenhuma intercorrência, né? Abraço também pro meu amigo Popenda. Walter, tudo bem com você, hein? Eita! Walter, é o seguinte, eu vou...

Encaminhar essa foto aqui, pode ser por aqui mesmo. Vou encaminhar pro setor de promoção, tá certo? Isso mesmo. Então vamos lá, gente. 98804-2851. Participe com a gente. Aproveite para você mandar beijos e abraços para aqueles que fizeram parte da sua vida acadêmica, sua vida escolar. Hoje que é dia, né? Gente, hoje é o dia de várias comemorações, ó. Dia do advogado, né? Dia do direito, do estudante. Gente, sabe do que é dia hoje? Olha, eu não posso deixar de mencionar. Gente, por favor, que gafe é minha? O que é isso, hein, gente? O que é isso? É, hoje também, né, comemorado o dia, né, do garçom. Então, a todos aqueles que nos servem com tanto amor, com tanto carinho, muita paciência, aquele abraço super especial. 9h20, Gustavo Lima chegando.

Eita, que disparada foi essa, minha gente. Bom dia. As primeiras previsões astrais chegando aqui na nossa manhã. Bom dia, bom dia. Bonjour, porque hoje eu estou um pouco international. Estamos sendo o signo de... Ariano, tudo bem com você? Então é o seguinte, o que os astros prepararam para esta terça-feira é que você poderá mudar de ideia sobre um projeto, uma parceria ou os rumos da sua vida profissional. Vários planetas em harmonia com seu signo vão abrir espaço para reinventar a vida e com prazer e entusiasmo também. A partir de hoje, assuntos do passado e de família serão resolvidos com agilidade. Evite confrontos, com paciência e bom humor você vai chegar aonde você quiser, Ariano. E para você do signo de... Soluções para casa e assuntos de família vão movimentar o dia. Você poderá decidir uma reforma, uma mudança de endereço ou acolhimento de alguém do passado. À noite, uma conversa sobre trabalho vai pedir flexibilidade. Então evite disputa de poder. A partir de hoje, Marte vai acelerar as comunicações e contatos e transações também, Touro. E aí, como é que está, meu amigo, minha amiga de... Geminiano, assim como eu, as palavras terão força extra. Conte com o poder de negociação, divulgue o trabalho em outras localidades ou aprofunde o diálogo com irmãos e agilize decisões também. Um contato, proposta ou convite especial chegará pelo telefone ou pelas redes. Revise planos à noite e releia também contratos antes de assinar. A partir de hoje, Marte anuncia conquistas na área financeira também, Geminiano. A entrada de Marte em seu signo vai trazer disposição, coragem e também vontade de assumir liderança e protagonismo. Um talento seu poderá render mais dinheiro do que você realmente imagina. À noite, um acerto de dívida ou divisão de custos pedirá conversa franca e números na mesa também. Arrume suas bagunças e fortaleça as bases afetivas. Atividade física será essencial nesta fase. Tá certo, Câncer? Daqui a pouco nós temos previsões chegando para Leão, Virgem, Libra e também Escorpião. 9h28, chegando agora, Ana Castela, a moça que tá com shape de dar inveja, minha gente. O que é isso? Linda demais.

Ana Castela, É Que Eu Não Te Esqueci. Curtimos juntinhos, continue mandando sua mensagem, daqui a pouco tem beijos e abraços, tá certo? Regiane, Andréia, eita, Alípio também, mas é daqui a pouco, tá, gente?

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Mais previsões astrais chegando aqui para Leão, Virgem, Libra e também Escorpião. Leão, com vários planetas em seu signo, né? Será um ótimo momento para se reinventar e tomar decisões mais definitivas sobre o projeto de vida, brilho, carisma e também o poder pessoal não vai lhe faltar. Busque seu equilíbrio, cuide da beleza e jogue autoestima para cima. O que você decidir hoje durará bastante tempo da sua vida. Dê aquela virada que estava esperando também, Leonino. Como é que você está? As melhores respostas virão do silêncio. Reserve um tempo só seu antes de decidir qualquer coisa. Um assunto de saúde ou da rotina de trabalho pedirá ajuste à noite. Então não se sobrecarregue, não. Marte aquecerá as amizades e os projetos de grupo. Alguém do seu círculo vai abrir uma porta muito importante. Finalize também um longo ciclo e se prepare para subir um patamar na carreira, virginiano. Como é que você está? Amizades e grupos vão movimentar o dia com convites e indicações e chance de entrar num projeto promissor. Com Vênus em seu signo, seu charme abrirá portas sem nenhum esforço. Marte também vai alavancar a carreira, então prepare para assumir mais responsabilidade e realizar suas ambições. À noite, assuntos do coração ou dos filhos vai pedir aprofundamento, libriano. Escorpião. Assuma uma posição de maior destaque profissional ou tome decisões definitivas sobre o futuro e também sobre os caminhos a seguir. Posicionamentos firmes trarão mais estabilidade no trabalho. À noite, um assunto da casa ou da família vai disputar espaço com as obrigações, então equilibre as duas frentes sem sacrificar nenhuma. A partir de hoje, Marte vai incentivar viagens e estudos também, Escorpião. Daqui a pouco temos previsões chegando para Sagitário, Capricórnio, Aquário e Peixes. Quem tem cultura tem tudo, mil adjetivos pra você. Ai, é muito perfeita, né? Eita!

0: Olha só, José Pedro, bom dia pra você, tudo bem? Bom dia, bom dia. Vamos levantar, vamos acordar, minha gente participando também aqui, né? É Jacó? É isso mesmo? Se eu estou falando errado, pelo amor de Deus, me corrija. Regiane também, bom dia pra você. Como que está, minha amiga? Que Deus abençoe, uma ótima terça-feira. Também participando, né? O Andrei de Oliveira, tudo bem? Será que é parente ou não é parente? Oliveira, eita! Se é parente, eu não sei. Sei que é gente boa, né? Alípio, como você está, hein? Adriane também está mandando aquela mensagem. Também, deixa eu ver aqui. Ai, cadê o nome? Aqui, a Jéssica também. Adriane participando do sorteio. Adriane, que é da Vila Amaral também, né? Eita, como nós dominamos essa vila, né? Também a Julieta Kruchelski, do Porto Ribeiro. Quem está participando também é a Thali, a Roseli, o Amauri Vachac, tomando aquele chimarrãozinho, né? Mariana, Lauro também, Jean participando, Antônio. Meu, que legal, Saulo, você tá por aqui também, meu amigo Saulo, Sandro também, Flávio, como você está? Diretamente do condomínio do Dona Luísa. Hoje tá friozinho, né, pra gente ir pro ginásio, né? O friozinho não é problema, o problema é essa chuvinha aqui. Se chove não molha, né, o Flávio? Olha, não consigo ir, não tô conseguindo ir, eu preciso de tempo bom, viu? Porque senão eu posso cair. Vamos lá, gente, 9h47, já eu venho com mais músicas e, claro, sua participação.
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9h52, quem tem cultura tem tudo. Flávio, um abraço pra você. Olha, ele falou que ele viu meu desempenho, que eu estou indo bem na patinação e que eu não vou cair. Obrigada.

As últimas previsões astrais chegando aqui na nossa manhã, Sagitariano, a aprovação de um projeto, o início de um curso e acertos de documentação levarão uma vida numa direção positiva. Encontros com os amigos de outra cidade ou de outro círculo deixarão o dia muito mais agradável. Uma conversa também à noite pedirá mais escuta. Compartilhe conteúdos relevantes nas redes, viu? Poder de influência, está em alta, hein? Como é que você está, Capricorniano? Acordos financeiros avançarão, uma renegociação poderá sair melhor do que o previsto também. À noite, o orçamento vai pedir cortes. Tome decisões de investimentos com a calculadora na mão sempre. A partir de hoje, Marte abrirá espaço para novas relações e aprofunde também vínculos. Mudanças à vista, Capricorniano. Como é que você está, hein? Que tal você formalizar uma união, hein? Feche uma sociedade ou alinhe expectativas com quem encaminha ao seu lado. À noite, a conversa poderá ficar intensa. Fale com clareza e evite disputar forças. A partir de hoje, Marte vai acelerar o trabalho e também vai trazer conquistas relevantes. Você terá excelente desempenho e boas notícias na área financeira também. Casamento e associações estão lá em cima, estão em alta. Você poderá resolver de uma vez o que vinha se arrastando no trabalho e também vai estabilizar a vida financeira. Bom momento para cuidar da saúde com hábitos simples e constantes também. À noite, um assunto antigo voltará à tona. Deixe a poeira baixar antes de responder. Marte vai esquentar o clima no amor. Conte com atitude e maior poder de conquista também a partir de hoje, peixes. Previsões astrais amanhã a partir das 9 aqui no Manhã Show. Claro, sua participação também no 98804-2851, porque eu estou aguardando.

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1: Palmas, palmas, palmas! 10 e 2, Rádio Cultura Sua FM, quem tem cultura tem tudo, participe. Antônio, beijo pra você, pra Gabi também, pra Márcia, pra todos que estão mandando aquela mensagem. Éricles, Gerson, João, José Pedro também. Uma super terça-feira pra vocês.
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3: O Banco Central identificou que o campo de mensagens nas transações via Pix tem sido usado para propagar ameaças e ofensas entre usuários e, em conjunto com instituições financeiras, estuda medidas para impedir o uso inadequado da ferramenta. A novidade consta no relatório de gestão do Pix, divulgado pelo Banco Central nesta segunda-feira, dia 10. O documento também traz uma série de ações previstas para melhorar a segurança do sistema de pagamentos instantâneos. Entre as novidades previstas para a agenda de segurança do Pix está o desenvolvimento de um score que indicará a probabilidade de fraude no sistema de pagamentos. A construção desse indicador usará técnicas de inteligência artificial e de machine learning. A ideia é que esse indicador sirva como subsídio para as instituições financeiras decidirem se vão dar ou não prosseguimento a uma transação iniciada pelo usuário. 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
0: 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Aí, gente, 10:08. Estamos aonde? Manhã show até o meio-dia.

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2: Manhã Show no ar até o meio-dia e agora, neste momento, nós estamos aqui com o Saúde Mental em Destaque com o Dr. Guilherme Almeida. Bom dia, tudo bem?
3: Muito bom dia, ouvintes da Rádio Cultura, tudo bem com vocês? Pessoal, que satisfação maravilhosa estar com vocês aqui hoje. E adivinha só, hoje a gente trouxe um tema muito, muito repercutivo, vai dar o que falar, as pessoas vão conversar em casa, marido vai conversar com a mulher vai falar com o marido. Então se prepare, hoje o tema é ciúmes.
2: Ai, gente do céu.
3: Gelou a espinha? Gelou.
2: Eu não sei, não quero falar nada, mas assim, lembra alguma coisa, né? Sempre lembra alguma coisa. Então vamos começar, nessa pra começar, vamos começar aí o início de tudo.
3: Tudo tem que ter um começo, né?
2: Tem
3: né,
2: que ter um começo, tá? A única coisa que a gente torce é pra que não tenha um fim, né? De forma trágica, por causa do dito cujo dos ciúmes, né?
3: É, boa!
2: Né? Tudo tem início, vamos lá então. Sobre os ciúmes. Tem pessoas que são ciumentas e outras pessoas que são possessivas, doutor Guilherme.
3: Certo. Não. Você tá distorcendo as coisas.
2: Não, estou falando de causa própria. Que eu não sou ciumenta, me sinto um pouco possessiva das coisas que eu gosto. Vamos lá, doutor Guilherme. Por que aparece aí o ciúme nos relacionamentos? Conta aí pra gente.
3: O ciúme, ele é uma reação emocional diante de uma percepção de uma ameaça, de um relacionamento, de um vínculo, e é considerado importante. Então você vai ter ciúme.

0: vidas de alguém que você acha importante na tua vida. Ela pode envolver o medo de perder, uma insegurança, uma raiva, uma tristeza, uma comparação, um sentimento de comparação, a sensação de rejeição. O ponto fundamental é compreender que sentir ciúmes não significa necessariamente ter um problema psicológico. Você não tem uma disfunção psicológica porque você tem ciúme. O problema é quando esse sentimento passa a controlar o comportamento. Então, uma pessoa pode pensar, tenho medo de perder o meu parceiro e congela e para de trabalhar e para de fazer tudo, para de ter uma vida funcional por conta disso. Então, isso é quando se torna uma patologia psicológica.
1: E ainda, né, falando a respeito dos ciúmes, aí, gente, pode mandar uma mensagem pro 98804-2851. Vamos conversar sobre o assunto, né? Conta pra gente qual é a sua experiência também com relação aos ciúmes. E o ciúme... Olha, na minha adolescência, eu lembrava que quando as meninas comentavam, a gente falava, ai, não sei o quê, eu sou ciumenta, ou ai, tem ciúmes de mim, alguma coisa assim. Era como se fosse uma prova de amor, né? Nossa, os menininhos iam lá e se enfrentavam, tipo, dois galinhos de briga lá por causa da menina. Nossa, aquele ali gosta porque tá enfrentando. Mas nem sempre isso acontece. Ou é sempre assim? Ciúmes é prova de amor, doutor Guilherme?
0: Não necessariamente, né? É uma ideia perigosa pensar sobre esse tipo de relação. Acreditar que quanto maior o ciúme, maior o amor, porque você pode alimentar isso e se envolver um vínculo de relacionamento tóxico. Então, o amor acaba envolvendo cuidado, respeito, liberdade, confiança. E o ciúme pode aparecer justamente quando esse medo e isso acaba trazendo limitações para o relacionamento, acaba trazendo insegurança, acaba trazendo desgaste. Então, o ciúme é um lindo monstro de olhos azuis que você trata e ele cresce e um dia ele te engole. Então, não alimente esse ciúme.
1: Olha aí, ó, viu? Estamos, não vamos perder essa, não vamos perder essa super dica aí para os relacionamentos, né? E como que a gente consegue nortear, assim, um ciúme normal daquele ciúme totalmente excessivo? Como que a gente consegue descobrir? Ah, não, aquela pessoa, né, estou com ela, ele tem ciúmes, assim, mas agora já passou da conta, já passou o limite, como que a gente sabe?
0: O ciúme normal, ele pode ser considerado proporcional e pode permitir um diálogo. Quando existe um diálogo, isso pode, pode ser considerado normal. Mas já o ciúme excessivo, ele pode produzir investigação, controle, necessidade de confirmação, acusação repentinas, idealização, vigilância. O ser humano acaba distorcendo muitas vezes fatos imaginários da vida real. Então, isso é quando acaba se tornando um problema, um ciúme patológico.
1: E de onde é que nasce os ciúmes? Tem aquelas pessoas que... Gente, eu vou falar por coisas que eu já vivenciei ou que eu vi, tá? Mas tem aquelas pessoas que sentem ciúmes e tem aquelas pessoas que provocam os ciúmes. Ah, eu vou ver se realmente a pessoa tem ciúme, vou fazer tal coisa pra ver se realmente tem.
0: E é um perigo isso, né? Então, veja, ó. Não existe uma única causa, mas o ciúme, ele pode estar relacionado a uma expectativa, perspectiva também, anteriores de experiências de abandono, de traição, rejeição. Isso acaba trazendo uma insegurança, acaba trazendo uma baixa autoestima na família. E esse abandono não necessariamente pode ser de um parceiro, pode ser propriamente dito da família, sabe? Uma neurose de abandono pode provocar ciúmes. Então, na teoria do apego, existe um autor chamado John Bowlby, que ele fala assim, que posteriormente, depois que você compreende e o ser humano se apega a algo, aquilo, quando rompe o apego, se rompe os laços com aquela pessoa de uma forma patológica, você gera um trauma. Então,

0: nesse rompimento acaba gerando o ciúme.
1: Ó, e também não tem só o ciúme, aquele ciúme de relacionamento amoroso, né?
0: Não existem
1: outros tipos de ciúmes, né?
0: Ó, também temos que separar uma coisa, gente. Muita gente confunde a palavra ciúme com inveja.
1: E como é que a gente consegue distinguir uma coisa da outra?
0: Ó, eu tenho ciúme das qualidades de uma pessoa, né? Vamos pensar na posse, né? Eu tenho aquela necessidade de posse. Inveja é desejar aquilo que você não tem ou queria ter. Entendeu? Mas a inveja tá ligada à admiração também. É uma admiração camuflada, mas existe.
1: E agora deu um bug aqui na cabeça, gente.
0: Entendeu?
1: Sim, entendi, mas é porque é uma coisa assim tão complexa que às vezes a gente acha que é tudo a mesma coisa, né?
0: Uhum.
1: Ah, não, sim, não é. Tem que dar nome aos bois aí. Nós temos que dar nome aos sentimentos e entender que eles podem ser bons ou ruins também.
0: Mas você percebeu como muitas pessoas confundem a palavra inveja com ciúme?
1: Sim. Ó, doutor Guilherme, temos aqui participações dos nossos ouvintes. Vamos fazer o seguinte: nós vamos rapidinho pro intervalo comercial. Na sequência a gente volta. Enquanto isso, o doutor Guilherme vai ler ali as perguntas, né? Para que possa responder no próximo bloco, tá certo? 98804-2851. Mande sua mensagem. Hoje o tema é sobre ciúme, tá? Ciúme nos relacionamentos, né? Pode ser familiar, amoroso, né? De amizade também, porque tem muitos ciúmes na relação de amizade, né? E para que isso não se torne aí algo prejudicial aí para você, né? E pro seu par, pros seus amigos, enfim, nos seus relacionamentos. 10h17.

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0: estamos aqui com o tema de hoje, que é ciúmes, né? E tem aí participação dos nossos ouvintes, tá? Mas tem um ouvinte que falou assim, olha... Eu tinha um ciúme possessivo, mas aprendi a controlar ele. Hoje em dia eu tenho um pouco de ciúme, mas não exagerado. Aprendi a me controlar mais. Conta aí, Thali, como é que você conseguiu, né, fazer isso para poder, né, divulgar com a gente aqui. Também temos participações do pessoal da Colônia Lagoa que estão ouvindo. Alcione também, né, ouvindo aí e também participando com a gente. Também quem está participando é Edlin. Também participando, gente, estão participando, tô falando, porque também tem sorteio, tá, doutor Guilherme?
1: Ah, tem sorteio.
0: Então o pessoal que vai mandando pra gente, tanto sugestões, vai mandando aqui, vai mandando somente um bom dia, um alô, estão participando de sorteio também, aí, porque tem no Manhã Show, tem prêmio hoje pros nossos ouvintes. Tá, e como que faz pra poder controlar um pouco mais, né, esses ciúmes? Até porque a gente vê também pessoas, por exemplo, aqui, olha, uma pessoa que já foi traída, ela pode desenvolver um ciúme excessivo em um novo relacionamento?
1: Com certeza, ainda mais por conta da questão traumática, né? Se uma pessoa tem essa experiência de trauma, ela, infelizmente, o cérebro funciona assim, numa experiência negativa, ele vai tentar te reproduzir para outras vezes você não cair na mesma armadilha, né? Uma questão de sobrevivência da espécie. Então, infelizmente, acaba-se muitas vezes que as pessoas acabam perdendo relacionamentos bons, por conta de situações traumáticas, e acabam desenvolvendo essas neuroses. Mas, enfim, se uma pessoa já foi traída, é normal que ela vá fazer essa projeção num segundo parceiro. Até ganhar confiança, até entender e desmanchar esse trauma naturalmente. Se não perder o parceiro, né, durante a jornada, isso pode acontecer.
0: E a relação entre baixa autoestima tem a ver alguma coisa com ciúmes?
1: Mas nossa, totalmente ligado, né?
0: Eu dou risada porque às vezes vem uma chapuletada pra mim aqui do tamanho do dia inteiro que não precisa nem falar nada, né? Só nas perguntas aqui.
1: Mas
0: opa,
1: onde?
0: Serviu, né?
1: Da onde? A baixa autoestima, ela tem uma ligação bem complexa, assim, com o ciúme. Porque ela anda de mão dada. Se a pessoa tem... você encontra isso até num narcisista. Porque o narcisista não é só porque ele é um narcisista que ele tem autoestima elevada. É o contrário. Ele finge ter uma autoestima elevada.
0: O narcisista?
1: Sim. Então, e sabemos que o narcisista é muito ciumento. Concorda? Ele talvez não demonstre como uma pessoa normal. Mas ele pune. Muitas vezes o outro. Então...
0: É isso que uma ouvinte colocou pra gente lá no início, falando a respeito daquele que manipula, né? Manipula os ciúmes.
1: Isso mesmo. Ele joga, né? Ele
0: isso.
1: Faz esse jogo. Então, o narcisista, ele tem esse comportamento de fazer jogo. Então, quanto mais baixa a autoestima, provavelmente maior o ciúme de uma pessoa, sim. Por conta da insegurança, por não se sentir insuficiente, não validada, né? E ela acaba trazendo essas projeções pro relacionamento.
0: Então tá. E doutor Guilherme, a gente vê em muitos relacionamentos, muitas pessoas que acabam escondendo muitas coisas. Por exemplo, senha de celular, senha de e-mail, enfim. Acaba, né, controlando tudo isso. É saudável, desde foto onde está, a localização, as senhas, ter acesso ao celular do parceiro, da parceira. Isso é saudável, sim, não e até que ponto? Nossa, quanta pergunta, né?
1: Meio termo, né? Eu acho que existe um meio termo pra tudo, né?
0: Sim.
1: Eu acho que em um relacionamento, num casamento, não existe segredos, não pode existir segredos.
0: O que é meu, o que é teu é nosso?
1: É? Não, o que é nosso, né? Mas tem que haver o meio termo. Claro que cada um precisa de sua privacidade, porque você não gostaria que o seu marido lesse uma conversa sua com uma amiga que tá desabafando com você.

não é verdade? Então, há de haver o bom senso das partes, né? Mas também não ficar escondendo tudo. O que acontece muito também é as pessoas esconderem por medo. Então, você é uma parceira ciumenta. E o outro começa a esconder tudo de você. Porque tudo é motivo de briga pra você.

0: Que você sabe que vai, você tem uma pessoa...
1: Teria que ser assim, né? Mas fazer conta que você é muito ciumenta e você fica pegando no pé por coisas que não existem, tá? Faz de conta que você tem ciúme de uma cliente do teu marido. Ele tem que atender essa cliente, certo?
0: Sim.
1: É, você... E aí ele omite pra você que atendeu ela aquele dia. Ele fez alguma coisa errada?
0: Não.
1: E se ele omitiu?
0: Aí sim.
1: E por que ele omitiu?
0: Pra não enlouquecer. Pra não surtar. É
1: veja
0: mais ou menos
1: situação.
0: Isso. E realmente, né? Fica entre a cruz e... Literalmente entre a cruz e a espada, né?
1: É.
0: Então fica muito mais fácil saber que tá atendendo, que atendeu.
1: Não foi feito
0: e tudo
1: nada
0: mais.
1: De errado. Nada sim, de errado. Sim. Mas, infelizmente, acontece isso, né?
0: Exatamente. E olha só. Quando é... Que nós podemos considerar que estes ciúmes aí, que às vezes uns acham que é prova de amor e tudo mais, pra ser algo patológico mesmo.
1: Na verdade, gente, ciúme não tem que ser alimentado, a gente já conversou sobre isso, né? Porque ele devora o relacionamento. Validar um relacionamento em cima de ciúme não é uma prova de amor. Prova de amor é o sacrifício que uma pessoa faz pelo outro, né? O carinho, o afeto, o cuidado. Isso é prova de amor.
0: Cuidado, companheirismo, sonhos, objetivos, tudo junto, a cumplicidade.
1: Pagar boleto junto.
0: Ai, nem fale. Essa parte nem fale. Vamos pular. Nem falar. É mais ou menos isso, né? Mais ou menos.
1: Certo.
0: É isso mesmo. Isso que é um relacionamento e... Como que Freud, por exemplo, poderia nos ajudar a compreender sobre os ciúmes? Porque tudo tem um fundamento psicológico, teórico, enfim. E o que ele fala sobre isso? Eu tenho muita curiosidade, porque eu gosto muito de ouvir sobre.
1: Na perspectiva psicanalítica, o ciúme ele pode ser compreendido não apenas como uma reação a um comportamento do parceiro, mas também é algo que mobiliza conflitos internos do indivíduo, né? Então, o ciumento, estamos falando aqui. Desejos, inseguranças, rivalidades, experiências anteriores. O Freud, ele discutiu o tema sobre o ciúme em relação à dinâmica psíquica e às formas das formas inconscientes do conflito. Então, uma leitura psicanalítica perguntaria assim, ó, para o paciente. O que exatamente... essa situação desperta nessa pessoa, né? Aí, por vezes, a reação atual não é muito maior do que o acontecimento que desencadeou. Então, assim, quando o ciumento tem consciência que ele tá fazendo uma tempestade num copo d'água, talvez ele tome consciência sobre o tamanho do ciúme.
0: Gente, isso é muito interessante. Doutor Guilherme, nós vamos rapidinho para o intervalo comercial. Na sequência, a gente volta aqui com participação dos nossos ouvintes no 98804-2851. E hoje o assunto é ele, sobre o dito ciúmes nos relacionamentos, tá certo? Então, mande sua mensagem, participe com a gente aqui no Saúde Mental em Destaque, 10h30.

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0: Essa aí, doutor Guilherme, é de 1900 e Guaraná de Rolha.
1: Nossa, mas que já, bom.
0: Mas já falava muito a respeito da dito ciúme, né?
1: Ciúme. Isso que não tinha WhatsApp, né?
0: Nem as redes sociais. É isso mesmo, doutor. Então conta aí pra gente, né, a respeito do dito cujo dos ciúmes, né? Se as experiências aí, né, de abandono, rejeição na infância, eles podem influenciar na vida adulta. A gente sabe que muitas coisas que acontecem lá na infância influenciam tudo na vida adulta, né? E como que o ciúme, né, entre os irmãos também e amigos do colega, amigos e colegas de trabalho também, influenciam na nossa vida adulta.
1: Uhum.
0: Porque tem. Eu tenho uma amiga que ela é muito ciumenta.
1: Sério?
0: Tem. Ela é ciumenta.
1: Casada, solteira?
0: Ela é casada.
1: Meu Deus.
0: Mas ela é ciumenta com as amizades.
1: E com o marido, não?
0: Com o marido, mas com amizades, ela, com as, não, com o marido ela é também, mas ela é controlada. Agora, com as amizades, uhum, meu amigo. Mas eu amo ela de todos os sentidos, gente do céu. Mas é engraçado de ver, sabe? Ah, conversou com alguém diferente, alguém que não é do círculo dela.
1: E se você sair e chamar outra amiga e não levar ela, que
0: não
1: que
0: rola,
1: acontece?
0: Não pode, né? Não tem como. Não tem como.
1: Você receberá uma visita ou uma mensagem mais tarde.
0: Isso, então. Isso. Um passeio, uma mensagem misteriosa. Então conta aí pra gente, né? Como que essas experiências de rejeição lá na nossa infância, elas influenciam tanto na vida adulta, nos tornando ciumentos, por exemplo?
1: Tá. Então, como a gente conversou no programa passado, a gente tava falando sobre as experiências da primeira infância, né? De 1 até os 7 anos de idade, está sendo construída a base da personalidade do ser humano. Então você imagine que se houver... Imagine uma casa que está sendo construída de 1 a 7 anos de idade, se houver falhas na estrutura, os alicerces vão começar a ficar frágeis, né?
0: Sim.
1: Então esse ser humano, ele vai nascer com umas... A gente vai chamar isso de neurose... Uma neurose de abandono. E ela pode interpretar que qualquer sinal de afastamento, crítica, deslocamento, como uma ameaça, como uma rejeição. E então, crianças que foram afastadas emocionalmente dos seus pais, tiveram situações de bullying na infância, tiveram problemas relacionados a adolescentes, no caso, né, com relacionamentos amorosos, humilhações constantes, vão desenvolver esse complexo de inferioridade na fase adulta, o que vai trazer para essa pessoa uma baixa autoestima e uma falsa percepção. Então, ela vai distorcer tudo o que ela enxerga ao redor. Então, se estou passando pela rua com a cabeça a mil, hoje não cumprimento essa pessoa, ela vai entender que é um sinal de desaprovação, que eu não gosto mais dela, e de rejeição, e acaba trazendo para ela um prejuízo emocional e ela entra em conflito. Então isso se forma desde a primeira infância e pode protagonizar grandes problemas na vida adulta. O que seria importante é a pessoa buscar o tratamento, tomar consciência disso, porque isso acaba com o trabalho, acaba com tudo na vida da pessoa. Acaba com os relacionamentos, não consegue ter relações no trabalho saudável. Então, existem pessoas que acabam se afastando de tudo e todos por não saber lidar com essa situação. Então, antes que me machuque, me magoou, eu me afasto.
0: E, doutor Guilherme, a respeito da projeção, né? Sombra, enfim, todos esses complexos, o que a psicologia fala pra gente com relação a isso?
1: O Jung fala muito bem sobre esse assunto quando ele traz o conceito de sombra e projeções e complexos. Então, muitas vezes, ele fala, né, que nós acabamos projetando no outro as nossas sombras. Tipo, tudo que eu posso fazer de ruim, tudo o que eu tenho desejo de fazer de ruim, eu acabo projetando no outro. E eu acabo transformando o outro em um monstro. Então, às vezes, o ciumento é que tem o problema. Não o parceiro. Entende?
0: Gente, aí agora pegou baixo, hein? Agora o negócio foi um pouquinho mais a fundo.
1: É.
0: Né? Como é interessante esse negócio de projeção, né? Porque a gente se pega muitas vezes projetando no outro lá aquilo que realmente que a gente gostaria de fazer, né? Aí, dia desse, nós estávamos conversando com meu marido e comentando, né, a respeito de algumas pessoas que às vezes ou terminam um relacionamento ou sai de algum ambiente e muda para um ambiente, seja de trabalho, social, e acaba se transformando pessoas que a gente, nossa, mas ela era diferente, né?
1: Uhum.
0: Não é que ela era diferente, né? Ela só passou a ser aquilo que ela gostaria de ser.
1: É. E assim, né, você vê muitas vezes pessoas recatadas, conservadoras, questionando a conduta de outras pessoas, que são mais extrovertidas, são mais povão, né, vamos pensar assim.
0: Sim.
1: E essas pessoas, na verdade, essas pessoas que tanto criticam, na verdade, têm inveja, porque gostariam de estar fazendo o que a outra pessoa está fazendo, só que não tem coragem.
0: Verdade, verdade. Gente, olha só. E também, doutor Guilherme, como é que nós conseguimos, né? Enfim, analisar clinicamente uma pessoa que acusa, por exemplo, constantemente o parceiro de traição. Né? Tem aquele negócio que nós tínhamos conversado ali já no bloco anterior, que fala a respeito do medo da pessoa de conversar e de se abrir, tá? Mas como é que consegue analisar? Como é que consegue ir a fundo para um tratamento da pessoa que fica ali, né? E entender que a pessoa está ao seu lado porque ela realmente quer e tem interesse, né? Até meu pai sempre fala, né, que ninguém é obrigado a ficar com quem não quer, mas também ninguém é obrigado a fazer outra pessoa sofrer. Ninguém tem esse direito, né? E é justamente isso. Se a pessoa tá com a pessoa do lado, é porque realmente ela quer, né? Tem pessoas também

0: Tem aí um grupo no WhatsApp aí na cidade, tem aí umas redes sociais na cidade que fala a respeito de pessoas que traem, se traem, enfim. Mas a gente também não sabe qual que é o acordo da pessoa dentro de casa, né, gente? Às vezes a gente começa a ficar dando pitaco, as pessoas dando pitaco no relacionamento de outro ali, a respeito, ah, porque traiu fulano de tal, ah, porque não sei o quê. Viu, a gente não sabe qual que é o acordo da pessoa lá. Às vezes você só tá, né, batendo com a língua nos dentes, gastando tua energia, tua saliva, e o outro lá tá super de boa, né? Sem possuir evidências, ou até mesmo que possui evidências. Cada um sabe do acordo que faz.
1: Ó, né? Davi, eu vou trazer um exemplo pra nós aqui, tá? Imagine que temos um nome fictício, tá, gente? Carlos. Ele acredita que a esposa dele trai ele o tempo todo. Então, ele vasculha as mensagens no celular, ele fica olhando fotografia, ele fica buscando qualquer evidência concreta. E mesmo assim, ele interpreta que pequenos acontecimentos como provas, coisas que ele distorce na mente dele e interpreta como prova. É, se ela chega 5 minutos atrasada em casa, tá acontecendo alguma coisa, se ela troca o corte de cabelo, quer chamar a atenção de algum homem, né? Se compra uma roupa nova, deve estar interessado em alguém. É, então, como que a gente pode olhar para esse caso? Então, aqui a gente precisa avaliar cuidadosamente o grau de convicção e a possibilidade de uma flexibilização nas crenças desse homem. O comportamento de verificação dele, os possíveis sintomas associados. A gente não deve reforçar automaticamente a suspeita de um paciente, jamais, tá? Porque vamos partir do pressuposto porque uma pessoa seja condenada tem que ter provas, né?
0: Sim.
1: É, também a gente não pode ridicularizar esse paciente. Então, o profissional, nesse momento, ele tem que acolher o sofrimento desse paciente e investigar clinicamente. Em caso de ciúme intenso, com essas crenças fixas de infidelidade, a gente pode, muitas vezes, pedir uma avaliação psiquiátrica, também para ajudar numa medicação e também se aprofundar na questão psicológica, porque provavelmente tem questões associadas da primeira infância, na alicerce, na estrutura da personalidade dessa pessoa.
0: E me conta uma coisa, doutor Guilherme, agora sim, tipo, uma curiosidade e eu já sei a resposta. Uma pessoa que sente ciúmes, ela também é uma pessoa que sofre?
1: Mas muito.
0: O ciumento?
1: Nossa senhora. É, demais, né? Adolescência, né? Adolescência, você lembra de ser muito ciumenta na adolescência?
0: Eu era ciumenta com as minhas amigas.
1: Nossa,
0: com vida. As minhas amigas, meu Deus.
1: O adolescente é muito ciumento.
0: É,
1: e
0: verdade.
1: E choram, esperneiam e não sei o quê. É triste.
0: Verdade.
1: É triste. Então, assim, essa pessoa, ela é controladora, muitas vezes. E por trás disso existe o medo, insegurança, baixa autoestima, ansiedade, experiências de abandono, trauma relacional, medo de rejeição. Então, isso não significa comportamento abusivo. É possível compreender que a origem do sofrimento vem de uma questão anterior, não por maldade, por coisas afins, assim, né? É mais relacionado a traumas e complexos mesmo.
0: Então, doutor Guilherme, é o seguinte, vamos rapidinho para o intervalo comercial. Na sequência, a gente volta com mais participações e perguntas também a respeito de ciúmes.
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gente, estamos com o programa Saúde Mental em Destaque. Hoje nós estamos falando a respeito dos ciúmes, tá? Doutor Guilherme, já sabemos que quem sente ciúme excessivo também é a pessoa que sofre, né? E para evitar esse sofrimento, como é que a psicologia, a psicoterapia pode ajudar, né, a controlar esse ciúme excessivo?

0: Bom, então nesse momento a gente precisa descobrir qual o mecanismo, né, que mantém o ciúme nesse paciente, tá? Então a gente vai analisar a autoestima, as crenças disfuncionais, a regulação emocional, a gente vai buscar também entender as neuroses, a gente vai buscar entender a autonomia emocional, os pensamentos automáticos envolvidos nisso tudo, porque é muito sofrido passar por isso, sabe? O ciúme, ele se transforma em um negócio chamado obsessão. E aí, quando uma pessoa está obcecada, ela trava, ela fica com aquele pensamento fixo na mente dela o tempo todo. E não produz, não trabalha, chegando muitas vezes a cometer loucura, né? Atos inepensados, né?
1: Por questão dos ciúmes.
0: Por questão do ciúme. Então é perigoso. Então a gente tem que levar a sério esse tema e tratar com a maior seriedade mesmo e compaixão de quem está sofrendo do ciumento. Nesse caso.
1: Verdade. A gente vê muitos casos acontecendo aí, né? Justamente é apenas único, exclusivamente por causa dos ciúmes, né?
0: É. Muito feminicídio.
1: E tudo aquilo que a gente consegue. Não é inverter, mas, né? Tentar ajudar. Tem pessoas que vão tentar ajudar, né?
0: Sim.
1: E nessa do tentar ajudar, talvez a pessoa não quer ser ajudada. Uhum. Né? E também tem aquela questão de se afastar. Tem pessoas que simplesmente se afastam porque não conseguem conviver com a pessoa.
0: Uhum.
1: Né? E como é que a gente consegue se desvencilhar de um relacionamento onde o ciúmes é totalmente prejudicial?
0: Quando está já na fase da obsessão, como eu citei agora. Tá, encaminhou.
1: Quais são os sinais dessa obsessão? Vamos dar nome aos bois. Vamos dar sinais de um relacionamento obsessivo.
0: Tá. É quando a pessoa mantém praticamente refém a outra. Em cárcere, né? Se você for, eu vou junto.
1: Controlando roupa.
0: Controla a roupa. No que você tá pensando. Se tá muito quieta, tá pensando em alguma coisa. Sabe? O que você tá escondendo de mim. Isso é pensamentos obsessivos, né? A pessoa tá de uma forma muito... Tá passando dos limites. E quando algo não sai conforme obsessivo, ciumento obsessivo quer, ele reage muitas vezes de forma agressiva, né? O que acaba expondo situações de agressão física, verbal, sofrimento psicológico. Então, nesse caso, é um ciúme obsessivo. Então... E esses são os sinais que uma pessoa está passando. Você me perguntou como se desvencilhar.
1: Isso.
0: Leve para um recurso, né? Se você ama esse parceiro ou essa parceira, leve para um recurso, um tratamento psiquiátrico, psicológico. E se não for possível, se essa pessoa não quiser mudar, não quiser melhorar, infelizmente, aí é a causa de uma medida protetiva, né?
1: E até porque, né, gente, se a pessoa não quiser mudar, não é você que vai fazer todo o esforço.
0: Não existe.
1: Tem algo que foi dito aí um tempo atrás, que às vezes a pessoa tá no fundo do poço, você vai tentar entrar no poço pra tentar tirar aquela pessoa.
0: Sim.
1: Bem, no fim, você acaba ficando com ela lá, é mais ou menos isso.
0: Não, quem tá no fundo do poço tem que nadar, mas nadar com força pra cima, porque ninguém consegue tirar a outra pessoa do fundo do poço. Nada abraçadas mesmo. Todo mundo já passou por isso, todos nós já caímos no fundo do poço, né? Mas eu acho que existe um propósito nisso tudo. Se existe Deus, se existe uma força maior, é a forja, né?
1: Isso.
0: A gente tá passando pela forja, a gente tá saindo de lá como um ser humano melhor. Quando você sair do fundo do poço, você sai como um ser humano melhor.
1: Verdade. Doutor Guilherme, qual que é a reflexão que você pode deixar aí para uma pessoa ciumenta? Né?
0: Uhum.
1: Né? Para a pessoa ciumenta fazer antes de tentar controlar o parceiro.
0: Veja bem, para uma pessoa ciumenta que está me ouvindo agora, eu falo para você que você está sofrendo muito, que você está distorcendo a realidade e que você está gerando muita angústia e muito sofrimento para você e para as pessoas que amam você. Vamos averiguar a fundo qual é a causa disso tudo. Por que dessa insegurança, né? E assim, pra

0: Tudo existe tratamento. Não desista de você mesmo, se valorize, ame a si mesmo. O próprio Jesus Cristo ensinou já essa máxima, né? Primeiro de tudo, se ame, para depois amar o próximo. Porque senão, você cai nessa questão do ciúme e do controle. Certo?
1: Certinho, então. Doutor Guilherme, terça-feira...
0: Terça-feira estaremos aqui, nesse mesmo bate-sinal, bate-local.
1: Doutor Guilherme, muito obrigada pela participação. Então, terça-feira aguardamos ansiosos pela sua participação. E se alguém tiver alguma sugestão também de pauta, pode mandar, né, de tema também.
0: Ah, quero mandar um abraço pra galera lá da MGA que tá nos ouvindo agora. Um beijo pra vocês, gente.
1: Olha, a Nani também, a Eliane tá participando aqui com a gente. Beijo pra Eliane, que é nossa ouvinte assídua lá da Vila Americana, a Nani.
0: Viu, pessoal? Eu quero avisar que eu estou atendendo online também, tá? 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Beleza?
1: Beleza e também saúde. Até a próxima semana.
0: Até mais. Tchau,
1: e eu
0: tchau,
1: fico
0: gente.
1: Aqui com vocês até o meio-dia no Manhã Show, minha gente. Claro, tá bom demais.

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1: O varejo do Paraná deve movimentar neste ano 37,5 bilhões de reais. Os dados são do IPC Maps, especializado em potencial de consumo brasileiro. O levantamento revela que as despesas das famílias brasileiras no varejo deverão atingir cerca de 568,6 bilhões de reais ao longo deste ano, o que representa um acréscimo de 6,9% em comparação ao ano passado. No topo desse consumo, a categoria vestuário confeccionado responderá sozinha por 194,4 bilhões de reais, seguida por mobiliários e artigos do lar com 121,5 bilhões. Próximo desse valor está o setor de eletroeletrônicos e seus 118,1 bilhões. Enquanto isso, os desembolsos com calçados representam 78 bilhões de reais, artigos de limpeza 42,7 e, finalmente, joias, bijuterias e armarinhos somam quase 14 bilhões de reais. No mesmo ritmo está a abertura de novos comércios, cuja alta foi de 6,7% entre abril de 2025 e abril de 2026. O levantamento aponta que mais de 377 mil empresas atacadistas e varejistas foram criadas no período, totalizando atualmente 5,9 milhões de estabelecimentos no Brasil. 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

Gente, olha só que delícia, que manhã, que gostoso, né? Estar aqui com vocês e dividir também algumas coisas que a gente vai aprendendo pra poder passar pra vocês, né? Ou que a gente aprende com alguém, a gente repassa, enfim, coloca em prática. Você já percebeu que as nossas panelas, principalmente as panelas em inox, elas têm uma tendência assim a manchar, né? Ficar com aquelas manchas esbranquiçadas de água, de gordura, enfim, até mesmo de queimado. Mas dá pra resolver com coisas simples, sabia? Então vou contar pra vocês de que forma que dá pra gente resolver isso, tá? Você pode colocar, fazer uma misturinha aí de vinagre, né, de álcool diretamente na área manchada. Não foi o suficiente, não consegue tirar, não consegue remover, você pode colocar o bicarbonato de sódio junto, 2 colheres de bicarbonato, e ferver aí por aproximadamente 10 minutos. Aí sim, fez aquela pastinha, aí você vai conseguir tirar com facilidade, tá? Tem gente que usa aí também, né, sabe aqueles saponáceos que tem no mercado? Gente, é basicamente a mesma coisa, tá certo? Aí vai poder tirar assim com mais facilidade. Não conseguiu? Deixa agir com um pouquinho de água quente, tá certo? É isso aí, uma super dica pra você manter as suas panelas limpas, bonitas, sem mancha e, claro, aquela dica de ouro, tá? Limpou, lavou a panela, dá pra jogar um pouquinho de água quente e já seca, tá? Não deixa a água acumulada, porque a água vai fazer com que apareça manchas também na sua panela. E sabe, né? Panela boa, né? Pode ser panela velha, mas que faz comida boa, que está bem limpinha também. Aí fica bom demais. Aí fechou o pacote. 11h10, uma ótima manhã pra você. Tá chegando aí Michel Teló e Momento Espírita. Música.

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Heroínas. Heroína, substantivo. Feminino de herói. Quer dizer, pessoa extraordinária por seus feitos guerreiros, seu valor ou sua magnanimidade. O Brasil tem suas heroínas. Algumas que se destacaram por sua coragem de perseguir seus próprios sonhos, vencendo num mundo de homens. Guerreiras outras, como a catarinense Anita Garibaldi, que viveu no século XIX. Durante a Revolução Farroupilha, no então estado de São Pedro do Rio Grande do Sul, ela se uniu a Giuseppe Garibaldi, que a introduziu na Revolução. Lutou no Brasil. Depois, lutou pela unificação e libertação da Itália, morrendo antes de completar 30 anos. Ou como Maria Quitéria Medeiros, que nas lutas pela independência do nosso país, tomou o uniforme de soldado e se alistou com o nome masculino. Quando dias depois foi encontrada pelo pai, o oficial não permitiu que ela fosse por ele levada de volta para casa. Ela era um soldado de valor e um exemplo de bravura. Chegou a ser promovida a alferes. Quando finalmente foi dispensada, recebeu uma carta de recomendação do próprio imperador, a fim de que não viesse a sofrer qualquer sanção por parte do pai. Mulheres, heroínas, como Zilda Arns, promotora da paz. Médica pediatra e sanitarista, fundadora da Pastoral da Criança e da Pessoa Idosa. Uma ideia geradora movia sua ação, copiada da prática de Jesus. Multiplicar. Não pães e peixes, como ele fez, mas multiplicar o saber, a solidariedade e os esforços. Multiplicar o saber, repassando às pessoas simples os rudimentos de higiene, o cuidado pela água, a alimentação adequada. Multiplicar a solidariedade, que para ser universal, deve alcançar as pessoas que vivem nos rincões onde ninguém vai. Tentar salvar a criança desnutrida, quase agonizante. Multiplicar esforços, envolvendo políticas públicas, ONGs, grupos de base, empresas. Enfim, todos os que colocam a vida e o amor acima do lucro e da vantagem. Mas antes de tudo, multiplicar a boa vontade generosa. E a grande promotora disso tudo foi Zilda Arns. Morreu longe do seu país que tanto serviu. Morreu amando seus irmãos no terremoto do Haiti, no dia 13 de janeiro de 2010, em Porto Príncipe. Fora ali para servir aos irmãos mais distantes. Jesus decidiu chamá-la para o seu reino. Heroínas. Quantas mais poderíamos enumerar? Mas desejamos lembrar as mais anônimas e esquecidas. As que dão à luz a muitos filhos e os sustentam. Mulheres que saem de casa quando a madrugada as cumprimenta para enfrentar longa jornada de trabalho. Canavieiras, faxineiras, atendentes, executivas. Mulheres de mãos calejadas. Mulheres muito alinhadas. Esposas e mães que depois de enfrentarem horas de serviço remunerado, ainda têm tempo para amar. Têm tempo para serem mães, esposas, filhas, irmãs. Mulheres que alimentam bocas famintas, que trocam fraldas, que ensinam os reais valores da vida. Heroínas, anônimas, silenciosas, perseverantes, promotoras da paz, da vida, do progresso. Heroínas.

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2: Bom dia, meu amigo Nelson de Curitiba, José Carlos também, Vipsios, Mar, Beth, Eliane, Anani, participando aqui com a gente também a Isabela, Maricleia, Vitória, também a Gabriel, né, Tereza, André, gente bonita que não falta por aqui. Gente bonita que não falta e que nunca nos falte também amor pra recomeçar.

0: Travessos, tô te filmando aqui no Manhã Show. 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
0: Bom dia, Sérgio, tudo bem?
2: Um abraço, bom dia, estamos chegando, né? Olha como a temperatura é bem baixa hoje, né? A mínima registrada foi de 8 graus e a máxima pode chegar a 12, né?
0: A máxima que tá com temperatura de mínima, né? Para falar bem a verdade.
2: É, se compararmos às semanas anteriores, né? Nem a mínima, porque a mínima foi mais alta que
0: verdade.
2: A máxima de hoje, né? Mas é assim mesmo, o tempo deve voltar aí o clima, né? A subir a partir aí de quinta-feira, né? Com a mínima subindo um pouquinho mais, né? Então vamos aguardar. E nesse momento céu nublado aqui em São Mateus do Sul e na região sul do estado do Paraná. Olha, destaques, eu falei de um homicídio que ocorreu em Bituva no domingo à noite e a Polícia Militar acabou prendendo um dos suspeitos aí que matou ou participou do crime, porque eram dois, né, na verdade, de um rapaz aí no interior do estabelecimento comercial em Bituva. Então, um deles está preso como suspeito. Daqui a pouco também nós vamos falar do Dia do Anjo, que será amanhã no Colégio Estadual São Mateus. Né, a Vânia vai participar conosco aqui. Vamos colocar a programação de final de semana também com o Leonardo a respeito do mês polonês, né? E o noticiário local, e você pode participar conosco sempre por aqui.
0: Tá bom? Certo, então. Um bom dia, uma ótima tarde. Daqui a pouquinho o Sérgio traz pra gente as informações completas aqui na 97.5.
2: Valeu!

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Quem tem cultura tem tudo, 20 minutos soltando pro meio-dia. Super abraço pra Eliane, pro Tatu. Opa, um abraço pra você, tudo de bom. A Noeli também. Eita, Mari Chinkoviak, a Patrícia também, Eliane.

0: Ana Castela cantando aqui pra gente. E claro, sua participação daqui a pouquinho já vem com o resultado do sorteio do presente de hoje, o bilhete da rifa da Água Branca, gente. Quem sabe você fatura este prêmio aqui, se presentão aqui também ganha lá. É verdade. Aí você vai lembrar, né, Alice de Arrasão. Um abraço pro Marlon, chegou chegando. Hi-hi-hi-ho-ho-ho pra você também, né? 11h48. No Cultura Sul. 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
0: 11h51, nota de falecimento. Plano de Famílias Univida da Funerária Bom Jesus comunica o falecimento do Sr. Leôncio Fernandes, ocorrido na madrugada de hoje, aos 67 anos de idade. A cerimônia de despedida está ocorrendo na Capela Municipal de nossa cidade. Sepultamento com horário a ser definido. O Plano de Famílias Univida da Funerária Bom Jesus comunicou o falecimento do Sr. Leôncio Fernandes, ocorrido na madrugada de hoje, aos 67 anos de idade.
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2: É aqui, ó, na Rádio Cultura Sul FM, quem tem cultura tem tudo. Quero mandar um beijo bem especial a todos que participaram, estiveram com a gente aqui neste programa super legal, super gostoso. E hoje tivemos a participação do Dr. Guilherme Almeida falando sobre ciúmes também. Amanhã temos a participação da doutora Aline. Beijo pra Cida. Cida mandando aquele... mandando foto de um pudim. Esse é pudim de leite condensado? É isso, querida? Ai, que delícia! Bom dia, participando do sorteio, a Gabi também, a Juscelane, a Cecília também. Todos participaram, mandaram mensagem, mas quem faturou mesmo o presente de hoje foi o Mário Chincoviac. O telefone dele é 429-9971, final do telefone 74. Se deu bem, viu, Mário? Tudo de bom pra você. Amanhã, a partir das 9 horas, você já sabe, o Nelly te faz companhia aqui na 97.5. Beijo, beijinho, beijão no seu coração e te espero amanhã.
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1: Agora, 12:03, hoje é 11 de agosto de 2026 e nós estamos chegando para levar as informações aí, os fatos que marcaram as últimas horas. Fiquem ligados conosco. Hoje é o dia do direito, dia do magistrado e também é dia do garçom, né? São várias comemorações neste 11 de agosto de 2026. Céu nublado em São Mateus do Sul, a temperatura marcando 11 graus nesse momento.
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1: Olha, a previsão do tempo marca a mínima que foi registrada hoje pela manhã, 9 graus centígrados. A máxima subiu um pouquinho, até então era 12, agora subiu para 14 a máxima. Existe a possibilidade de chover 7,7 milímetros. Sol com muitas nuvens, passando a chuvoso à tarde. A chuva não para à noite. Na verdade, hoje não tivemos sol ainda, né? Aliás, desde ontem, não temos sol aqui na nossa região. Mas para amanhã deve dar uma amenizada a situação, né? Vamos ver o que a previsão diz para amanhã. Amanhã 0,8 milímetros de chuva, então quase que não é considerável. Sol com pancadas de chuva de manhã e muitas nuvens à tarde. À noite o tempo fica firme. Na quinta-feira, dia 13, a mínima 13 graus, a máxima chega a 26 graus, 9 milímetros e meio de chuva. Aí já está marcando um pouco mais de chuva. O sol com muitas nuvens, pancadas de chuva à tarde e à noite. Na sexta-feira, a mínima 14, a máxima chega a 18 graus. Olha só, 42,7 milímetros de chuva. Chuva forte de manhã e à noite. Aberturas de sol à tarde com pancadas de chuva. No sábado, dia 15, a mínima 13, a máxima 23 graus, 12 milímetros e meio de chuva, sol com nuvens e chuva passageira e à noite muitas nuvens, mas o tempo segue firme. O domingo não chove, né? Sol aparece entre nuvens e a segunda-feira também sem chuva. Só que olha só, a mínima 16, a máxima chega a 30 graus centígrados. São informações aí da previsão do tempo, clima, tempo, meteorologia.
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1: Olha, daqui a pouquinho nós vamos trazer informações do Instituto de Identificação aqui de São Mateus do Sul, que é ali em anexo à terceira subdivisão policial. Tem horário diferenciado para você fazer aí, agendar e fazer a sua carteira de identidade, para quem não fez ainda, né? Daqui a pouquinho eu vou trazer os detalhes. Também é uma matéria aqui relacionada àquelas chamadas, né? Chamadas, o excesso de chamadas de ligações de telemarketing. Chega de chamadas incômodas. Entenda como usar o portal Não Me Perturbe da Anatel.

0: é o PROCON aqui que é o PROCON que manda esse comunicado pra gente aqui, né? Já já nós vamos relatar também. E a Vânia Sass, que é a vice-diretora do colégio, Colégio São Mateus, ela vai falar daqui a pouquinho com relação ao Dia do Anjo. O Leonardo Stanicheski também vai trazer a programação do final de semana do mês polonês, né? O presidente da Braspol. Tudo isso, fiquem ligados conosco aqui no Cultura Sul Notícias, segunda edição, bem como as informações policiais dos fatos que marcaram as últimas horas.
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0: Olha, vamos trazer aqui uma informação de chamadas incômodas. Essa informação vem do PROCON, né? E diz o seguinte: diante do excesso de ligações de telemarketing relatado por moradores, o PROCON de São Mateus do Sul preparou um passo a passo prático para ajudar os consumidores a bloquearem chamadas indesejadas. As ligações insistentes de telemarketing e ofertas de empréstimos se tornaram um dos maiores incômodos cotidianos para os cidadãos. Para combater esse problema, a Agência Nacional de Telecomunicações, a Anatel, ela disponibiliza o serviço unificado e gratuito Não Me Perturbe. A ferramenta funciona como um cadastro nacional unificado, onde o consumidor pode estipular que não deseja receber ofertas comerciais de empresas participantes dos setores de telecomunicação, como telefonia, internet, TV por assinatura, e de instituições financeiras, crédito consignado e cartão de crédito. Passo a passo para cadastrar o seu número, você vai acessar a plataforma, vai entrar no site oficial Não Me Perturbe pelo computador ou celular. Vai criar uma conta e vai clicar em cadastrar. Preencha nome, CPF, e-mail e defina uma senha de acesso. Confirme o e-mail, abra sua caixa de entrada e clique no link de validação enviado pelo sistema. Cadastre o telefone e escolha as empresas. Faça o login na plataforma, insira o número do seu telefone com o DDD e selecione quais empresas deseja impedir de ligar. O prazo regulamentar para que as empresas interrompam as chamadas de oferta após a solicitação é de 30 dias. Vale ressaltar que o sistema restringe o telemarketing comercial, as chamadas de cobrança, confirmação de dados e avisos de segurança contra fraudes continuam permitidas por lei. Então essa é a situação e é o comunicado do PROCON, né, que encaminha pra gente aí esse comunicado então de como bloquear essas chamadas incômodas, porque vamos falar bem a verdade, né, é o dia todo, né, à noite, né, de manhã. Então, lamentável, né? Agora vamos trazer informações aqui com relação ao Instituto de Identificação, que vai funcionar nesse sábado para as pessoas que não conseguem vir durante a semana, né? Então, o chefe do setor de identificação, ele nos mandou esse comunicado aqui, que irão trabalhar no sábado para as pessoas que não conseguem vir durante a semana. Basta entrarem no site da Polícia Civil e fazer o agendamento, né? E daí você pode, ó, você vai entrar no site da Polícia Civil do Paraná, vai lá na opção agendamento de atendimento para identidade, né? E aí pode ir no sábado, porque o Instituto de Identificação aqui de São Mateus do Sul vai atender das 9 às 17 horas. Das 9 às 17 horas, então, o Instituto de Identificação vai atender a população, quem não pode comparecer no sábado, tá certo? Agora são 12 horas e 12 minutos. A primeira informação vem da Vânia Sass, que é vice-diretora.

0: diretora do Colégio Estadual São Mateus, e ela vai falar, fazendo um convite especial aí, sobre o Dia do Anjo, que será amanhã.
1: Bom dia a todos os ouvintes da Rádio Cultura. Aqui é a Vânia, eu sou diretora auxiliar do Colégio São Mateus e também organizadora do Dia do Anjo. E estou passando aqui hoje para fazer esse convite bem especial para toda a nossa comunidade. Então, nessa quarta-feira, no dia 12, vai acontecer o nosso tradicional Dia do Anjo, né, a edição de 2026. O evento vai rolar durante os três períodos. De manhã, a partir das 9 horas, à tarde, a partir das 14 horas e à noite, a partir das 20 horas. E toda a renda arrecadada será destinada para ajudar as duas crianças queridas da nossa cidade. A Lohane, que precisa de um carrinho e de uma cadeira de carro adaptados, e o pequeno Matheus, que se recupera na UTI, né, e precisa de apoio para os custos de tratamento de saúde, enfim, o que ele for precisar quando ele ganhar alta. E olha, os nossos alunos e professores prepararam uma programação incrível para rechear esse dia de alegria e sabor. Para comer, teremos de tudo um pouquinho. Salgadinhos no copo, pizza, esfirra, cachorro-quente, pão com linguiça, espetinho de frutas com chocolate, tortas, bolos, soda italiana, trufas, doces de bodega e muito mais. E para se divertir, os alunos organizaram touro mecânico, cama elástica, torneio de futebol e futmesa, bingo, baladinha, correr elegante, brincadeiras como chute ao gol, dança da cadeira e rifas com prêmios muito legais. E sabe, o evento é aberto para todos. Os ingressos, eles podem ser comprados antecipadamente no valor de R$ 3,00. Então, vai estar sendo vendido hoje no colégio pelo pessoal do Grêmio Estudantil. E na hora, a gente vai cobrar R$ 5,00, né? Esse preço simbólico para estar acrescentando aí na nossa ajuda. Então, traga sua família, convide os amigos, venha saborear nossas delícias e nos ajudar, né, a transformar a vida do Matheus e da Lohane. Então, contamos com a presença de todos vocês nesta quarta-feira no Colégio Estadual São Mateus. Um grande abraço e um excelente dia a todos os ouvintes da Rádio Cultura.
0: Tá aí, muito obrigado a participação da Vânia Sass, fazendo esse convite especial aí à população aqui de São Mateus e quem está nos ouvindo nesse momento também na nossa região. Olha, um princípio de incêndio mobilizou bombeiros em Canoinhas nesta terça-feira. Uma residência localizada no bairro Alto do Tijuca, em Canoinhas, foi cenário de um susto na madrugada de hoje. Os moradores agiram rápido e conseguiram controlar um princípio de incêndio na cozinha da casa antes mesmo da chegada das equipes de socorro. O acionamento do Corpo de Bombeiros Militar de Canoinhas ocorreu por volta das 0 horas e 56 minutos. Para a ocorrência na rua Bernardo Olsen, foram empenhadas as viaturas ABTR-202, AT-62 e ASU-555. No entanto, ao chegarem ao endereço, os socorristas constataram que as chamas já haviam sido extintas pelos próprios residentes, tornando desnecessário o combate direto ao fogo. A edificação unifamiliar possui cerca de 90 metros quadrados de construção mista entre alvenaria e madeira. O foco do aquecimento concentrou-se na cozinha, um espaço de aproximadamente 15 metros quadrados. O proprietário relatou que dormia em um dos quartos quando acordou ao ouvir barulhos estranhos e notar o acúmulo de fumaça pelos cômodos. Ao averiguar o problema, o morador encontrou chamas sobre o fogão a lenha e percebeu que o forro de PVC do teto estava parcialmente derretido devido à alta temperatura. Utilizando recipientes com água, ele conseguiu apagar o fogo sozinho, enquanto um vizinho acionava a central de emergência dos bombeiros. Apesar do susto, a família composta por 2 adultos e 3 crianças saiu ilesa, sem registro de feridos. Durante a vistoria técnica, a equipe identificou que havia roupas em um varal instalado sobre o fogão a lenha e também de calçados deixados nas bordas do equipamento. A guarnição concluiu que a adição de lenha na fornalha antes de dormir, somada à proximidade dos materiais combustíveis, provocou a propagação do fogo. Com o ambiente devidamente ventilado para remoção da fumaça acumulada e a confirmação de que não havia riscos de reignição, os bombeiros orientaram a família sobre os cuidados essenciais com fogões, fogões a lenha, e a importância de manter objetos afastados de fontes de calor. Após o atendimento, a guarnição retornou ao quartel. Então, essa foi a situação, né, desse incêndio aí que ocorreu na madrugada de hoje, o princípio do incêndio, que mobilizou os bombeiros, né? Graças a Deus aí que chegaram a tempo de combater aí as chamas, né? Então, mais uma vez aí, Corpo de Bombeiros agindo de forma muito rápida, e dessa vez foi aqui em Canoinhas, pertinho aqui de São Mateus do Sul. Agora, 12:17. Final de semana tem mais programação aí, aliás, que está acontecendo, né, quase toda, durante toda a semana, né, com relação ao mês polonês aqui em São Mateus do Sul. O Leonardo Staniszewski, que é o presidente da Abraspol, ele vai trazer mais detalhes, fazer um balanço do final de semana e fazer um convite e colocar a programação agora do final de semana que vem aí na sequência.
2: Dzień dobry, bom dia Sérgio, bom dia ouvintes da Rádio Cultura Sul. Então eu venho aqui mais uma vez para dar as últimas notícias aí do mês polonês. No último final de semana aí, no dia 8, tivemos aí a missa do imigrante polonês. Foi uma grande homenagem aí à fé do povo polonês, né, às tradições do povo polonês. Foi uma linda missa com a participação do Coral Karolinka e um apoio aí na Paróquia São Mateus, né, Padre João Francisco. Foi muito bonita a missa, muito joia, né? E logo após tivemos o jantar típico polonês na ancestral gastronomia. Foi também uma noite muito agradável, né? O pessoal e os apoiadores participando, a comunidade participando. E lá tivemos o encontro com a culinária polonesa, né? Então, gratidão aí à chefe Ana Gisele, que preparou com muito capricho e carinho aí um cardápio do jantar típico polonês no último sábado. E essa semana teremos aí o início das promoções do comércio, né? Então a CDL promoveu aí duas campanhas, né? O Polaco Sortudo e o concurso de vitrine do mês polonês. Então o Polaco Sortudo, para você participar, você tem que ter o app do CDL baixado no teu celular, e a partir aí do dia 12 de agosto você pode estar entrando lá no app do CDL e clicando lá para participar dos sorteios aí que ocorrerão no dia 16/8, 23/8 e 30/8, com vales compras oferecidos aí pelo comércio local. Então participe e celebre conosco essa tradição que é orgulho de São Mateus do Sul. E para os lojistas também terá o concurso de vitrines do mês polonês. Então as inscrições também são feitas no CDL, né? Então decore sua vitrine com o tema polonês, e a votação será realizada exclusivamente pelo aplicativo da CDL São Mateus do Sul. Teremos premiação para as três primeiros colocados, né? Então as inscrições pelo CDL, votação será do dia 13/8 a 27/8, e a premiação será no dia 31/8. Então valorize o comércio local e celebre a cultura polonesa com a gente. 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Então essa semana é isso, Sérgio. Então um grande abraço a todos e do Zobatinha.
0: Tá, então, muito obrigado pela participação do Leonardo Staniszewski, presidente da Abraspol, que trouxe informações com relação, né, ao fim de semana, como será aí a programação do mês polonês aqui em São Mateus do Sul. Para você que está à procura de emprego, as vagas da Agência do Trabalhador nesse momento. Tem vaga para auxiliar de cozinha para restaurante japonês. Auxiliar de cozinha para restaurante, né, duas vagas. Auxiliar de eletricista para empresa de materiais e instalações elétricas. Auxiliar de instalação para vidraçaria. Auxiliar de laboratório para empresa de erva mate. Auxiliar de manutenção predial, instalador de painel solar. Vaga para auxiliar de produção para panificadora, essa vaga é feminina. Auxiliar de produção para ervateira, essa vaga é masculina. Ainda, cozinheira para panificadora ambos os sexos, vaga para cozinheira para restaurante industrial, vaga feminina, eletricista profissional, vaga masculina,

0: Garçom para pizzaria, ambos os sexos. Vaga para garçom para restaurante, essa vaga é masculina. Instalador de cortinas para loja de cortinas e decorações, vaga masculina. Motorista rodoviário para empresa de aerossóis, ambos os sexos. Vaga para operador de caldeira para madeireira, essa vaga é masculina. Operador de retroescavadeira, ambos os sexos. Operador de loja, reposição também, ambos os sexos. Vaga para operador de produção para madeireira e transportadora. Padeiro para supermercado. Vaga para padeiro para panificadora. Vendedora para loja de aviamentos e confecções. E vaga para vendedora para loja de calçados e confecções. As duas últimas vagas, né, são femininas. Então, essas são as vagas oferecidas pela Agência do Trabalhador de São Mateus do Sul. Tem ouvinte? Bom dia. É o Tatu da Vila Palmeirinha. Verdade, já incomoda. Pensa que é uma coisa importante e é, aclaro. É com relação aí à matéria que a gente colocou aqui do Procon a respeito das chamadas incômodas, né? Então, nosso ouvinte aí participando também. Muito obrigado aí pela participação, confirmando, né? E é todo mundo, né? Todo mundo. Não tem como. Olha aqui, ó. Para fechar aqui a nossa programação, nós temos as festas, os eventos aí no final de semana. 15 e 16 de agosto tem festa da padroeira na Igreja Católica Ucraniana Nossa Senhora da Glória em Cruz Machado. No sábado, animação com o grupo Tchê Gurizada e no domingo, animação com o grupo Elite Baileira. Dia 16 de agosto, tarde dançante na Capela São Roque, em Paulo Frontin. Animação com Zé Moraes a partir das 13 horas. Dia 16 de agosto, 12º almoço italiano no Santuário Santo Antônio, em Ribeira, em Bituva. O buffet R$50. Ainda 16 de agosto, festa em louvor ao Senhor Bom Jesus na comunidade da Estiva. Animação do grupo Compasso da Vaneira. 16 de agosto, tradicional festa em Marumbi dos Elias, em Rio Azul, na Capela São Sebastião, em São Pedro. Animação do grupo Os Monarcas. Dia 23 de agosto, festa do Alto da Pedra, na Capela Santo Antônio, em Teixeira Soares, com animação dos Homens do Pampa. 23 de agosto, tem festa do Padroeiro, na Colônia Carazinho, em Paula Freitas, na Igreja Ucraniana, animação do grupo Manotaço. E no dia 23 de agosto, grande festa em Conceição de Cima, município de Rebouças, animação do grupo Marcação e também o pessoal e a equipe da Cultura Sul estarão lá para animar aí no período da manhã. E assim finalizamos a edição do nosso Cultura Sul Notícias, edição do meio-dia. Gratos pela atenção, uma ótima tarde a todos e amanhã às 7 da manhã estaremos aqui, se Deus quiser. Um abraço.
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0: mais uma vez para levar este programa aqui, ó, até as 2 da tarde com a sua participação e você fazendo ele junto comigo, tá? Junto comigo você vai fazer o programa até as 2. Tá na tua mão a programação da Cultura Sul FM, daquele jeitão que você já sabe, né? Que você já sabe. 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
1: Fala, boa tarde, tudo bom?
0: Bom.
1: Gostaria de ouvir, se for possível, aí, Bruno e Marrone. Boa tarde, obrigado.
0: Bruno e Marrone.

2851. Vamos fazer bombar aqui o Zap do Povão, como todos os dias, você faz a diferença. É verdade. 12:32, bom almoço para você que já almoçou, tá almoçando agora ou vai almoçar, então bom apetite para você que tá aí preparando aquele rango gostoso, ou já encheu a barriguinha e tá só curtindo a nossa programação. Que bom, fica aí.

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2: Alô, Canoinhas! Boa tarde para vocês em Canoinhas.

0: tem gente de aniversário, é 11 de agosto, tem aniversariante aí. Eu já tô sabendo que tem aniversariante, né? Então, olha, você que tá de aniversário hoje, completando mais um ano de vida, parabéns, viu? Eu quero mandar os parabéns especialmente para a Dona Ana, da pousada da Dona Ana.
1: Aniversário, feliz aniversário.
0: Ô, Dona Ana, parabéns, viu?
1: Parabéns pra você.
0: É, hoje vai ter salgadinho, vai ter bolo na casa da Dona Ana.
1: Parabéns pra você.
0: Vai ter gasosão daquela vermelha que eu adoro.
1: Feliz aniversário, muitos anos de vida.
0: Parabéns, viu, Dona Ana? Passou dos 40 já ou não? Muitas felicidades, viu, pra senhora e pra todos aí que tiverem de aniversário hoje, parabéns. São os votos aqui de toda a equipe da Cultura Sul FM. E a Dona Ana falou assim: Luciano, toca uma música bem bonita pra mim. Vamos fazer o seguinte, Dona Ana, eu vou mandar todas as músicas que tocarem aqui durante o meu horário aí, tá? Todas, todas são para os aniversariantes e especialmente pra senhora aí também, tá bom? A Dona Ana da pousada tá de aniversário. Bom, vamos em frente, seguindo com este programa chamado Zap do Povão, que não pode parar. Deixa eu atender agora a Débora. Oi, Débora.
2: Boa tarde, Luciano.
0: Boa tarde.
2: Tudo bem?
0: Tudo bem.
2: Atrasado, quero te desejar feliz Dia dos Pais.
0: Oba, obrigado.
2: Na verdade, o Dia dos Pais é todos os dias, né?
0: Verdade.
2: O dia é todos os dias.
0: Obrigado, obrigado.
2: Desejando muitas bênçãos na sua vida, na vida dos seus filhos.
0: Obrigado.
2: Quero ouvir a música com Celine Dion e My Love. Um grande abraço, boa semana e obrigada.
0: De nada, obrigado. Eu que agradeço, tá bom? Forte abraço, boa semana.

0: Mais gente participando por aqui, gente que se liga na gente, fazendo a programação da rádio. Ivone, vamos ouvir o quê, Ivone?
1: Oi, Luciano, tudo bem?
0: Tudo bem.
1: Eu quero escutar uma música do Chitãozinho Chororó, pode ser qualquer um, só pra ouvir. Um abraço.
0: Um abraço pra você também, de nada.

Chitãozinho e Chororó, Sorriso Mudo. Faltando 14 minutos para uma. Tá frio, hein, gente? Esse tempo, se continuar assim, vai esfriar, hein? Tá querendo esfriar esse tempo. 11 graus a temperatura agora, 11 graus é a temperatura, o tempo nublado e com possibilidade ainda de pancada de chuvas. É para ter uma pancadinha de chuva aí a qualquer momento ainda, hein? Porque tá ruim, pode dar uma piorada. Quer dizer que tá frio e ainda pode chover. Pode chover!

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1: Cultura CFM, a hora certa, faltando 10 minutos para uma. 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
1: Vamos fazer com a Chiquinha na tristeza aí, vamos.

0: Nessa terça-feira gelada, vamos aqui nos aquecendo. E você caprichando na programação aí, tá na tua mão, hein? Tua responsa. Tá valendo o chapéu, você que tá se ligando agora. Quero colocar um chapéu na tua mão. Quero mandar esse chapéu pra você, hein? Basta participar aqui com a gente, concorrer ao chapéu da Cultura Sul FM. O chapéu da Cultura Sul FM. Você vai sair chapeludo por aí. Ela gosta demais do chapeludo. Ô, Nicolas, olha aí, ó. Ele que tem o nome do meu filho vai participar agora. Fala comigo, fala com o tio Lu.
1: Boa tarde, Luciano. Queria participar do sorteio do chapéu. Queria pedir uma música Modão Moderno. São Nicolas Cuidado Santana do Morão.
0: Modão Moderno, tá rolando pra você. Faltando 7 pra 1.

É um sucesso atrás do outro, né? Muito sucesso pra você. Tá na hora do giro, porque vai virar o ponteiro agora. Vai virar o ponteiro. Pronto, virou pontualmente uma hora. É uma da tarde, gente, não perca a hora, hein? Uma da tarde. Show do intervalo e a gente volta já.

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1: O calendário de vencimento do licenciamento de veículos no Paraná já está disponível, com os primeiros prazos começando na próxima sexta-feira, dia 14. A taxa do Certificado de Licenciamento Anual, CRLV, possui valor único de R$ 94,61 e o pagamento é obrigatório para comprovar a regularidade do veículo e o atendimento às exigências de segurança e ambientais previstas na legislação. De acordo com o Departamento de Trânsito do Paraná, DETRAN, a emissão do Certificado de Registro e Licenciamento do Veículo só é possível após a quitação do licenciamento, do Imposto sobre a Propriedade de Veículos Automotores, IPVA, e de eventuais multas e de outros débitos vinculados ao veículo. Os vencimentos começam com os veículos cujas placas terminam em 1, com um prazo limite até sexta-feira, dia 14. O calendário de licenciamentos de veículos no Paraná se estende até 27 de novembro, quando vence as placas finalizadas em 0. 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

0: Seguimos em frente na tarde gelada e tentando nos aquecer por aqui. A gente vai aquecendo você com a nossa companhia e você também aí com a sua companhia aquece a gente por aqui, né? É aquela troca de calor humano. Vamos que vamos, 1:08 agora. Deixa eu atender o Marcelo, não dá tempo de perder tempo, não podemos perder tempo. Marcelo, vamos ouvir qual música, Marcelo?
1: Boa tarde, Luciano. Estamos na escuta e trabalhando, ouvindo a cultura, sua FM Roda. Aquela música para nós de Henrique Juliano, Flor, Beija-Flor, com Marília Mendonça. Beleza? Um abraço, ótima terça-feira.
0: Valeu, obrigado. Ótima terça-feira para vocês aí também, Marcelão. A Flor e o Beija-Flor, Henrique Juliano e Marília Mendonça.
2: É

0: Fala, meu amigo Leonardo. Vamos dar uma esticada agora até Malé, né? Malé. O Leonardo tá em Malé. Fala comigo, Leonardo.
1: Fala, meu querido. Muito boa tarde. Tudo bom?
0: Tudo.
1: Fala uma pra nós aí do Zezé de Camargo. Nós também na escuta aí, indo pro trecho já. Muito obrigado, é o Leonardo, aqui da cidade de Malé.
0: Valeu, Leonardo. Um abraço, meu querido.

0: Texana 37, Bruno e Barreto, a nova deles, hein? 1:17 agora, aqui na Cultura Sul FM, é você que comanda.
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0: E agora tem dois pedidos para uma única música. Muito bem, deixa eu atender primeiro o Felipe, que vai falar comigo. Felipe.
1: Boa tarde, meu amigo.
0: Boa tarde.
1: Já que tá sorteando um chapéu aí, aquele pedido de música, o chapeludo, para nós curtir aqui no serviço, tá é bom. O Felipe. Abraço pra você lá.
0: Abraço, Felipe. Vamos curtir aí no serviço, então, né? Bom trabalho pra vocês aí. E o Marlon também pediu essa música, né, Marlon?
2: Boa tarde, meu amigo Luciano. Toca pra nós aquela lá do Chapeludo, meu amigo. Aquele abraço.
0: Abraço pra vocês aí. Tudo maluco hoje, né?

0: Léo Bob Notti, Danilo e Davi, número chato rolando pra você aqui na Cultura Sul. Vamos lá, dá uma esticada até o Pinheirão de Cima, que tem gente de aniversário aí na localidade de Pinheirão de Cima, que eu tô sabendo. E eu quero tocar os parabéns pra você. A Eliane de Pinheirão de Cima também tá de aniversário, né, Eliane? Felicidades pra você, muito sucesso. E vamos lá, atendendo o seu pedido agora. Cadê as palmas aqui pra Eliane, que tá de aniversário hoje? Cadê? Cadê? Solta palmas aí. Aí, palmas aqui pra Eliane, que também tá de aniversário, né? Fala comigo, aniversariante.
1: Boa tarde, Luciano.
0: Tudo Boa tarde, bem? Tudo
1: Eliane
0: bem?
1: Eliane do Pinheirão de Cima.
0: Uhum.
1: Gostaria de escutar alguma do Luan Santana, só pra curtir mesmo.
0: Tá.
1: E hoje estou de aniversário.
0: Aí!
1: 32 aninhos.
0: 32 aninhos! Parabéns! Felicidades! Luan Santana e Rick Martin pra você.

51 para você participar. E já tem mais um pedido aqui, tem mais um pedido bem legal aqui na programação, viu? Não desgruda!

0: Cultura Sul FM, Luan Santana e Rick Martin. Estranho.
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0: Continue participando, mandando o seu áudio, concorrendo ao chapéu também. Tudo isso aqui no 42 98804 28.

0: Como diria o Cebolinha da Turma da Mônica, agora 1h33.
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0: Mais gente participando, daqui a pouquinho tem o sorteio do chapéu e agora vamos atender. É o Panda de Triunfo, né? No Puxe da Brita, sempre ligado aqui também. Ô, Panda, é você, meu amigo? Então conte-me tudo, não esconda-me nada. O que você quer ouvir? O que nós vamos ouvir aqui na programação? Capricha, vai, me impressione.
1: Fala, meu querido, que é a Panda aí, positiva?
0: Positiva.
1: Podia tocar qualquer uma aí do Francesco Napoli pra nós curtir. Tamo no Puxe da Brita aí, positiva? Valeu, um abraço.
0: Um abraço, meu queridão. Vamos lá, agitando essa tarde, então, no som do Francesco Napoli, Lady Fantasy.

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1: É só um choque de realidade.
0: É lançamento, é música nova, Zé Augusto e Andrei, choque de realidade. Olha a hora, gente, olha a hora, faltando 15 para as duas. E o tempo não para. Quem será que vai ganhar um chapéu? Quem vai ganhar um chapéu? Tchan, tchan, tchan, tchan. Eu quero saber quem é que quer um chapéu da Cultura Sul FM. Que chapéu bonito. Daqui a pouquinho, a partir das 14h, tem o Sofrência. Será que o Cleverson Daniel volta hoje? Estamos na expectativa. A qualquer momento ele pode voltar, hein? Ele podia voltar hoje. Será que volta hoje? Não falou nada, não fala nada. Enquanto isso, eu vou ficando por aqui com a Selma, né? Mas, de repente, vai que ele aparece hoje por aí, né? Vai que aparece.

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1: 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Vamos fazer classiquinha na tristeza.

0: Simbora, bora pra reta final do Zap do Povão. Deixa eu só mandar um abraço aqui pra Célia Guimarães. É muita gente participando, viu? Tem bastante gente. Oi, Vera. Vera Ribeiro também. Boa tarde, Vera, Célia. Alessandra, minha amiga Alessandra Vrubleski, do Paiol Grande. Estão sempre ligadinhos aí. Um abraço pra você, pra família toda aí, tá bom? A Cris também. Oi, Cris. Também tá na sintonia. Obrigado, viu, Cris? Também deixa eu só mandar aqui um alô pra... cadê aqui? A Maria de Canoinhas. Maria, tudo bem com você? Já vou ouvir teu áudio, Maria. Vamos ver se vai dar tempo aqui, Maria. Hoje tá fervendo o Kisuke por aqui. A Vilmari também tá ligadinha. A Cleusa também tá na sintonia. Mas agora quem vai participar é a Ângela. Fala comigo, Ângela.
1: Olá, Luciano. Boa tarde.
0: Boa tarde.
1: Gostaria de ouvir a música com Manute, Astronauta de Mármore.
0: Tá certo, tá rolando, mas é com César Menotti e Fabiano, tá bom? Astronauta de Mármore.

0: Tá aí, ó. Astronauta de Mármore. Essa música que foi gravada pelo Nenhum de Nós, né, na década de 80 e agora regravada aí por César Menotti e Fabiano. 1h54, meu Deus, como o tempo passa. 250 mil mensagens por aqui, como é que nós vamos fazer? Como é que nós vamos fazer? Ah, tem o sorteio do chapéu ainda também, né? Mas antes, deixa eu atender a Cleusa, bem tranquilo. Vamos ouvir a música que a Cleusa vai pedir. A Cleusa, lá na Colônia Lagoa. Oi, Cleusa.
1: Oi, Luciana, tudo bem? Uhum. Eu quero ouvir a música do Gustavo Lima, Bala Alojada.
0: É agora.

tá aí na Cultura Sul FM, Gustavo Lima, Bala Alojada. E agora o chapéu, né? Vamos lá, produção, me ajudando por aqui. Vamos lá, vamos lá, vamos lá. Rapidamente, porque estamos aqui no final do nosso programa. E o chapéu agora vai para... Chapéu para o Celso. Celso Dreyer. É isso? Celso Dreyer. Final do telefone 9935. Ô Celso, ganhou o chapéu, hein? Dá um positivo, hein? Manda um olá, manda um qualquer coisa pra mim saber que você ouviu e que você vai passar aqui na rua 13 de maio, aqui na Vila Pinheirinho, buscar o seu chapéu da Cultura Sul FM. O Celso Dreyer, que ganhou o chapéu hoje. Ponto final no Zap do Povão. Vem aí, já coladinho, né? Depois do intervalo, já vamos começar mais um Sofrência. E já tem história por aqui. Já. O povo manda história e sempre tem, né? Sempre. É uma loucura, loucura, loucura.

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1: A plataforma Discord deverá apresentar, ao longo desta semana, um plano de ação para corrigir falhas de segurança e reforçar a proteção de crianças e adolescentes. O aplicativo entrou na mira do governo federal após a morte de uma adolescente de 13 anos durante uma transmissão ao vivo. O compromisso de um plano de ação com reforço na segurança foi firmado em reunião entre representantes do Discord no Brasil e a Advocacia Geral da União na última sexta-feira, dia 7. Na avaliação do advogado-geral da União, Jorge Messias, a empresa não cumpre adequadamente a legislação brasileira e não adota mecanismos suficientes para proteger seus usuários, especialmente menores de idade. A AGU não descarta, inclusive, ingressar com uma ação judicial para suspender o uso da plataforma. Além da AGU, a empresa está sob análise da Agência Nacional de Proteção de Dados, a ANPD, que abriu um processo contra a plataforma, também na última sexta-feira, dia 7. O órgão deu prazo de 5 dias úteis para que o Discord apresente informações sobre quais mecanismos são utilizados para prevenir e combater violações graves contra crianças e adolescentes. A empresa fica sujeita a multa de até 50 milhões de reais no caso de comprovação de que houve violações às normas do Estatuto da Criança e Adolescente Digital, dispositivo que entrou em vigor em março deste ano e estabelece novas obrigações para plataformas digitais na proteção de jovens. 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

É, minha gente, o Cleverson não apareceu. Achei que ele ia voltar, podia voltar hoje. Cleverson Daniel, Neca de Pitibiriba, por enquanto, não aparece esse homem. Já passam de 40 dias de férias e, por enquanto, nada. Nada, nada, nada, nada, ninguém sabe. E continua a nossa pergunta, onde anda, o que faz?

0: O que será que está fazendo esse homem que o dinheiro parece que não acaba? O dinheiro nele não acaba. O que ele faz nas férias, com chuva, com frio? Será que está mesmo fazendo bicos, trabalhando, viajou, está num hotel fazenda sozinho? Foi para a praia de nudismo mesmo com frio? Como é que vai andar lá com os banangandã de fora com esse frio? Selma, boa tarde!
1: Boa tarde, Luciano, tudo bem? Com os balangandã é bom, hein? Fiquei imaginando aqui.
0: Com esse frio, ó.
1: Esse frio, é, exatamente. Ai, gente, ainda bem que não tem câmera aqui,
0: ele,
1: né?
0: Deve, mas o pessoal já vai entender. Ele com certeza deve ter levado uma lupa. Levou uma lupa, Cleber?
1: Viu, será que ele não ganhou na Mega Sena e foi pra outro país? Será que não?
0: Pode.
1: Porque ele sumido.
0: Pode.
1: Mas que ele ganhou na Mega Sena uns milhões aí, largou, abandonou tudo? Quem sabe?
0: Pois olha, né? Temos que descobrir isso aí. Vamos fazer o seguinte, vamos dar mais alguns poucos dias pra ele, vamos tentar descobrir, né?
1: Vamos tentar descobrir.
0: E se você que tá ouvindo aí tiver alguma pista do Buiú, do Cleverson Daniel, passa pra gente aí, tá? Passa pra gente se você tem alguma, de repente, alguma opinião, o que você faria? 40 dias em férias, né? Aí, ó, o tempo não colabora, como é que vai pegar uma piscina? Não dá. Não sei que ele foi pro
1: Nordeste.
0: Pro Nordeste, né?
1: Nordeste tá bom, hein? Nordeste pode, tá calorzinho.
0: Pode ter ido pro Nordeste. Pode também estar trabalhando lá com o Magrão, lá ajudando o Magrão lá na máquina, né?
1: Pode também.
0: Terraplanagem.
1: Pode ser.
0: O Tiano aí de Triunfo, por um acaso, você não deu serviço pro Cleverson por aí, né? Não deu serviço pra ele aí, na plantação, nada.
1: Você
0: também tá muito quieto, hein, Tiano? Algumas pessoas ficaram quietas. Alguns amigos do Cleverson estão quietos, parece que estão escondendo alguma coisa.
1: Pois é, também acho.
0: Gente querida do meu Brasil varonil, hoje é agosto, sábado, que sábado, nada, dia 11 de agosto.
1: Bom se fosse.
0: Eu já tô sonhando com sábado,
1: hoje
0: hein?
1: Hoje é terça.
0: Terça-feira. É terça-feira, dia 11 de agosto, parece que eu tropecei, sabe? Sabe quando você tropeça no pensamento?
1: Sei. Acontece comigo de vez em quando.
0: Tropecei no pensamento. É difícil acontecer isso.
1: Comigo acontece às vezes também. Normal. Eu acho que é por causa do tempo. Tá muito úmido. Aí você escorrega e tropeça, entendeu?
0: Voltou. Que legal. Sabia que é só você chegar aqui, Selma, que fica desligando a sua TV?
1: Ih, será que é a minha energia? É que a minha energia é muito boa, Luciano. Daí eu chego aqui, eu contagio, entendeu?
0: Ai,
1: até
0: bom.
1: A TV.
0: Que bom. Gente, vamos mandar mensagem 42 98804 2851. Você pode mandar sua mensagem e participar aqui com a gente, ó. Vi ele passando nesse trem aqui em Marabá, no Pará.
1: Olha, pode ser. Olha que trem legal.
0: É o Alan Baiano, lá no Pará, que tá ouvindo a gente pela internet, mandou a foto do trem. Olha aí, ó. De repente pode ser.
1: Olha que trem bonito.
0: Olha aí que trem.
1: De onde? Este trem vai de onde pra onde, Alan?
0: Ô, trenzão. Oh, por isso que falo ô, trenzão. Quando vem uma mulher, né? Ô, trenzão.
1: Bonito o trem.
0: Ô, trenzão.
1: Gostei desse trem.
0: Você viu o Cleverson passando nesse trem aí? Olha, eu não sei, viu? Eu não sei se o Cleverson já viu o trem passar. Não sei se ele já viu o trem passar. Sueli também tá com a gente aqui. Sueli, olá, Luciano, Selma limpando a casa, escutando vocês, maravilhoso programa, parabéns, Sueli de Fátima.
1: Beijo.
0: Obrigado, beijo, Sueli. Obrigado, Sueli. Também mais um recado por aqui.
2: Pensando que é sábado livre, só pra comer pastel no domingo nas festas, né?
0: Meu amigo.
1: Pois é.
0: Olha, pra mim, né? A semana poderia ser assim, sexta, sábado e domingo só. Sexta, sábado e domingo. Poderia ser a semana, podia ser assim.
1: Você acha?
0: Sexta, sábado e domingo.
1: Mas é tão bom uma segunda-feira.
0: Porque você gosta da segunda-feira?
1: Gosto.
0: Você gosta?
1: Gosto.
0: Mentirosa.
1: Gosto. Eu gosto.
0: Olha
1: sim,
0: só.
1: Claro que eu gosto. Eu gosto todos os dias, na verdade.
0: Mas você gosta de trabalhar todos os dias?
1: Gosto, porque eu amo o que eu faço, entendeu? Estar aqui na rádio pra mim é um prazer.
0: Trabalhar não é ruim. O ruim é ter que vir todos os dias.
1: Entendi.
0: Entendeu? Mas trabalhar não é ruim, não. Trabalhar não mata ninguém.
1: Você não gosta de sair de casa?
0: Ah, eu não gosto de sair de casa só. É. Mas trabalhar não é ruim,
1: se
0: não.
1: Se fosse pra

0: você trabalhar em casa, você ia ficar mais feliz?
1: Eu já trabalhei em casa. Foi o ano passado e retrasado, eu trabalhava home office.
0: E era bom? Você gostava?
1: Ah.
0: Ou você tinha preguiça de trabalhar também?
1: Não, até que eu gostava. É? Até que eu gostava. Eu trabalhava com rádio mesmo, né?
0: Nossa, então, maravilha.
1: Eu era programador musical. Eu fazia a programação musical, 24 horas da programação musical da Rádio Litorânea de Guaratuba.
0: Olha que legal.
1: Eu era o programador. Programava, sim, de casa. Eu entrava, maravilha, no sistema, fazia toda a programação da rádio.
0: Não precisava nem tirar o pijama.
1: Não.
0: Nossa, daí é bom, já pensou com um tempinho assim?
1: Aham,
0: eu ficava lá. Você deixa o cafezinho ali do lado, isso, chinelo de pano.
1: Não vou mentir pra você, não é ruim não, viu? Não é ruim não, não é ruim não.
0: Boa ideia.
1: Gente, ó, 2 horas e 13 minutos, tem história, já mandaram história pra gente. Começaram a mandar ontem e foi terminado de mandar há alguns minutos atrás essa história aqui, que mandaram pra nós. Nós já vamos contar para vocês do que se trata. Tá bom? Enquanto isso, você vai participando com a gente aqui no Sofrência. Ó, que unha bonita,
0: nossa,
1: hein?
0: Nossa, que unhas, uau, bonitas, Cristiane.
1: Olha só que unha mais linda.
0: Olha, é porque o aniversário dela é amanhã. Olha, vai passar o aniversário com as unhas bonitas assim.
1: Uhum.
0: Parabéns. Amanhã nós cantamos um parabéns pra você, viu, Cristiane?
1: Queremos bolo, tá?
0: É, se quiser trazer.
1: Queremos bolo. Amanhã é aniversário da Cris. Queremos bolo, Cris.
0: Bem lindo.
1: Eu quero bolo. A gente quer bolo. A gente adora bolo, viu? Se quiser vir comemorar com a gente aqui, traz o salgadinho, traz tudo pra cá, não tem problema não. Olá, Luciano, aqui é o Marcelo e Cristiano na obra. Rádio fazendo eco por aqui.
0: Olha,
1: um abraço pra vocês aí na obra. Um abraço aí na obra. Bom, gente, a história de hoje é a seguinte. Eu sempre ainda, eu vou terminar o meu tempo aqui no programa e eu não me acertei com essas trilhas. Você viu, né, Cê?
0: Eu vi. É que tem muita trilha, é muito material do Cleverson.
1: É muita
0: material.
1: Coisa. Vai. Vamos ver essa aqui. Vamos lá. Senta que lá vem a história. Senta que lá vem a história. Olha, a história demorou, mas apareceu. Lembra que a gente tava falando aqui, né, Selma, que só tava aparecendo histórias envolvendo mulheres.
0: Sim, é verdade.
1: As mulheres que estavam aprontando mais do que os homens, né?
0: As histórias estavam chegando, era tudo de mulher.
1: Envolvendo mulher, inclusive, e não é culpa nossa. Aquilo que a gente já falou, eram mulheres entregando outras mulheres.
0: Exatamente.
1: A irmã contando a história da irmã, a amiga contando a história da amiga, que, né, aquela história lá, que a amiga estava contando que estava vendo a amiga traindo o marido com, não era com um homem, mas com dois.
0: Com dois, exato.
1: Então, é essas histórias cabeludas. Agora chegou uma história envolvendo um homem.
0: Vamos saber então.
1: Cachorrada pura.
0: Ih, ai, ai, lá
1: cachorrada pura, cachorrada pura. Eu achei cachorrada pura isso aqui, viu?
0: Em bomba.
1: O nome da história, eu coloquei aqui, eu que apelidei aqui a história, de O Caso do Cartão.
0: O caso do cartão.
1: O que um cartão de crédito pode fazer na vida de um casal? Você vai saber já já.
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1: Bom, bom, bom, bom, bom, bom. Estamos de volta por aqui no Sofrência e você ligado com a gente. Que bom que você tá. Ah, não. Para
2: Meu
1: com isso.
2: Meu Deus do céu.
1: Alessandra. Que é isso, Alessandra?
2: Que sacanagem com a gente aqui, hein, Luciano?
1: Pode parar, Alessandra.
2: Pode apagar isso daí.
1: Se você não der um jeito.
2: Meu Deus.
1: Se você não der um jeito de mandar umas duas dessa pra cá.
2: Duas vai, pra cada um.
1: Vai cair tudo teus cabelos, tá?
2: Ai,
1: vai cair
2: delícia.
1: Teus cabelos. Gente.
2: Nossa, deu água na boca
1: a
2: agora.
1: A Alessandra teve a petulância de mandar uma foto aqui de cocadas.
2: No, gente, aquela pretinha ali pra mim, no, eu gosto da branca, mas da moreninha, meu Deus do céu, gente. Deu água na boca aqui, viu? Alessandra. Que tá bom, sacanagem.
1: Tá bom, tá bom. Mata, mata.
2: Nossa,
1: mata.
2: Eu amo cocada.
1: Judia.
2: Eu adoro cocada.
1: Judia. Pode judiar, tá? Pode judiar.
2: Passa a receita, pelo menos, que daí eu faço e trago pra nós aqui, Luciano.
1: É, passa a receita pra Selma.
2: Tá, pode passar.
1: Olá, tudo bem? Aqui é a Márcia de Siqueira. Eu moro no Cochilhão das Ameixeiras, São João do Triunfo. Quero mandar um abraço pra minha família e todos vocês também. Obrigado, viu? Pra vocês.
2: Beijo,
1: aí também.
2: Márcia.
1: Cochilhão das Ameixeiras aí com a gente.
2: Que
1: frio, bom, que bom,
2: pô, que
1: bom.
2: Frio, tá frio mesmo. Se quem agasalha aí.
1: Quem mandou um abraço pra gente também. Aqui um abraço pra vocês, não
2: abraço,
1: colocou o nome.
2: Um abraço pra você também.
1: Não colocou o nome, um abraço pra você que nos mandou um abraço.
2: Mande o nome, mande.
1: Um abraço. É, mande nome, coloca nome aí, tá? Coloca o nome. Gente, a história. Vamos para a história?
2: Vamos.
1: A história é a seguinte. A história, o caso do cartão de crédito.
2: O que será que houve?
1: Até onde vai a cachorrada de um homem? Não são todos, né? Não são todos.
2: Sim, não podemos generalizar.
1: Mas vejam que essa história ainda é bem mais leve do que de muitas mulheres que chegam aqui neste programa.
2: É leve? É mais leve?
1: É uma história leve, eu achei leve. É uma história assim, ó.
2: Vamos ver.
1: Luciano, não fala meu nome. Tá bom, fica tranquilo. O meu amigo, que trabalha comigo aqui em São João do Triunfo, trabalha em São João do Triunfo, tá? O meu amigo, ele tem a família dele e mora em outra cidade. Ele fica a semana toda aqui no serviço em São João do Triunfo. Ele trabalha em São João do Triunfo, fica a semana toda pra cá e final de semana, né? Ele volta pra casa. Ele é comprometido. Tem uma namorada, moram juntos. Não chega a ser bem uma esposa. Ela é muito ciumenta, pelo que eu conheço. Quando ele não vai pra lá, pra casa, é ela que vem pra cá, pra São João do Triunfo, ficar com ele.
2: Tá.
1: Eles ficam juntos ali. Sei lá, na casa, no alojamento, não sei. O rapaz trabalha em Triunfo, fica a semana toda. Mora em outra cidade, como eu já falei. É que eu tô lendo aqui, gente. Ele vai lá, a namorada vem. Bom, só que no penúltimo final de semana, ó, presta atenção, no penúltimo final de semana, ela veio, já estava... Ela veio e estava muito desconfiada com alguma coisa.
2: Yeah,
1: eu fui visitar o meu amigo.

0: comigo. E ela estava uma arara com ele.
1: Meu Deus.
0: Ela estava uma arara, estava lá desconfiada de muita coisa. Não sei se ela viu alguma coisa dele.

0: Bom, e ela estava desconfiada também, porque já fazia dois finais de semana que ele não ia para casa.
1: Ih, ai, ai, tem boi na linha.
0: Dois finais de semana que ele não ia para casa e sempre dava uma desculpa. Dizia que ia ficar trabalhando, ou dizia que não podia, que a grana estava curta, inventava alguma coisa e acabou não indo. Eu, como sou amigo dele, não sei o que ele ficava fazendo, porque eu também moro longe. No final de semana vou para casa. Não sei para onde ele ia ou o que fazia.
1: Sim.
0: Ela até tem razões para ficar desconfiada. O que acontece é o seguinte. Ela veio para cá no final de semana retrasado, né? Uhum. E como ela ficou desconfiada e tal, tudo bem, voltou para casa. Voltou para casa, mesmo na desconfiança. Vasculhou o celular dele, tal e tal, e coisa e tal. Aquela coisa que mulher faz, né?
1: Nem todas.
0: Aquela coisa que a maioria das mulheres fazem.
1: Eu não faço.
0: Deu uma vasculhada no celular. Você não faz isso?
1: Não. De jeito nenhum.
0: Tá certo, muito bem, isso é confiança, é ter confiança, né?
1: É isso mesmo.
0: É ter confiança no taco.
1: Ah, mas claro, meu filho.
0: Aí sim.
1: Confia
0: aí
1: no
0: sim.
1: Meu taco,
0: aí sim, aí sim, aí é autoconfiança mesmo. E ela foi embora e ele ficou trabalhando aqui em Triunfo. Bem faceiro e feliz da vida, né? Achando que tava tudo bem. Eis que... na semana passada, ele foi em um lugar que não deveria ter ido.
1: Ih, ai, ai, uhum. Onde será?
0: Ele saiu na noite, caiu na noite.
1: Nossa.
0: Caiu na noite e foi na casa da Luz Vermelha.
1: Ai, ai, ai.
0: Foi na casa da Luz Vermelha. Até aí tava tudo bem, festa pra cá e festa pra lá. E festa pra cá e festa pra lá. Gente, diz que tava boa a noitada, viu?
1: Ai, ai, ai.
0: Curtiu bastante a noitada, curtiu bastante. Ele curtiu bastante, bastante mesmo. Aproveitou tudo o que deu.
2: Agora azedou a boca da aguinha.
0: E sabe o que aconteceu, Selma?
1: O que aconteceu?
0: Aconteceu que na hora de pagar a conta... eu já te falo.

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0: É, meu amigo, minha amiga, a vida às vezes prega umas peças na gente que a gente não sabe, às vezes, como levantar, né? Você faz e acontece sem pensar na consequência. Foi o que aconteceu com este amigo ali que trabalha em São João do Triunfo. Depois que a namorada foi embora, que ela voltou para outra cidade, ele caiu na gandaia. Ele caiu na gandaia, foi para a noite. E ele foi para esses lugares aqui, Selma, para essa casa.
1: Sim.
0: É a Boate Azul. Sabe, é. Você conhece uma boate?
1: Só de passar na frente.
0: É de, hoje em dia tem filme, novela, até na novela já apareceu, né?
1: É, sim.
0: A boate já. Já então, hoje é aquele negócio, né? Infelizmente, até criança conhece, né?
1: Uhum.
0: É, infelizmente. É, mas verdade. É isso. Mas, ó. E daí ele chegou lá com mais alguns amigos nessa boate, em Triunfo. Foi para a máquina de música. E você sabe, quando o cara quer gastar, ele vai. Quais são as músicas que a pessoa gosta de curtir numa máquina de música, numa boate azul? Ah, ó. Ele gastou lá uns pila e já foi colocando música na máquina. E manda cerveja pra cá, e manda cerveja pra todo mundo. Levou alguns amigos. E tava pagando cerveja geral ali pra galera. Como diz o ditado, não tinha pobre. E colocava música naquela máquina, ó. Era só modão a noite toda. Música e sinuca e coisa lá.

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1: Tem gente que gasta um dinheirão nessas máquinas de música, sabia, Selma?
2: É mesmo, Luciano? Eu não sabia, não.
1: Tem um amigo nosso aqui. Eu vou falar fora do ar,
2: Tá, fale.
1: Tem um amigo nosso que trabalha com a gente, não vou falar o nome, que ia nesses lugares só pra ficar ouvindo música.
2: É mesmo? Meu Deus do
1: céu. Tem um amigo nosso que trabalha com a gente, que ia na boate, chegava lá pra ficar só ouvindo música na máquina de música.
2: Caramba.
1: Que a gerente da casa mandava ele embora, falava, ó, cara, vai embora porque só vai gastar dinheiro só com música aqui.
2: Mas daí você paga pra ouvir
1: paga,
2: a música?
1: Paga.
2: Eu não sei, porque eu nunca fui.
1: Paga.
2: Me conta como é que é.
1: Paga, tem que ficar colocando nota lá na máquina.
2: Daí você toca uma música.
1: É, mas...
2: Você paga um valor e toca uma música.
1: Acho que 10 anos é 3 músicas.
2: Tá louco, gente.
1: Você imaginou, o cara ia lá, imagina, gastava 30, 40, 50.
2: Só pra ouvir música.
1: Só pra ouvir música. E daí
2: mas
1: ficava...
2: Não ouve em casa?
1: Tipo, ficava empatando ali, né? Ficava empatando o meio campo.
2: Aí, eu não sabia que
1: era
2: assim.
1: Gerente da casa chegava nele e falava, ô, meu amigo, vá pra casa, quer escutar música, vai escutar em casa,
2: lógico,
1: né?
2: Lógico. Será que o que atraía ele? Ficava ouvindo a música e ficava vendo outras coisas, certo?
1: É, ele gostava de ver, né? Porque
2: entendi.
1: Também, acho que, não sei, ele ficava analisando os produtos, né?
2: Entendi.
1: Analisava, ele era mais de analisar ali o produto e escutar a música.
2: Entendi.
1: Aí
2: tem gosto pra tudo.
1: Aí as meninas ficavam bravas e falavam, ei... Como é que é? Vai ou não vai?
2: Pois é, mas
1: não,
2: só ficar.
1: Não, eu vim aqui só escutar música.
2: E daí. Ah, é a cara dessa pessoa mesmo, viu? É a cara dessa pessoa.
1: E carcava mais um 10 na máquina lá.
0: Garçom, olhe pelo espelho, a dama de vermelho que vai se levantar.
1: Pois é, este rapaz de Triunfo. Gastou alguns pilas na máquina de música.
2: Ó, você tá informado nos valores aí, Luciano.
1: Informado nos valores.
2: Tá sabendo muito.
1: Não, eu chutei, na verdade. Eu chutei. Eu não tô sabendo. Eu chutei
2: alguém
1: o valor.
2: Alguém sabe se o Luciano acertou aí? Conte pra mim.
1: Meu
2: será
1: amigo,
2: que ele sabe mesmo?
1: Você, não vamos falar o seu nome. Pode ficar tranquilo. Você sabe quanto é pra ouvir 3 musiquinhas na máquina de música? Na casa da Luz Vermelha, quanto é?
2: Conte pra gente.
1: Eu chutei 10, né? Eu chutei que era 10 real. Tem lugar que é mais, tem lugar que é mais caro. Tem que colocar uma nota de 20, eu acho. Eu acho, né?
2: Tá sabendo.
1: Tem uns amigos que deixaram
2: o Fusca empenhado
1: e tiveram que fazer 30 quilômetros a pé.
2: Meu Deus, gastaram demais.
1: Jesus! É,
2: caramba,
1: meu amigo.
2: Hein?
1: Mas olha, esse rapaz de Triunfo, ele foi lá na Casa da Luz Vermelha, gastou lá uns pila, tomou, bebeu. Colocava música na máquina de música, jogou uma sinuca e não é barato, sabe? Tudo isso é muito caro nesses lugares,
2: entendi,
1: né? Mas ele tinha dinheiro, ele usou o cartão. Na hora de pagar, meu amigo, minha amiga, aí que tá o problema. Ele pagou, passou lá o cartão bem bonito, foi embora faceiro, dando risada com os amigos, foi carregado de bêbado embora. Foi carregado, colocaram ele dentro. Olha lá, mandaram aqui. Ô Luciano, é cinco reais e Luciano acha que tá sabendo muito de Casa Noturna. É R$5 só?
2: Mas é 5 ou você tá de brincadeira, é mais? Conte aí. Ah, agora eu fiquei curiosa. Conte quanto custa.
1: E ó, quem mandou foi uma mulher ainda.
2: Pois
1: hein?
2: É.
1: Tá sabendo mais que... Mas eu não sei, eu chutei, né? Eu chutei, tá? Eu só chutei, eu não sei quanto que é.
2: Sim, quanto que custa?
1: Eu não sei qualquer hora eu tenho que ir. Qualquer hora eu vou pra conhecer.
2: R$5 cada música.
1: Ah, R$5 cada música. Obrigado, viu? Obrigado, amiga. Obrigado, amiga, pela informação.
2: R$5 cada música, olha só. Se você ouvir um LP inteiro ali, você vai uns... Cinquentão.
1: R$5 cada música.
2: Olha isso.
1: Bom, eu não sei, gente. Mas esse rapaz, ele gastou lá uns pila,

0: E pagou lá no cartão de crédito e foi embora. Bem fácil. No outro dia, foi trabalhar, vida normal, vida que segue, né? Vida que segue. Trabalhou numa boa, bem tranquilinho, sem esquentar a cabeça com nada. Quando chegou em casa, no final da tarde, tomou seu banho, bem sossegado, achando que não ia acontecer nada. Quando ele achou que não ia acontecer nada, a namorada dele mandou uma mensagem. A namorada mandou uma mensagem.
1: Será?
0: A namorada mandou uma mensagem. Gente. Nesta mensagem, ela falou: boa noite, tá tudo bem? Ele, achando que estava tudo bem, falou: sim, está tudo bem. E ela perguntou para ele: você, por um acaso, saiu ontem?
1: Ai, ai, ai, ai.
0: E ele falou: não, meu amor. Eu fui dormir mais cedo.
1: Quando a mulher pergunta: por acaso você fez? É porque ela já sabe, ela já tem certeza absoluta. Entendeu?
0: Ele disse: eu fui dormir mais cedo.
1: Não adianta mentir, não.
0: Daí, ela mandou um print. Ela mandou um print que abalou. Ele ficou, até agora ele tá sem dormir, sabia?
1: É mesmo?
0: Porque este print mostrava.
1: O que mostrava?
0: Ai, já te conto. Deixa eu respirar.
2: Você foi embora

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1: De volta com Sofrência no ar por aqui. O Nelson tá em Curitiba, tá ligadão com a gente. Luciano aqui em Curitiba. Ah, ele tá dizendo que eu fazia isso em Curitiba. Fazia o quê, Nelson? O quê que eu fazia em Curitiba?
2: Por isso que você sabe o preço.
1: Por isso que eu sei o preço.
2: Abraço, Nelson.
1: Tá sabendo muito da minha vida, hein? Tá sabendo muito da minha vida, né, Nelson? Ah, então era você que... Você era um deles que cuidava da minha vida também. Olá, Luciano, eu quero os ingressos para esse bailão. É verdade, gente, ó, tem ingressos para o baile. Uhum. Tribaile, agora sexta-feira, véspera de feriado. Tem Tribaile. Tribaile no centro de eventos, né? Eu sei que vai ter o Chiquite Bordoneio, vai estar lá o Sorriso Lindo, Luciano Munhoz, não sei quem mais. Vai ser um, olha, um bailão daquele de fazer rabiar a galinha no galinheiro. Então nós temos aqui dois ingressos, tá? Dois ingressos para cada. Ah, olha aí, ó. Ah, é dois para cada. Então são dois ganhadores, dois ingressos para cada. Ah, chique no último. Você quer esse ingresso? Manda mensagem aqui, coloca aí. Eu quero o ingresso. Manda o nome completo, nome e sobrenome, nome e sobrenome. Manda agora, já. Manda já. Já tem o sorteio, né? Já tem gente concorrendo aqui, ó.
2: Já.
1: A Helenice já tá concorrendo, boa sorte. Deixa eu só marcar ela aqui. Eu vou marcar aqui, marcando. Pronto. 10 pila, 3 fichas, me contaram.
2: Me contaram, sim.
1: Ah, teve um rapaz aqui que mandou pra gente que 3 fichas, 10 pila pra colocar música na maquininha.
2: Eu?
1: Daiane da Vila Amaral. Tá concorrendo também, boa sorte, tá? Tá concorrendo, o pessoal tá concorrendo aí.
2: Uhum.
1: Marcelo aqui, ó. Na que eu frequento, o Marcelo já é assim mesmo. O cara não tem.
2: Com ele não... É, isso aí.
1: É, a pegada é seca, né, Marcelo? Pegada é seca e ardida. Na que eu frequento é 5 pila por 3 músicas. E a sinuca é na faixa. Nossa.
2: Meu Deus,
1: não
2: do
1: vou
2: céu.
1: Nem não vou nem falar nada, viu? Tem certeza que é coisa boa? É... Oi, quem tá digitando, digita aí, vai. Quem mais tá aqui? Ó, o pessoal vai colocando, o pessoal sabe.
2: Sim,
1: do preço,
2: muita
1: viu?
2: Muita gente sabe.
1: Eu tenho um amigo que as moças da Casa da Luz Vermelha pagam pra ele ir embora, porque ele é muito desprovido de beleza.
2: Que dó!
1: Olha aí, ó.
2: Ele vai lá, elas dão dinheiro pra ele ir embora. Ai,
1: a
2: gente.
1: Mulherada faz uma vaquinha pra ele ir embora. Acontece isso também, é? Isso acontece, são coisas que... Bom, no Brasil não duvido de mais nada, viu? Eu já vi a mulherada jogando o caboclo pra fora também.
2: Pois
1: já,
2: sim.
1: Já carregaram, você vai embora sim, vai. Nem que não queira, vai nem que gema, vai embora. Vai pra casa.
3: Mas a pegada seca, tá informado dos valores, homem.
1: Tem que estar, né, meu amigo? Tem que estar, né? A Maria também tá com a gente, boa tarde, quero participar do sorteio. Tá concorrendo, Maria. Que não é a Maria Mole, né, Maria Cachucha? É a nossa amiga Maria.
2: Maria. Ai, Luciano, você tira umas coisas da onde? Ai, que engraçado.
1: Ai, não tem graça nenhuma.
2: Maria Mole.
1: Maria, tem
2: Ai,
1: uma...
2: gente do céu.
1: Um monte de Maria.
2: De onde que você tira essas pérolas? Você tira não sei de onde, viu? É muito engraçado que você faz uma cara de paisagem, né? Como se... Tudo bem, normal.
1: É normal. Boa tarde, quero os ingressos, Júlio Guimarães. Ai, gente, o rapaz, ele foi... ele pagou a conta, né, lá na Casa do Vermelho. Gastou uns pila bonito lá, mas ele tinha o dinheiro, ele sabia quanto tinha no cartão.
2: Ah, ele, sim.
1: Ele sabia o que podia gastar, né?
2: Uhum.
1: Ele sabia o que podia gastar, o que não podia. Tava tudo certo.
4: Que conversinha pra boi dormir.
1: Ah, vá dormir você, porque essa hora não é pra você estar escutando o programa, não, viu? Estamos falando de Casa Luz Vermelha, você não sabe o que é, então

0: Fique bem quieto. Aí ele recebeu no outro dia a mensagem da futura noiva, da namorada.
1: Tá.
0: Da dona encrenca. Do freio de mão.
1: Tá, da Maria Mole não.
0: Ele recebeu a mensagem do freio de mão.
1: Que será que ela mandou?
0: E ela mandou: boa noite, meu amor, você saiu ontem? Ele falou: claro que não, eu fui dormir mais cedo.
1: Ai, ai,
0: ai. Ele falou assim: meu amor, eu fui dormir mais cedo.
1: Essa mentira. Pega na mentira, né?
0: Fui dormir mais cedo. Fui dormir mais cedo.
1: E aí?
0: Aí ela mandou um print pra ele, colou assim na tela do celular, mandou aquele print pra ele. Do extrato bancário. Nossa. Do cartão, porque o cartão era dela. Ela, quando ela veio pra cá,
1: Meu Deus.
0: Trocou o cartão. Os dois tinham cartões iguais do mesmo banco.
1: Meu Deus!
0: Ele não viu que ela deixou, ela fez a troca de propósito.
1: Nossa.
0: Ela colocou o cartão dela na carteira dele e levou o dele pra ela. Ela também tinha crédito, lógico, tinha um bom dinheiro ali. Mas já foi uma pegadinha onde a casa caiu, porque ela mandou a fatura do cartão pra ele.
1: Caramba.
0: E tava ali, ó, quanto foi gasto, o horário.
1: Sim.
0: E pra quem foi o pagamento.
1: Meu Deus, como é que você vai negar um negócio desse daí?
0: A casa caiu pra ele. A casa caiu. E resultado. Já faz mais de uma semana que estão sem se falar.

0: Pois é, né? Tá aí, a vida louca, o que que aconteceu, né? Agora, caramba, faz uma semana. Agora ela só falou assim: quando você vier pra cá, conversamos.
1: Nossa.
0: Quando você for pra lá, meu amigo.
1: Mascou pra você.
0: Eu não quero estar na tua pele.
1: Vixe, aí, ó.
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0: Não quero estar na sua pele. Olá, sou a Camila Cássia Tavares, moro em Ponta Grossa, no bairro Contorno, e quero ganhar ingresso. Olha aí a Camila.
1: Olha.
0: Oi, Camila, alô pessoal aí da cidade de Ponta Grossa. Tá concorrendo também, Cris, tá concorrendo.
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1: Muita mensagem, Luciano.
0: Nossa, tá cheio de mensagem, mas vamos lá, vamos sortear aqui. Vamos colocar aqui. Manda um alô pra quem você quiser, enquanto eu arrumo aqui a roleta aqui, Selma.
1: Ah, tá bom. Eu não quero mandar alô pra ninguém, mas alô pra Maria Mole. Ai, gente, eu me divido esse programa aqui, é uma palhaçada, viu? Quando não é o Cleverson, é o Luciano.
0: Não vou arrumar nada também. Já esqueci o que eu ia arrumar aqui. Pronto.
1: O que você ia fazer?
0: Não vou arrumar mais nada.
1: Ai, meu Deus do céu.
0: Chega. Vamos sem roleta, meu. Não vai ter roleta nenhuma.
1: Não.
0: Não tem roleta nenhuma.
1: Vai do Unité.
0: Saindo o ingresso aqui, um ingresso vai para... É quem colocou o nome completo. A gente pediu pra colocar o nome, né? Nome e sobrenome.
1: Isso.
0: Tem muita gente, ó. Essa pessoa, não vou falar o nome agora, iria ser sorteada. Como não colocou o nome, ó. Só colocou que era os ingressos, não colocou o nome.
1: Pois é, daí perde.
0: Então vamos aqui procurar outro. Descendo aqui pra... Descendo. Aqui.
1: Não.
0: Mas desço mais?
1: Desço mais.
0: Pronto! E aqui tem nome completo? Tem. Aline Marques. Tá correto, Selma?
1: Tá correto.
0: Marques. Oi, Aline, vou te dar um positivo aí, parabéns, Aline, você ganhou ingressos para o baile, tá bom? Tem que vir aqui na rádio, eu acho que tem que vir aqui para pegar. Vamos pegar.
1: Será que tem que vir aqui ou é nome na portaria? Não sei, a Tamara entra em contato com vocês.
0: Tamara vai entrar em contato.
1: Eu acho que é nome na portaria, eu acredito, né? Não sei, posso estar errado.
0: Mais um, a gente tem que sortear mais alguém aqui, quem é que quer ingresso aí? Olha só, vamos lá. Tem mais ingressos saindo. Pra você que participou aqui no Sofrência hoje, tem baile, tem o tribaile nesta sexta, né? No Parque de Exposições aqui de São Mateus do Sul.
1: Que sábado é feriado?

0: feriado?
1: Sábado é feriado. O que é sábado?
0: Dia 15 de agosto, é o dia da padroeira de São Mateus do Sul. Então, o feriado é só aqui o feriado.
1: É? É. Ah, então de tanto que você falou da Maria, que olha quem ganhou o outro ingresso, fala aí.
0: Fala. Que não é a Maria Mole, é a Maria Fedeschen Wojtyk da Pinheirinho.
1: Eu pensei que era a Maria Cachucha, não é? Maria Fedeschen, deixa eu colocar os parabéns pra ela aqui. Também faturou aqui ingresso para o bailão. Você vai no baile, Selma?
0: Eu? É, não, vai. Acho que não vou no baile.
1: Não vai?
0: Acho que não.
1: Eu tô querendo ir nesse baile, viu?
0: Você vai?
1: Eu acho que vou.
0: É.
1: Eu acho que vou.
0: Depois você me conta se estava bom o baile.
1: Um abraço, gente, ó. Escutando todos os dias o Sofrência, trabalhando no Triunfo. Ah, sabe? Mas não é você que é o cara da Estônia?
0: Ah.
1: Quem que mandou aqui o... Como é que é o nome dele? Tones... O Tones Carlos.
0: Tones Carlos.
1: Olha que nome diferente.
0: Tones? É Tones mesmo.
1: Tones Carlos. Tones Carlos é o nome dele, de Triunfo. Obrigado, Tones. O Sidney de Paulo Frontin tá sempre ligado, né, Sidney?
0: Abraço,
1: grande garoto.
0: Sidney.
1: Abraço, Sidney. Abraço, gente. Amanhã tem mais Sofrência a partir das... Olha o que tá chegando agora ali, Selma.
0: O que que tá chegando?
1: Olha só essa história. Ô, Luciano, lembra... que eu fiquei de mandar uma história sobre o Cleverson Daniel. Lembro.
0: Eu lembro que alguém falou mesmo que ia mandar.
1: Ele tá escrevendo. Olha, prefiro uma... Pode deixar, vou mandar o meu contato particular, então. Ele tá perguntando se eu posso passar o meu contato particular pra ele mandar aqui a história que ele sabe... do nosso querido Cleverson Daniel.
0: Será?
1: Ô, meu amigo, tô mandando pra você aí o meu número particular. Pode ficar tranquilo, não vou falar nome. Manda pra mim então, tá? Tô mandando aqui, tô... Pode mandar nesse número que eu te mandei aí o meu particular. Ah, Laura.
0: Ai, ai, ai.
1: É que ele... não quero que a Selma veja por enquanto.
0: Nossa,
1: ah, muito bem.
0: Nossa, por quê? Mas eu quero saber, sou curiosa.
1: Ô, meu amigo... Manda pra mim, então. Ele tá mandando. Não temos tempo pra mais nada, vou aguardar você mandar a história aí, tá? Um abraço, gente. Um abraço, Selma. Bom trabalho, tá?
0: Tchau, bom descanso, Luciano.
1: Tchau, obrigado. Valeu. Até amanhã. Tchau.
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0: Os produtores rurais devem ficar atentos ao prazo para a declaração do Imposto sobre a Propriedade Territorial Rural, ITR, referente ao exercício de 2026. O período para envio da declaração à Receita Federal começou na segunda-feira, dia 10, e termina em 30 de setembro. A obrigação vale para pessoas físicas e jurídicas que sejam proprietárias, titulares do domínio útil ou possuidoras de imóveis rurais. A exigência não se aplica aos imóveis que sejam enquadrados nas condições de imunidade ou isenção previstas na legislação. O presidente do Sistema FAEP, Ágide Eduardo Meneghetti, orienta os produtores a não deixarem o procedimento para os últimos dias e alerta que o descumprimento do prazo pode trazer consequências ao produtor. Quem não apresentar a declaração pode ser multado, ficar com pendências junto à Receita, ter o acesso a crédito rural limitado ou ficar impedido de comercializar o imóvel, alertou o presidente do Sistema FAEP. A Receita Federal disponibiliza um passo a passo com orientações para o preenchimento e envio da declaração. 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

0: E aí, como é que você tá? Tudo bem com você? Tá sintonizado na Cultura Sul? Já começa por aí. Tá bem, não tá? Começando por aqui, nossa tarde comigo, Selma Santana. A partir de agora, alto astral, alegria, vai rolar muita música. Claro, sua participação fica melhor. Vai ter prêmio, viu? Então, participe. Quem tem cultura tem tudo.
1: Boa tarde.
2: Boa tarde.
0: E aí, você tá fazendo fogo no fogão a lenha? Gente, hoje tá propício pra isso, não tá? Você que tá em casa aí, gente, tem fogão a lenha? Acende aí pra esquentar. Nossa, colocar um pinhãozinho pra assar, que delícia. E pra quem tá trabalhando assim como eu, aproveite. Aproveite, agradeça que você tem trabalho. Nada de reclamar, viu? Agora são 13h08, uma ótima tarde pra você.

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Gustavo Lima, Bala Alojada. Muita música por aqui, nossa tarde que está no ar, nessa tarde chuvosa. Não tá chovendo, mas tá uma garoazinha. Tá um tempo meio esquisito, não tá, gente? Eita, vida, friozinho, né? Inverno, inverno. Logo acaba o inverno. E olha só, o Ita... Eu comento aqui, eu falo assim, ó, gente, você tá aí, tá trabalhando... Tem muita gente trabalhando de cara feia nesse momento, reclamando, infeliz, não é? Aí eu falo assim, poxa vida, então procura outra coisa, faz um curso, se especializa, muda de área, vai fazer alguma coisa que te faça bem, né? Porque você já pensou se ficar 8 horas ou às vezes até mais no teu trabalho aí reclamando, tratando mal os outros? Isso não faz bem nem pra você, nem pra quem tá perto de você. E esse é o meu lema, gente, vai trabalhar com alguma coisa que você goste, tá? E aí, o Itamar me mandou aqui um post falando assim, ó, uma empresa chinesa cria a licença da infelicidade, que diz assim, ó, se você não estiver feliz, não venha trabalhar. Achei bem interessante, pesquisei aqui, Itamar. E realmente, isso é verdade, gente, essa história procede, sim. A empresa é Pangdong Lai, é uma rede varejista chinesa, que em 2024, o fundador e o presidente dessa empresa anunciou que os funcionários poderiam tirar até 10 dias adicionais de Unhappy Leave, que é a licença por infelicidade, por ano, hein? 10 dias por ano, quando não estiver estivessem se sentindo bem. Ele afirmou que, se o funcionário estivesse infeliz, não deveria ir trabalhar e que a licença não poderia ser recusada pela administração. Então, sabe, tem dias que a gente realmente não tá bem, às vezes tem um motivo muito forte para você não estar bem. E bacana demais essa empresa aí, viu? Acho que outras empresas poderiam fazer isso também. Porque aí, se a pessoa... Não tá feliz, ela não vai produzir, ela não vai trabalhar direito, não é? Só que não sei se isso daria certo aqui no Brasil. O que teria de gente falando que tá triste pra não trabalhar? Ai, ai, ai, ai, ai. Será que daria certo, gente? Acho que só lá na China mesmo, hein? Já tem abraço pra galera, então vai mandando sua mensagem porque eu vou sortear um kit personalizado aqui da Cultura CFM pertinho das 5 horas. Tá afim de ganhar? Mande essa mensagem pra cá. 98804-2850. Agora 13:18.

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1: Nota de falecimento. 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
0: Hoje a gente vai curtir Marisa Monte por aqui, a canção A Sua. Fez parte da trilha sonora da novela Desejos de Mulheres, exibida pela Globo em 2002. Essa canção foi lançada originalmente no álbum Memórias, Crônicas e Declarações de Amor, do ano 2000. Muito, muito, muito bacana essa música. Vamos matar a saudade, vamos curtir por aqui. E daqui a pouquinho tem Léo Balbinotti com Danilo e Davi, número chato. Agora são 13h25.

uma ótima tarde para você. Excelente terça-feira. Hoje é dia do estudante. Parabéns a todos os estudantes. Que legal, gente. Tem que estudar, viu? Você que está aí, às vezes as crianças, os adolescentes falam: ai, mas que preguiça. Ai, não queria ir para a escola, tô com preguiça. Não gosto de estudar. Muita gente fala: não gosto de estudar. Gente, estudar é muito importante. Sim, é muito importante para o teu futuro, para você fazer, você realizar as coisas que você quer, as coisas que você tem vontade, sabia? Ou até mesmo de ajudar, se quer ajudar um irmão, um pai, uma mãe, um filho, enfim, estudar, gente, e não tem idade para isso não. Sabe? Se você hoje, você já tá mais velho, você nunca estudou, não teve oportunidade, e você tem oportunidade hoje, estude, estude. E hoje com a internet tem tanta facilidade, gente, em vez de ficar rolando rede social aí, olhando a vida dos outros, faz um curso online, tem cursos online de graça, inclusive, tem tanta coisa bacana, e aí você vai aprender, às vezes, uma nova profissão, e tanta coisa realmente que dá pra gente estudar, então não perde tempo não. E parabéns a todos os estudantes pelo seu dia, viu? Tem gente que mandou foto de pipoca aqui, estão escutando a Cultura Sul e comendo pipoca. Que legal, Camila, um beijo pra você, viu? Obrigada aí pela participação. O Orley tá lá no Mato Queimado, na Lapa, sempre curtindo também. Andressa na Vila Verde, um beijo pra você. Quem tá? O Santinor, olha, que legal, abraço, pessoal da Vila Americana curtindo. Tem muita mensagem, daqui a pouquinho vou mandar mais abraço, mas vão mandando, vão participando. Todo mundo está concorrendo então a um kit personalizado aqui da rádio, tá bom? Agora são 13h33.

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0: Excelente tarde para você, onde você estiver. Bom trabalho, bom descanso, boa viagem, onde você estiver. É a rádio que vai mais longe para ficar cada vez mais perto de você. E tem cultura, tem tudo. Agora são 13h38.

0: Tá aí, Kleber e Cauã, mil adjetivos na programação. Curtimos Capital Inicial, tudo que vai bom demais, gente, bom demais. Quero mandar um abraço pra dona Joaquina Okonoski, seu Vilmar, estão curtindo a programação, tudo de bom pra vocês. Abraço também pro Antônio, que mandou mensagem, pro Eliton. Quero ganhar esse kit aí, tá concorrendo, viu, Eliton? Tá concorrendo. O Jaqueta da Vila Americana, que também mandou mensagem, Andressa. O Gerson também, onde você está? Por onde anda? Conta pra mim, manda sua mensagem pra cá, 98804-2851. Tem pessoal na Vila Verde também, ó, tomando um café pra esquentar esse friozinho, que delícia! Tá ali, um beijo pra você, aproveite esse cafezinho aí, essa hora é boa, hein? Tomar um cafezinho, gente, que delícia, quentinho, chimarrão, ai, gostou demais, aproveita, viu? Você que tá fazendo fogo no fogão a lenha, gente, que inveja de você! Nossa, ficar pertinho do fogão a lenha, tudo de bom, hein? É, manda foto aqui pra mim, quem tá fazendo fogo aí no fogão a lenha. Renata, do Faxinal de Léus também, beijo pra você que está participando. A Cristiane também mandou o vídeo aqui, já vou abrir, tá bom, Cris? Já vejo aqui. O Eziel Sampaio também está trabalhando e curtindo, abraço, tudo de bom. O Everton, lá em Londres, gente, o Everton tá lá em Londres, ligadinho, tá calor aí, Everton. Eita, mandando música pra esposa Ondina, que está aqui na Colônia Iguaçu. Quem tem cultura tem tudo mesmo. Mandou foto lá em Londres. Ah, que delícia, hein? Aproveita esse verão. Que foto linda, linda, linda demais. Aproveita, viu? Abraço pra quem tá longe, pra quem tá perto, pra quem tá curtindo a Cultura Sul pelo aplicativo, pelo site, gente. Acessa aí, se você não sabe ainda. Tem, gente, tem o aplicativo, tem o site e você leva a Cultura Sul para onde você for. Agora são 13h47.
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0: Excelente tarde para você, onde você estiver. Agora são 13h51. Daqui a pouco tem mais abraços. Quem tem cultura tem tudo. Wesley Safadão e Rei Vaqueiro, Displicente.
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Música em cultura tem tudo. Detonautas, olhos certos aqui na programação. Bom demais. E olha, tem gente que tá mandando foto aqui com o fogão a lenha aceso. Que delícia, hein? Tô sentindo calorzinho daqui, ó. Margarida, que legal. Ela falou que tá gostoso. Mandou um vídeo até ali. Ai, que delícia. Aproveita aí este fogão a lenha, viu? Coloca uns pinhõezinhos ali na chapa pra assar. Já é gostoso, hein? Ai, gente, bom demais, né? Abraço também

participando. A Márcia também, no Coxilhão das Ameixeiras, São João do Triunfo. Ela está mandando abraço pra família também e pra nós aqui da rádio. Um abraço, tudo de bom. Tem mais vídeo aqui, gente, fogão a lenha. Ai, acho tão bonitinho, gente, fogão a lenha. É tão bonitinho aquele foguinho ali, ó. E o pessoal tá me mandando vídeo aqui. Adorei! Eita, vida, e fazendo coisa gostosa ainda, né? Solange, obrigada, viu? Um beijo pra você. Ai, o Everton falou que lá em Londres tá 22 graus neste momento. Que delícia, hein, Everton? Bom demais, que tá frio. Hoje tá frio. Segundo Cimepar, São Mateus do Sul com 15 graus neste momento. Só que é pra amanhã, gente. Amanhã não tem previsão de chuva. Mas o sol também não tá com cara que vai aparecer. Mas amanhã sobe um pouco a temperatura. Segundo Cimepar, mínima 10, máxima 23 para esta quarta-feira. E é isso, né? Vamos lá, porque tem Giro da Cultura, que você fica sempre muito bem informado. E acessa também, gente, acessa o portal da Cultura Sul, o portal de notícias P97. Lá você fica sabendo tudo o que acontece aqui em São Mateus do Sul e na região. Agora 4 em ponto.

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1: Uma mulher de Santa Catarina descobriu, anos depois, que aparecia oficialmente como mãe de uma menina que nunca havia gerado. O registro, segundo o Tribunal de Justiça, foi feito pelo então marido dela, que morreu sem seu conhecimento ou consentimento. A mulher levou o caso à justiça e afirmou que a menina era fruto de um relacionamento extraconjugal do marido. A ação foi analisada pela primeira vara civil de Porto União, que determinou a retirada do nome dela da certidão de nascimento. Durante o processo, a menina registrada como filha reconheceu, perante um oficial de justiça, que outra mulher era sua mãe biológica. Um exame de DNA realizado durante a ação confirmou que a autora não tinha vínculo biológico com a jovem. Além do teste genético, foi realizado um estudo social que apontou que não havia vínculo afetivo entre as duas. A justiça determinou a retificação da certidão de nascimento. Além do nome da mulher que aparecia como mãe, também foram retirados os nomes dos pais dela, que constavam no documento como avós maternos. Não foram divulgados detalhes sobre quando o registro foi feito ou quando a autora descobriu que constava como mãe. 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

0: 20 anos. 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

0: Uma ótima tarde, uma excelente terça-feira pra você. Agora são 4h07, a gente vai curtir o nosso Trajetória.
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0: Hoje a gente lembra de um dos maiores nomes da música eletrônica, o Avicii. Ele era DJ e produtor sueco, nome artístico de Tim Bergling. Ele conquistou o mundo com hits como Wake Me Up, Hey Brother, que a gente vai curtir agora por aqui. E com o seu estilo marcante, Avicii deixou uma marca inesquecível na música. Ele morreu em 2018, aos 28 anos, mas as suas canções continuam vivas e atravessando gerações. Avicii, uma história curta, mas um legado gigante da música. Vamos matar a saudade, agora 4h08.

Quem tem cultura tem tudo, tá aí nossa trajetória de hoje, bom demais com a Vit, grandes sucessos, músicas que realmente estouraram no momento e fizeram muito sucesso, todo mundo pedia aqui na rádio e são bacanas demais, né? A gente matou a saudade um pouquinho por aqui. Teve mais foto aqui, galera me mandando foto, daqui a pouquinho eu vou mandar mais abraços, tá bom? Agora 4h18.

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0: Excelente tarde, terça-feira pra você, mesmo com frio, mesmo com chuva, aproveite.
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0: Tem muita gente que sabe aproveitar, né? Em casa. Ai, gente, alguém recebi mais fotos aqui, viu? Fotos do fogão a lenha aceso, que delícia. Aproveita aí, agora 4h22.

Bruno Mars aqui na programação. Uma ótima tarde para você que está curtindo a 97.5. Bom demais ter sua companhia por aqui. Abraço pro César, lá de Paulo Frontin, sempre acompanhando a gente, né, César? Tudo de bom aí para você, para sua família. Pessoal que mandou foto aqui, Cristiane mandou também. Ai, tomando chimarrão na frente do fogão a lenha. Que coisa gostosa, hein, Cris? Aproveita aí. Nossa, que delícia, gente. Com esse friozinho, tá bem propício, né? A Neuza Nova Costa, São Miguel da Roseira também estão curtindo a programação, abraço. Dionísio também mandou foto lá e já tem pinhão assando em cima da chapa. Ah, que maravilha! Aproveita aí, Dionísio, família, tudo de bom pra vocês. A Jaqueline Souza da Vila Amaral também está curtindo. E você que está aí e não mandou mensagem ainda, dá tempo, manda pra você entrar no sorteio, tá? Porque daqui a pouquinho já vai ter o sorteio de um kit personalizado aqui da rádio, tá bom? Então participe. Uma ótima tarde pra você. Agora 4h32.

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1: Chegou a hora da gente curtir o nosso Versão Brasileira por aqui.
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1: Abraço pra você que está curtindo onde você estiver.
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1: Uma ótima tarde. 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
4: 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Primeiro, você vai ouvir a música original. 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
1: Versão original, a gente vai curtir aqui com os Beatles, In My Life. E aí, a Rita Lee gravou a versão brasileira dessa música, a canção Minha Vida, que é super bonita. Vamos curtir? Agora 4h37.
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0: Jamais.
1: Que bonitinho. Rita Lee é tudo de bom, né, gente? Gostoso demais de ouvir. E aí a gente curtiu, então, o nosso Versão Brasileira de hoje. Aquela música que a gente ouve, a gente não sabia que tinha uma outra versão. Você descobre por aqui, claro, de segunda a sexta. Você curte juntinho comigo aqui o Versão Brasileira. Abraço pra todo mundo que está mandando mensagem. Tem muita mensagem chegando aqui e muita foto aqui de fogão a lenha aceso. Eita, coisa gostosa. Aquele cafezinho. Ai, gente, fazer uma comidinha no fogão a lenha é bom demais, hein? Nossa senhora, o pessoal tá mandando aqui foto, tomando café, comendo bolinho de chuva, comendo cueca virada. Eita, coisa gostosa. Esse tempinho tá muito propício mesmo. Curtindo a cultura do FM ainda? Nossa senhora, fechou o pacote, né? Tá perfeito. Então aproveite aí, viu? Aproveite pra você que está trabalhando, que pensa, ah, daqui a pouquinho já vou chegar em casa também, tomar um banho quentinho, né? Ficar com a família, dentro de casa, no quentinho. Bom demais! Bom demais! Aproveite! E daqui a pouco já tem o resultado do sorteio, tá? Vou sortear um kit personalizado aqui da Rádio Cultura. Aquele kit que todo mundo gosta. Tem aquela cuia linda da Cultura CFM pra você aproveitar aí o seu chimarrão, né? Então, fica ligado que daqui a pouquinho vai ter o resultado do sorteio, tá bom? Agora são 4h43.
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3: Vamos curtir mais algumas músicas aqui e daqui a pouquinho eu vou contar pra vocês quem é que vai levar o kit da cultura hoje, hein? Fica ligado. Uma ótima tarde, agora 4h47.

0: 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Murilo Ruf, Jorge, o Maes. No finalzinho já, quase aqui, de mais um programa. Passa rápido demais, gente. Amanhã já é quarta-feira, já é metade da semana de novo. E o tempo voa. Então aproveite seu tempo da melhor forma possível, tá bom? Muitas participações, muitas fotos, muitos vídeos. A galera mandou aqui, muito legal. Obrigada pelo carinho de todos, pelas mensagens bacanas que vocês mandam aqui, tá bom? Quem leva um kit personalizado da cultura hoje é o Dionísio, telefone final 21. Dionísio, passa aqui na rádio pegar o seu kit personalizado da cultura CFM, tá bom? Pra você que não ganhou, continua sintonizado, vai participando, daqui a pouco vai ter sorteio de boné da Cultura Sul aqui com o Roberto As Neves, já já terra nativa pra você, pra deixar o seu final de tarde aí também bem alegre e animado, tá bom? Fiquem bem, se cuidem, eu volto amanhã às 2 da tarde, agora faltando 5 para as 5, tchau gente!
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1: O INSS, Instituto Nacional do Seguro Social, ampliou a lista de doenças que dão direito ao auxílio por incapacidade temporária, auxílio-doença ou a aposentadoria por incapacidade permanente, antiga aposentadoria por invalidez, sem que seja necessário pagar o mínimo de 12 contribuições à Previdência. O rol passou a incluir gestação de alto risco desde 24 de julho, quando foi publicada a Portaria Interministerial 15. Com isso, o número de doenças que dispensa carência, pagamento mínimo, subiu para 18. Em 2022, o rol de enfermidades já havia sido ampliado, quando passaram a integrar o grupo acidente vascular encefálico agudo e abdômen agudo cirúrgico, quando considerados graves. A lei que instituiu o rol é a 8.213, de 1991, e só foi modificada até agora nessas duas ocasiões. Segundo a Previdência, nesses casos, o benefício pode ser concedido sem que o pagamento mínimo de 12 contribuições tenha sido feito. No entanto, o cidadão precisa ter a qualidade de segurado, que é ser considerado segurado do INSS e comprovar que tem a enfermidade há ao menos 15 dias. Também são isentos de carência os profissionais, sejam autônomos ou contratados pela CLT, que sofrem acidente de qualquer natureza ou causa, ou doença profissional ou do trabalho. Nos demais casos, o segurado precisa ter, no mínimo, 12 pagamentos ao INSS para conseguir o benefício por incapacidade temporária ou permanente. 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
2: Oi, boa tarde pra você. Já estamos chegando aqui no Som da Gigante.

0: Meus amores, bom finalzão de tarde pra todo mundo. Hoje de terça-feira, 5h06, agora depois da Selma, com nossa tarde. É tudo com a gente. Eu sou o Roberto das Neves com o Belezinha. Vamos ficar até as 8 por aqui. E hoje eu tenho um boné muito bonito da Cultura, um bonezão azul, lindo, maravilhoso. Vai ficar bonita, vai ficar bonito nesse boné se você faturar esse presentão de hoje aqui, finalzinho do nosso programa. Hoje de terça-feira, nesse momento 13 graus é a temperatura, possivelmente uma noite bem mais fria que ontem, não é? Até porque ontem ainda tava assim, parecia que uma garoazinha bem fina e tal, né? Então acho que, né, não deixou o frio chegar tanto, mas hoje o bicho vai pegar. Mas enfim, a gente vai aquecendo o seu finalzão de tarde, começo de noite com melhor aqui.
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0: A gente começa com Chico Rei, Paraná, na sua tarde de terça-feira. Tudo de bom aí pra você, pessoal dos bares e lanchonetes, galera no centro, no comércio geral, e vai ficar comigo por aqui. Agradeço a sua preferência.

Simone Mendes, 5h13, Direitos Iguais, aqui na nossa programação do Terra Nativa, pra gente começar bem nosso Terra Nativa de hoje. E vi também o Leão Domado, Chico Rei Paraná, o Rodrigo tá na sintonia com a gente, pessoal do Rio Baio. Grande Rodrigo, como é que você tá aí? Tudo certo? Um abraço pra você, toda a sua família, continue sempre com a gente. O Itamar lá da Colônia Eufrosina já mandou ali um pãozinho caseiro com um cafezinho, vai bem, ué, ou se vai, nem brinca, viu, Itamar? Um abraço pra você, um bom café, uns pães bonitos ali, caseiros. E eu tenho certeza que você vai passar bem nesse finalzão de tarde aí, nesse cafezinho gostoso. Vai dar uma aquecida também, ligado aqui com a melhor. E 14, Paulinho Mocelin, João Melori Texano.

17, pra gente que gosta de curtir o melhor da música, sertaneja, gaúcha, banda, enfim, tudo isso é aqui no nosso Terra Nativa de hoje de terça-feira, semana que segue. Fala em terça-feira, hoje tem décadas, anos 80, viu? Pra você matar saudades logo depois do nosso Terra Nativa, na nossa programação pra você de finalzão de tarde. Só fazendo um convite aí pra você, aquela promoção Sou a Cara do Meu Pai já está na nossa rede social, lá no nosso Facebook. Vai lá pra você então votar e escolher qual a foto que você acha mais parecida. A foto vencedora vai ganhar um presentão, então colabora aí com a gente, né? Você que já está na rede social, pode ir lá e votar, escolhe qual que você acha mais parecida aí. O pessoal já tá aguardando. Quem já foi selecionado e está lá na nossa rede social deve estar muito ansioso, e você vai ajudar, hein?

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0: então, por aqui a gente vai dando sequência no nosso Terra Nativa.
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0: Deixa eu ver aqui a galera que tá na audiência com a gente. A Cláudia lá da Vila Palmeirinha. Oi, Cláudia, tudo bem? Ótima tarde aí pra você. Agradeço a audiência, curtindo aqui a nossa programação e concorrendo também a um bonezão lindo, maravilhoso aqui da Cultura hoje.
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0: Cultura SFM, você ouviu Marcos e Belucci. Pena que você já namora. Deixa eu mandar um salve aqui também, galera que tá na audiência. A Cristina, ela que é lá da Vila Amaral também, tá confirmando a preferência com a gente. Oi, Cristina, um abraço aí pra você. Bom final de tarde, obrigado pelo carinho, pela audiência. Acompanhando aqui a nossa programação especial do Terra Nativa de hoje, desta terça-feira maravilhosa, hoje do dia 11 de agosto.
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2: É o criado em galpão, companheira!

Conturação FM, o Silvio Walter Moraes, criado em Galpão, agora 5h30, bom fim de tarde para você, pessoal que está pela BR, essa é a 97.5, é Conturação FM, feita para você, e hoje um presentão, hein? Um bonezão bonito aqui da 97.5, para você que está interagindo com a gente aqui no nosso Terra Nativa.

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0: agora 27 para as 6. 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
1: Bom, a música já tá de volta por aqui, 24 agora para as 6.
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1: Uma excelente tarde, tem que estar gostoso, não tá chovendo e tal.
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1: Olha quem tá me ouvindo lá no Mato Queimado, lá pra Orley. Alô, Orley, abraço aí pra você, obrigado aí pela audiência, acompanhando a gente, tudo de bom. O Reginaldo Bolacha, fala aí, Bolacha.
3: E aí, Roberto, beleza?
1: Tudo boa certinho, tarde.
3: Acabamos de chegar em casa aí do trampo e já estamos sintonizados na cultura aí.
1: Opa, tranquilão. Obrigado.
3: Manda um abraço pra nós aí na Palmeirinha, aqui é Reginaldo Bolacha. Falou, irmão.
1: Valeu, abraço, Bolacha. Tudo de bom pra você, um bom descanso aí. Chegando em casa, tomar um cafezão. Agora, pra falar em cafezão, a Cristiane mandou aqui uma foto ali, né? Tá tomando um chazinho, parece um chá ou é um café? Deixa eu ver. Parece um chá, né? Um chazinho, mas tem ali... É, parece que uns bolinhos, eu acho, né? Parece uns bolinhos. Oh, coisa boa demais, hein? Tomar esse cafezão agora, tarde aí, finalzão de tarde. Não é brinquedo, não. Aí a gente vai longe ainda, né, belezinha? É, até às 8 da noite ainda, pra gente poder chegar em casa, tomar um café, depois pensar se vai comer alguma coisa, uma janta aí e tal. Mas, enfim, nesse tempinho de inverno vai bem, né? Um cafezão com leite agora. Ah, aqueles bolinhos de chuva. Bom demais. A música não para. Agora tem Maiara e Maraíza.
4: Existe uma teoria que se chama 90-10, onde uma pessoa tem 90% daquilo que você procura em alguém. Só que você foca naqueles 10% que falta. Aí você sai pra rua, se aventura e realmente você encontra aqueles 10%, mas não se deu conta que perdeu os 90%.

excelente terça-feira para todo mundo. Você que tá de aniversário hoje, parabéns, felicidades, que esse novo ciclo traga muita alegria para sua vida, mais experiência, mais vontade de viver, enfim, mais entusiasmo para você correr atrás daquilo que você almeja, né? Aliás, pensar positivamente já praticamente aí quase pro final do ano, para você realizar o seu desejo que você colocou lá no final do ano passado para esse ano de 2026, porque já estamos no mês de agosto, então vamos correr atrás, né, para que realmente tudo possa acontecer e que você possa viver um novo ano que logo chega aí também, 2027, cheio de muita vida, de muita luz, de muita prosperidade para você. E prosperidade, quando a gente fala aqui, não é só dinheiro não, né, mas é prosperidade de viver uma vida alegre, de paz, de amor, enfim, de amizade, né? Faz parte.

lembrando que tem a promoção aí, mês do estudante, e pra você que tá mandando pra cá, pra gente, aí você manda teu nome completo, o teu colégio que você estuda, tua idade, e sempre, não esquece, o telefone também, tá? Pra que a gente, caso você seja contemplado, a gente entrar em contato com você, nunca esqueça. Nome completo, telefone também, nessa promoção do estudante, o nome do colégio que você estuda e a tua idade. Combinado? Daqui a pouquinho tem mais músicas pra você. 14 agora faltando pra as 6.

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1: Que você tá inventando de bom aí? Tá no trabalho ainda? Já tá por cá? Tá de férias? Seguindo por aqui então com o nosso Terra Nativa, deixa eu mandar um beijo aqui pra Ana Paula, tá na audiência com a gente. Oi, Ana Paula, obrigado aí pela sua sintonia. Deixa eu ver aqui, Roberto, tamo curtindo você, o César Rudjak, lá de Paulo Frontin, sempre ligado aí na programação da Cultura Sul. Obrigado, César, um abraço a você e todos da família na sintonia com a gente.

Acompanhando aqui a nossa programação da Cultura Sul FM nessa tarde gostosa hoje de terça-feira. Agradeço a sua preferência, o Rogério Novak lá da Colônia Bromado, São João do Triunfo. Fala, Rogério, como é que você tá aí? Tudo certinho? Um abraço pra você. Obrigado pelo carinho, pela audiência. O Ângelo lá do Faxinal Zelias. Tamo junto aí, Roberto. Obrigado, Ângelo. Um abraço. A Jéssica de Antônio Olinto mandando um abraço aí pro maridão Miguel, filho João Vitor e toda a galera que tá na sintonia com a gente. Obrigado, Jéssica, pessoal de Antônio Olinto. A Eliane Cristina lá da Americana. Tudo bem, Eliane? Obrigado pelo carinho aí. Um bom finalzão de tarde pra você, pra toda a sua família também, na sintonia com a gente, acompanhando aqui o nosso Terra Nativa.

esse é o som do Bruno, Enzo Rabelo, filho pródigo, aqui no nosso Terra Nativa. Daqui a pouquinho tem o Giro da Cultura com informações pra você. Deixa eu mandar um abraço aqui pro Leandro dos Santos, lá de Fluviópolis. Alô, pessoal aí de Fluviópolis. Um grande abraço pra todo mundo. Feliz aí com a companhia de vocês toda tarde com a gente aqui no nosso Terra Nativa, que é feito pra você, onde quer que você esteja acompanhando a gente. Muito obrigado pela sua sintonia. A música não para.

0: Tavares, a primeira vez. Olha, finalzão de tarde, quase comecinho de noite, tá vindo o Giro da Cultura trazendo informação pra você, mas daqui a pouquinho tem mais músicas pra você. Vai interagindo com a gente, 988042851. Hoje eu tenho um presentão aqui pra você.
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3: O calendário de vencimento do licenciamento de veículos no Paraná já está disponível, com os primeiros prazos começando na próxima sexta-feira, dia 14. A taxa do Certificado de Licenciamento Anual, CRLV, possui valor único de R$ 94,61 e o pagamento é obrigatório para comprovar a regularidade do veículo e o atendimento às exigências de segurança e ambientais previstas na legislação. De acordo com o Departamento de Trânsito do Paraná, DETRAN, a emissão do Certificado de Registro e Licenciamento do Veículo só é possível após a quitação do licenciamento, do Imposto sobre a Propriedade de Veículos Automotores, IPVA, e de eventuais multas e de outros débitos vinculados ao veículo. Os vencimentos começam com os veículos cujas placas terminam em 1, com um prazo limite até sexta-feira, dia 14. O calendário de licenciamentos de veículos no Paraná se estende até 27 de novembro, quando vence as placas finalizadas em 0. 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
1: Olha, para você que está com a gente, vai ficar por aqui até às 8, esse é o nosso Terra Nativa. 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
1: Como é que você tá aí? Tudo bem? 6:08 agora, a gente tá voltando aqui com mais músicas no seu rádio.

0: eu sou o Roberto das Neves com Belezinha. A gente continua, tem muita música pra você curtir.
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0: Olha, deixa eu mandar um abraço aqui pro Donaldo. Grande Donaldo, como é que você tá? Tudo certo aí, meu irmão? Obrigado aí pelo carinho, pela sua audiência. Pra Geralda também, sempre na sintonia, acompanhando aqui o nosso Terra Nativa. Um bom início de noite pra todo mundo. A música não para.
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FM, esse é o som do Leandro Moreno, Correio do Edilson Limões, Chapeludo. O Itamar tinha mandado logo no começo ali, né? Pãozinho caseiro, ia pôr pra assar, já tá assadinho, agora ficou bonito aí, viu, Itamar? Parabéns aí pra você. E um bom cafezão agora, né? Isso aí, quentinho, assim, com a margarina, uma manteiga, um docinho, isso vai bem demais, hein? Nossa vida! Abraço aí pra vocês. A Janete Fernandes no centro também, confirmando a sintonia com a gente. Obrigado, Janete. Um beijo pra você. Deixa eu ver aqui, lá de São João do Triunfo, quem tá com a gente é o Sebastião. Alô, Sebastião, um abraço pra você. Tudo de bom aí, continue sempre por aqui. Agora tem Banda Enigma.

Minha, se eu quiser beber, olha, boa noite pra você, onde quer que você esteja aí ligado, acompanhando aqui a nossa programação. 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
2: 6h23, a música já tá de volta, é do jeitinho que você gosta.
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2: Uma excelente noite de terça-feira, você que tá chegando em casa agora, vem ficar comigo. Um abraço aqui, quem tá me acompanhando é o Jorge Quirino. Alô, Jorge, tudo bem aí? Um abraço pra você, pra toda a família, acompanhando a gente lá na Vila Bom Jesus. Alô, pessoal aí da Vila Bom Jesus, um abraço, obrigado, Jorge. A Ilze de Mafra também na sintonia, tá curtindo a gente aí, desejando a todos uma excelente noite de terça. Obrigado, Ilze, você e toda a família. A Maristela, oi, Maristela da Cruz, da Vila Palmeirinha, como é que você tá? Roberto, tô te ouvindo aí, obrigado, Maristela, continue sempre com a gente, todos os dias por aqui na nossa programação. A Janete Fernandes no centro também confirmando a sintonia. Obrigado, Janete. Um abraço pra você. Tudo de bom. Boa terça-feira.
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2: Agora tem Michel.

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3: Mandou uma alusão lá pra Rita Mônica, da Colônia Lagoa. Oi, Rita, tudo bem aí? Um abraço pra você, pra toda a sua família, sempre na audiência, acompanhando aqui o nosso Terra Nativa. Obrigado pelo carinho de vocês aí. E uma excelente noite de terça-feira. Deixa eu ver, o Isiel Sampaio. Tamo na escuta, hein, Roberto? Finalizando a tarefa de hoje no trabalho. Pra ir pra casa, mas tô ligado no programa. Obrigado, um abraço, Eziel Sampaio, toda a turma aí. Agradeço o carinho. Nosso amigo Ulisses Marques, lá de Porto Feliz. Como é que tá, Ulisses? Tudo certinho aí? Boa terça-feira pra você, Silmara. Também na audiência com a gente aqui, acompanhando a nossa programação. Nosso amigo Pancão tá mandando uma alusão pra todo o pessoal lá da Fitway. Ô, Pancão, um abraço a você e todos aí. Obrigado pelo carinho, pela sintonia com a gente, acompanhando aqui a nossa programação de hoje, desta terça-feira maravilhosa. Roberto, aqui de São João do Triunfo, é a Sebastiana, esposa do Sebastião. Vamos ouvindo você!

Cultura Sua FM, excelente noite pra você, uma boa terça-feira, galera que tá na sintonia, acompanhando aqui a nossa programação, agradeço a sua preferência e audiência. Deixa eu mandar uma alusão aqui, Roberto, tamo na sintonia, uma noite abençoada pra todo mundo aí, estamos curtindo você, né? Obrigado pelo carinho, Maria Lima lá de Canoinhas, tudo bem, Maria? Um abraço aí pra você, pra todo o pessoal, né, que sempre na audiência, que tá tomando uma sopinha e acompanhando a gente hoje, uma sopinha vai bem, hein, Maria? Abração aí pra você e pra todos aí na audiência com a gente. Nesse momento, 11 graus, tá fria a noite. E uma sopinha só vem pra aquecer, né? É, não tem coisa melhor do que uma sopinha numa noite fria. Bom, a gente continua por aqui com muito mais músicas pra você que tá sempre ligado acompanhando a nossa programação, que tem a sua cara, que tem o seu jeito. Afinal de contas, você merece o melhor da música. Passa por aqui e a gente faz o convite especial para você curtir a Merilize, lá da Colônia Lagoa, tá na audiência com a gente, São João do Triunfo. Obrigado, Merilize, você e todos da família, um abraço, uma ótima noite de terça.

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Uma excelente noite pra todo mundo. Você que tá ligado, acompanhando a gente. Teve também o Bruno Barreto, Texana 37. Abraço aí pra você que gosta de acompanhar a nossa programação. Obrigado aí pela sua preferência, pela sua audiência. Afinal de contas, tudo é feito com muito carinho, do jeitinho que você gosta, aqui na nossa programação. Rapidinho, tem mais músicas pra você.

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2: 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Bora por aqui, daqui a pouquinho mais, às 7, tem pra você o Giro da Cultura. Aqui para Eunice Lewandowski, da Colônia Lagoa, tá na audiência com a gente. Muito obrigado pelo carinho, pessoal de São João do Triunfo, sempre confirmando a sintonia. A Liliane também tá na audiência com a gente, a Liliane e o Denilson. Ela já mandou aqui: hoje nós vamos de entrevero com contrafilé. Ó, belezinha. O pessoal tá derrubando nós aqui, né? Tá certo, uma boa jantinha pra vocês aí, tá bom? Liliane, Denilson, entrevero é bom demais, hein? Ah, que é isso? A música não para por aqui.
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2: Gaúcho da Fronteira, Chitãozinho e Chororó.

Elisan, na Cultura Sua FM, você ouviu? Elisan Xi, Calm Girl. Olha, boa noite aí pra você. Continua com a gente aqui a nossa programação. Que tenha a sua cara, uma boa terça-feira pra todo mundo. Excelente noite, você que já chegou em casa, já tomou aquele chimarrão aí acompanhando a nossa programação, não é, belezinha? Agora tá pensando o que, que você vai inventar pra jantinha dessa noite? Enfim, agradeço a sua sintonia. Lembrando que depois, aqui do nosso Terra Nativa, hoje tem décadas, anos 80, viu? E hoje também tenho de presentão para você um boné lindo, maravilhoso, aqui da Cultura Sua FM, para você que está interagindo, está concorrendo. 98804-2851. E olha, já está para votação as fotos da promoção Sua Cara do Meu Pai no Facebook aqui da Cultura Sua FM. Corre lá para você votar, participar e ajudar a escolher quem são os mais parecidos.

0: plataforma Discord deverá apresentar, ao longo desta semana, um plano de ação para corrigir falhas de segurança e reforçar a proteção de crianças e adolescentes. O aplicativo entrou na mira do governo federal após a morte de uma adolescente de 13 anos durante uma transmissão ao vivo. O compromisso de um plano de ação com reforço na segurança foi firmado em reunião entre representantes do Discord no Brasil e a Advocacia Geral da União na última sexta-feira, dia 7. Na avaliação do advogado-geral da União, Jorge Messias, a empresa não cumpre adequadamente a legislação brasileira e não adota mecanismos suficientes para proteger seus usuários, especialmente menores de idade. A AGU não descarta, inclusive, ingressar com uma ação judicial para suspender o uso da plataforma. Além da AGU, a empresa está sob análise da Agência Nacional de Proteção de Dados, a ANPD, que abriu um processo contra a plataforma, também na última sexta-feira, dia 7. O órgão deu prazo de 5 dias úteis para que o Discord apresente informações sobre quais mecanismos são utilizados para prevenir e combater violações graves contra crianças e adolescentes. A empresa fica sujeita a multa de até 50 milhões de reais no caso de comprovação de que houve violações às normas do Estatuto da Criança e Adolescente Digital, dispositivo que entrou em vigor em março deste ano e estabelece novas obrigações para plataformas digitais na proteção de jovens. 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
7: Bom, agora 7:03. 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
7: Boa noite pra todo mundo, boa terça-feira. Olha só que hoje, 11 de agosto.

0: Tinha pela cidade, tá curtindo a 97.5. Obrigado pela sua audiência.
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0: Seguindo por aqui, Roberto, Geralda, tô na escuta. AG. Oi, Geralda, tudo bem? Agradeço aí a sua audiência, viu? Tudo de bom? Acompanhando a programação aqui da Cultura. O Antônio Carlos, ele que é lá do Rio Azul, já mandou uma foto ali, tá tomando um chimarrão aí, acompanhando a gente. Ô, Antônio Carlos, um abraço pra você, um bom chimarrão aí, bonito esse chimarrão aí que você mandou a foto aí, viu? Obrigado pelo carinho, pela preferência sempre com a gente aqui no Som da Cultura.

0: Sorriso lindo aqui no nosso Terra Nativa Destino. Abraço pra todo mundo, excelente noite. Mandar um abraço aqui pro Magrão. Ô, Magrão, César Magrão. Ô, Roberto, tudo bem? Já tô em casa aqui no Triunfo, tá vindo de Campo Largo, né? Um abração pra vocês, César, toda a tua turma aí. Agradeço a sintonia. Quem também tá com a gente aqui é o Daniel Silva. Fala aí, Daniel, como é que tá? Tudo certinho?
1: Fala, Roberto, belezinha, belezinha? Aqui é o Daniel Silva da Vila Proma. Manda um abraço pra nós aí que estamos ligados na Cultura Sul FM. E boa semana a todos aí. Um abraço, gurizito. Tchau, Uriga.
0: Valeu, Daniel, um abraço pra você. Agora tem o Terceira Dimensão.

no nosso Terra Nativa, terceira dimensão, a resposta. Para você que está sempre acompanhando a gente aqui, agradeço a sua audiência e a sua preferência. Uma excelente noite de terça-feira, hoje do dia 11. Você que está comemorando a Idade Nova, parabéns, felicidades, que seja uma data festiva na sua vida, que você possa aproveitar bastante, né, esse novo ciclo aí, né, que está completando hoje. E não esquece, viu, você que está na internet aí, aproveita para fazer uma visitinha ao nosso Facebook da Cultura Sua FM e aproveita também para votar, viu? Ali já estão as três fotos selecionadas, promoção Sua Cara do Meu Pai. Você escolhe a mais parecida aí, vota lá e, né, vamos contribuir para que o paizão e o filho aí possam ser contemplados com um presentão aqui da Cultura.

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0: dando sequência por aqui. Uma ótima noite. 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A gente vai seguindo em frente, aonde quer que você esteja ligado, acompanhando aqui a nossa programação. Grande abraço aí pra você, pra toda a sua família também, que gosta de acompanhar aqui o som da Cultura Sul FM, aonde quer que você esteja. Deixa eu mandar um abraço. O Jackson Steak, Ô Jackson, um abraço aí pra você, boa noite. Continue sempre com a gente, acompanhando aqui a nossa programação da Cultura Sul FM. Afinal de contas, né, do jeitinho que a galera gosta, a gente segue juntos até as 8 da noite. Deixa eu mandar uma alusão aqui também. É pro Sidney, tá sempre na sintonia. Obrigado, Sidney. Um abraço aí pra você. Uma excelente noite. Acompanhando a nossa programação aqui do Terra Nativa. Tem mais gente aqui, vamos lá.
1: Boa noite, escuta o programa. Aqui quer participar do sorteio. Tadeu, machucado, circulinho,
0: cachoeira. Valeu, Tadeu. Um abraço. Boa noite aí pra você também. Agradeço a sua sintonia. O nosso colega de trabalho, o Felipe Bojzinski, também já tá confirmando ali. Diz que tá fritando um ovo. Ah, tá de dieta, Felipe? Um abraço aí pra você. Obrigado pelo carinho. Filipão, todo domingo, das 7 às 9 da noite, tem um Radar do Rock aqui na programação da Cultura Sul FM. E você é convidado a curtir.
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0: Agora tem Jorge Matheus.

na Cultura Sua FM, Milionário José Rico a Carta. Deixa eu ver quem mais tá curtindo a gente aqui, tá na sintonia. A Ana e o Arles, tá na audiência com a gente lá no Faxinal de Ilhéus. Alô, Ana, alô, Arles, abraço aí pra vocês, boa noite, uma boa terça-feira. O Joel Chincoviac, lá de São João do Triunfo, também na sintonia, obrigado, Joel. Abração aí, continue com a gente acompanhando aqui o melhor do Terra Nativa, 7:29. Pra machucar os corações aqui, belezinha. Alan e Aladim.

Então, entendeu? Alan Aladim, inimigo do peito, aqui na nossa noite, hoje de terça-feira. Pra você que tá acompanhando a gente, pessoal que tá trabalhando aí, na galera dos postos de combustíveis, na sintonia aqui da cultura, olha, tudo de bom pra você, uma noite maravilhosa de terça-feira. Pra você que gosta de ficar com a gente, hoje tem um boné lindo, maravilhoso, aqui da Cultura CFM, de presentão pra você. Então participa aí, boa sorte!

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lá então, pra você que tá sempre acompanhando a gente, boa noite, boa terça-feira. Do jeitinho que você gosta, é a nossa programação, obrigado aí pela sua sintonia. Deixa eu mandar uma alusão aqui, quem está me ouvindo na Vila Bom Jesus é a Simone Lima. Oi Simone, tudo bem? Boa noite aí pra você, obrigado aí pelo carinho, pela audiência, acompanhando a nossa programação. Deixa eu ver aqui o Benedito Santos Moreira.

0: Também na sintonia, valeu Benedito. A Odete, oi Roberto, tô na escuta, obrigado Odete, um abraço pra você. Deixa eu ver aqui a Cleusa do Rosário, lá da colônia Taquaral. Bora tomar um cafezinho, e que cafezinho, hein? Ela mandou a foto aqui, tem pudim, tem pãozinho, nossa, tá bom demais esse café. Ei Cleusa, um abraço a você, toda a sua família, sempre na audiência, curtindo aqui a nossa programação e caprichou no cafezinho aí, hein? O Maicon Santos, ele que é lá da Barra Bonita também, tá confirmando a audiência com a gente. Obrigado, Maicon. Abraço a você e toda a sua família. Belezinha, agora a gente vai dançar essa aqui. Vamos lá, é o Portal Gaúcho.
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Pois é, uma excelente noite de terça-feira. Daqui a pouquinho tem décadas, anos 80, para você recordar aqui na nossa programação. Meia-noite, o Bateu Saudade, aquele programa bem gostoso na sua madrugada. Você que de repente, né, dorme um pouquinho mais tarde, fica sempre ouvindo a gente aí, obrigado pela sua sintonia. Você que trabalha durante a madrugada, tem uma companhia aqui que é a Cultura SUFM. Até porque quem tem cultura tem tudo.

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2: Vamos lá então, tem mais músicas pra você, quase fechando aqui o nosso Terra Nativa.
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2: Já tem sorteio de um bonezinho lindo, maravilhoso.

0: Obrigado aí pela sua audiência. 5 minutos faltando agora para as 7. Quem também está acompanhando aqui a nossa programação é o Paulo. Manda um recadinho ali. Fala aí, Paulo.
1: Oi, Robertinho. Paulo Mirachesca Carpinski da Vila Nepomucena aí. Antenado aí na cultura sempre, Robertinho. Tá bom? Gostaria de ver aqui uma musicão que tiver na programação. Tá bom, Robertinho? E gostaria de participar do sorteio aí, os brindes, tá bom, seu Robertinho? Mandar essa música pro pessoal lá do Imboque, Rio das Pés, com a Cachoeira, Pontilhão, Rio Azul, Malete, Cepac. Chegamos, faz muito do trabalho, beleza, Robertinho?
0: Beleza!
1: Todo pessoal da cultura aí, da equipe, da cultura, locutor, todos aí, beleza?
0: Obrigado!
1: Tamo aí com frio e tudo, né, seu Robertinho?
0: Hoje tá frio, aí, né?
1: Mas tá bom. Com Deus aí, tudo bom e tchau, obrigado.
0: Amém, valeu, Paulo. Tudo de bom aí pra você, bom descanso aí, acompanhando aqui a nossa programação, agradeço a sua sintonia. Bom, hoje quem se deu bem tá levando presentão aqui, um boné bonito da Cultura Sul FM, é o Benedito Santos. Alô, Benedito, tem 5 dias pra passar aqui na Cultura Sul FM e retirar o seu boné e já sair com ele na cabeça e pra mostrar pra todo mundo que você foi contemplado aqui, tá bom? Benedito Santos, fatura o bonezão aqui da Cultura Sul FM. A Glaci Padilha também, lá da Vila Americana, sempre confirmando a sintonia com a gente. Um abraço pra vocês aí, agradeço. Amanhã tem mais, às 5 da tarde, a gente tá de volta com mais músicas pra você. Amanhã é quarta-feira. Nossa, amanhã eu tenho um chapéu da Cultura Sul. Olha só, que presentaço pra você. Beijo pra todo mundo, um abraço, tchau, gente!

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1: Os produtores rurais devem ficar atentos ao prazo para a declaração do Imposto sobre a Propriedade Territorial Rural, ITR, referente ao exercício de 2026. O período para envio da declaração à Receita Federal começou na segunda-feira, dia 10, e termina em 30 de setembro. A obrigação vale para pessoas físicas e jurídicas que sejam proprietárias, titulares do domínio útil ou possuidoras de imóveis rurais. A exigência não se aplica aos imóveis que sejam enquadrados nas condições de imunidade ou isenção previstas na legislação. O presidente do sistema FAEP, Ágide Eduardo Meneghetti, orienta os produtores a não deixarem o procedimento para os últimos dias e alerta que o descumprimento do prazo pode trazer consequências ao produtor. Quem não apresentar a declaração pode ser multado, ficar com pendências junto à Receita, ter o acesso a crédito rural limitado ou ficar impedido de comercializar o imóvel, alertou o presidente do sistema FAEP. A Receita Federal disponibiliza um passo a passo com orientações para o preenchimento e envio da declaração. 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
1: No embalo da sua noite, aqui na Cultura Sua FM está começando mais um programa Décadas para você. Boa noite, você que está ouvindo a Cultura Sua FM, não só em São Mateus do Sul, mas também em toda a nossa região. Para quem está ouvindo pelo rádio, para quem está ouvindo pelo aplicativo. Aliás, se você não abaixou ainda o nosso aplicativo, você pode baixar aí Cultura Sua FM, você pode curtir, pode ouvir, pode sentir em qualquer lugar que você estiver, apenas com um clique. O som que você gosta, o som que faz você viajar aqui na sua noite. Hoje é noite de curtir os anos 80. Essa década marcante, emocionante, empolgante, você vai curtir os sons agora, na nossa primeira parte do programa. Lembrando que 10 horas da noite tem o nosso segundo tempo. É, esse programa, ele é bom, ele merece duas partes, porque toca música que faz você viajar, faz você recordar, faz você se emocionar e faz no tempo você voltar. Vamos curtir então? Quem tem cultura, tem tudo!
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noite, na Cultura Sul FM, você está ouvindo o programa Décadas e o melhor da década de 80. Na nossa programação noturna aqui da Cultura Sul FM. Na segunda-feira você ouve os anos 60 e 70, na terça-feira 80, quarta-feira 90, quinta-feira 2000 e na sexta-feira o melhor da década de 2010. Cada dia uma década diferente, cada dia uma emoção diferente para você que se liga na nossa programação aqui na Cultura Sul FM. Claro, para você viajar mentalmente, porque a música tem esse poder, como eu sempre falo aqui na programação, como eu sempre falo aqui no programa. A música faz você viajar. Você pode fechar os olhos e sentir aquele momento que você gostaria muito de voltar. Sem pensamento, isso sim é possível, e somente com a música isso é possível. Eu sou o Cleverson Daniel, estou com você sempre na noite aqui na Cultura Sul FM, na programação do Décadas. Anos 80 hoje. Nos anos 80, diversos ritmos musicais fizeram sucesso, com destaque para o rock, pop e música eletrônica, New Wave também. Bandas, artistas como a Legião Urbana, Renato Russo, saudoso, imortal Renato Russo, Titãs, Bon Jovi, Michael Jackson, Madonna, enfim, muitos outros artistas que marcaram essa década. Barão Vermelho, no rock internacional, Guns N' Roses. Além disso, pop se destacando mundialmente com Michael Jackson e também a Madonna, o rei e a rainha do pop. E o dance music também explodindo em todas as baladas pelo mundo afora. Enfim, uma década atraente, envolvente e diferente. Quem viveu sempre fala que foi a melhor década. Vamos curtir então mais músicas. Aumente o volume do seu rádio e vai viajando no som da Cultura Sul FM e o melhor da década de 80 nessa noite de terça-feira.

Os anos 60 e 70, hoje, terça-feira 80, amanhã tem década de 90, quinta-feira 2000 e na sexta-feira 2010. O programa diferente, super atraente, muito envolvente.

0: Mais uma noite que chegou ao fim, a primeira parte do programa Décadas. E aí, gostou? Curtiu a primeira parte? Não esquece que às 10 horas da noite, retorna a segunda parte do programa. O segundo tempo, com muito mais músicas para você recordar, muito mais músicas para você se emocionar e viajar aqui na nossa programação. Tá legal, então? 10 horas da noite, retorna a segunda parte do programa Décadas. Um abraço para você. Até logo.
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1: Uma mulher de Santa Catarina descobriu, anos depois, que aparecia oficialmente como mãe de uma menina que nunca havia gerado. O registro, segundo o Tribunal de Justiça, foi feito pelo então marido dela, que morreu sem seu conhecimento ou consentimento. A mulher levou o caso à justiça e afirmou que a menina era fruto de um relacionamento extraconjugal do marido. A ação foi analisada pela primeira vara civil de Porto União, que determinou a retirada do nome dela da certidão de nascimento. Durante o processo, a menina registrada como filha reconheceu, perante um oficial de justiça, que outra mulher era sua mãe biológica. Um exame de DNA realizado durante a ação confirmou que a autora não tinha vínculo biológico com a jovem. Além do teste genético, foi realizado um estudo social que apontou que não havia vínculo afetivo entre as duas. A justiça determinou a retificação da certidão de nascimento. Além do nome da mulher que aparecia como mãe,